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Eis que os filhos são herança do Senhor, e o fruto do ventre o seu galardão. Alma batida,

Eis que os filhos são herança do Senhor, e o fruto do ventre o seu galardão. Salmo 127, verso 3. Ouvintes, uma coisa já está nos chamando a atenção aqui, que ao invés dos filhos herdarem, aí o Senhor que está herdando. Geralmente, logicamente, os pais entesouram para os filhos. Mas neste caso, os filhos são a herança do Senhor. E o fruto do ventre, o seu galardão. A Bíblia diz que ele vê o trabalho de sua alma e fica satisfeito. Herança é aquilo que se herda. É aquilo que se transmite por hereditariedade. É patrimônio ativo ou mesmo passivo, deixado por alguém quando morre. É aquilo que se recebe dos pais, das gerações anteriores, não é? É aquilo cujos benefícios...

beneficiários ainda não são conhecidos também. Essa é a herança jacente e fica por isso aguardando os herdeiros sob a guarda, conservação e administração de um curador até aparecerem os tais, os herdeiros. Agora, isto fala muito para quem está ligado em espírito com as coisas de Deus, como filhos de Deus, como heranças do Senhor. Mas, de todos os modos, nós somos herdeiros também, como filhos. Isto é uma lei. E não depende em nada do herdeiro. A coisa não depende do herdeiro. E não é por ser digno. O profeta desta era disse na mensagem, possuindo todas as coisas: eu não sou digno. Você também não é. Ninguém é digno, porque sou herdeiro. Porque você é herdeiro. E ele diz, continuando a mensagem: se tu fosses o maior bêbado do mundo e teu pai te deixasse $1 milhão, fosses digno ou não, tu serias o herdeiro da herança de teu pai. A única coisa que ele poderia fazer era deixar-te. Porém, seria teu. Fosses digno ou não, a herança seria tua. E ele o deixou para ti. Eu fui um pecador, porém sou herdeiro. Eu não servia para nada, porém contudo sou herdeiro. Eu devia morrer e ir ao inferno, porém sou herdeiro. Sou herdeiro de quê? Da vida eterna. Como sabes tu que a vais receber? O sinto? O Espírito Santo me trouxe? Jesus se levantou da morte para que a promessa pudesse vir? Agora tem vindo, dá testemunho e vindica exatamente o que ele disse que faria. Eu tenho passado da morte à vida. Tenho chegado a ser uma nova criatura em Cristo, então sou herdeiro. Você diz também: sou herdeiro. Somos herdeiros e somos herança. Ora, se a lei favorece, entrega a herança na mão do herdeiro, qual a lei que desviará a herança do Senhor? Se você, como homem, não perde a sua herança, mesmo sendo um bêbado, mesmo sendo indigno, quanto mais ele perderá a sua herança? Nós somos suas joias, nós somos o seu tesouro, e ele é o nosso tesouro. Nós somos sua herança, e ele é a nossa herança. Daí então você vê a recompensa. A recompensa de serviços valiosos, prêmio, honra, glória, o que é galardão. Quando se viu um tesouro num campo, o homem deu tudo o que tinha para adquiri-lo. Desde então era seu. A recompensa era tornar-se proprietário. A recompensa do seu sacrifício. A recompensa de ter vendido tudo para acumular, para depositar naquilo, era isso. Era o seu galardão. Então, o que se está fazendo hoje? Deus está fazendo uma coisa, está aperfeiçoando sua herança, como o ouro que é.
Você sabe que mesmo o brilhante, mesmo o diamante, não serve para a hipoteca. Tem que ser o ouro. O ouro é que faz o lastro para toda a moeda. E o ouro passa pelo fogo. O ouro passa por atritos. O ouro passa por aflições. Para que seja de fato joia. Para que seja de fato ouro puro. Ele está na terra. Enquanto está na terra, ele não está puro. Ele não tem forma. Agora, quando ele sai da terra, ele toma forma, ele recebe forma. Ele passa, na verdade, por aflições terríveis, mas toma forma para ser, de fato, uma joia. Agora, você ainda está na terra. Embora não seja da terra, mas estás na terra. Mas como não sendo da terra, sendo tirado da terra, das coisas do mundo, como herdeiro que és, o que acontece? Deus está fazendo justamente aquilo que o homem faz com o ouro. Está tirando suas escórias, porquanto é sua. Você é herança dele. E ele tem ciúme de sua herança. Ele toma propriedade, ele toma posse de sua herança. Ou mais cedo ou mais tarde, você terá que estar em sua mão. Você terá que estar em sua cabeça, brilhando em sua coroa. Isto é certo? Agora, isso não é para simplesmente sugestionar uma fé. Isto é uma verdade incontestável de Deus para você. E se você é filho, você entende que é sua voz falando para você, no seu coração. Uma coisa nos chamou a atenção. Foi o caso de Noemi. Ela disse no livro de Rute, capítulo 1, verso 20, porém ela lhes dizia, não me chameis Noemi, chamai-me Mara, porque grande amargura me tem dado o Todo-Poderoso. Não foi o diabo, não foi o inferno, não foram os demônios que tinha dado amargura para Noemi, mas foi o Todo-Poderoso. Sabendo disto, ela pediu que trocasse o seu nome de Noemi para Mara. E Mara quer dizer amargura. É a coisa contraste à doçura. Mas você vai ver uma coisa. Que ela ficou com uma nora. Essa nora se chamava Ruth. Ficou com ela espontaneamente. De coração. E Ruth casou com um homem chamado Boaz. E este homem tinha poder para remir. Boaz é um tipo de Cristo. Ruth é um tipo da igreja, noiva, gentílica. Órfã é o sistema que voltou. Porém, Noemi é a igreja ortodoxa. Foi através dela. Foi para ela. Foi por meio dela. Ninguém pode negar isto. Veio para que era seus e os seus não receberam. Então ele se estendeu aos gentios e dos gentios ele tira uma igreja, uma herança. Uma esposa verdadeira é uma herança para o homem. É uma joia muito cara, muito rara. E com isto, Noemi foi ricamente abençoada. O casamento de Ruth tornou a vida de Noemi uma doçura e trouxe a herança de volta, porque ela tinha perdido tudo, porém Boaz redimiu tudo de volta. Você vê que o casamento da igreja gentílica, a igreja noiva, com Jesus Cristo, fará o mesmo para ela, para a igreja ortodoxa, para a igreja hebreia.
a subida da igreja noiva, o casamento da noiva com Cristo, será uma bênção para a igreja ortodoxa, porque assim Cristo se manifestará a ela. José é um tipo disto. Ele foi vendido pelos seus irmãos. Ele foi para o Egito. Lá ele se casou com uma moça fora de sua linhagem. E ele a recolheu no palácio para tratar com seus irmãos. É o que Cristo faz. O seu casamento foi uma bênção para os irmãos de José. A ida dele para o Egito foi uma bênção. Eles não sabiam que aquilo era a vontade de Deus. Eles estavam fazendo uma coisa má no presente, tentando matar seu irmão, vendê-lo e estas coisas todas. Mas isso trouxe muita amargura para eles, mas logo se tornou em doçura. Oh, que exemplo tão tremendo! Como herdeiros, temos tesouros guardados em Cristo. Você sabe que a esposa herda tudo que é do marido. O marido herda tudo que é da esposa. Então, a esposa é herança do marido. O marido é herança da esposa. E assim também são os filhos. Os filhos são herança do pai. Diz a palavra, os filhos são herança do Senhor. E é o galardão, isto é a recompensa de seu trabalho. É a recompensa de seu sacrifício. Agora prestem bem atenção. Como herdeiros, temos tesouros guardados em Cristo. E só se beneficia de um tesouro depois que o descobre, depois que o recebe, depois que lhe é revelado. Quantos tesouros na Bíblia nos foram revelados agora pelo profeta Elias? E você, meu irmão, como filho de Deus, como herdeiro, sendo digno ou não, você recebe esta herança. Recebe a revelação dos selos, recebe a revelação dos trovões do Apocalipse, recebe a revelação do batismo em nome do Senhor Jesus Cristo, da unicidade de Deus, e são tesouros guardados em Cristo. Agora, não é tudo ainda. Estas coisas não são tudo, isto apenas é um documento, é uma filiação, é como que um comprovante no cartório que de fato você é herança e de que fato você é herdeiro. Muitas coisas são aqui, são descobertas aqui e vividas aqui, porém as principais são lá. Os israelitas não conheciam a terra prometida. Eles não tinham conhecimento. Eles não foram levados lá primeiro e voltaram para o Egito para depois saberem para onde estavam indo. Não. Eles não sabiam. Eles tinham vindo de lá nos lombos de Jacó, nos lombos de José, nos lombos de Abraão. Eles tinham vindo de lá. Mas eles não sabiam nem sequer o caminho mais fácil. A coisa ficou mais difícil, podia ir até em menos dias com mais facilidade, mas a murmuração, a conjectura, o presumir atrapalhou a coisa, atrasou a Deus. De todos os modos, eles entrariam na terra prometida sob as promessas de Deus. Aquilo era deles, a terra é nossa. Jesus disse: os mansos herdarão a terra. Agora, muitas coisas nós estamos esperando que está lá em cima, em um outro lugar, quando elas estão aqui. A maior beleza de todo o universo está na terra. Deus criou a terra para o homem. Ele tirará a sua noiva, na verdade, para as bodas do Cordeiro, mas logo descerá com ela, habitando a terra. As coisas mais bonitas estão aqui. E ela será ornada com a capital, a Santa Jerusalém. Importa você saber que você veio dos lombos dele, como eles foram dos lombos de Jacó. Foram para o Egito, mas tinham que voltar.
de onde vieram. Você veio dos lombos de Deus. Você tem que voltar para de onde você veio. Porque você é herança dele. Nós somos herança dele. E como herdeiros, temos tesouros guardados em Cristo. Agora, muitas coisas vão acontecer aqui. Mas há algumas que não são aqui. As bodas do Cordeiro, por exemplo, é uma delas. Que coisa gloriosa! Somos herdeiros, temos tesouros guardados em Cristo.

0: Não será feito o inventário enquanto não aparecer o último herdeiro. Você é herança do Senhor, e o Senhor é sua herança. Você tem tesouros guardados em Cristo. É por isso que o ladrão não rouba, por isso que a traça não rói. Porque se tivesse guardado em você, você talvez já tivesse desperdiçado como o filho pródigo fez. Deus te abençoe, Deus te esforce, Deus te ajude a ver as coisas como elas são e crer somente, crer na sua cura divina. Isso é um tesouro que você tem guardado em Cristo, a sua cura, sua bênção, a sua paz de espírito, o gozo de sua salvação, a certeza do arrebatamento. Tudo isso é tesouro guardado em Cristo. Você é herdeiro do Senhor, e o Senhor é herdeiro de você. Deus te abençoe nesta fé, em nome do Senhor Jesus Cristo. Amém.
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E tendo nascido Jesus em Belém de Judeia, no tempo do rei Herodes, eis que uns magos vieram do Oriente a Jerusalém, dizendo: onde está aquele que é nascido rei dos judeus? Porque vimos a sua estrela no Oriente e viemos adorá-lo.

A grande luz resplandecente, pregada pelo profeta de Deus para esta era, o irmão William R. Branham, pregada no dia 22 de dezembro de 1957, no domingo de manhã, no Tabernáculo Branham, em Jeffersonville. E nós lemos no Santo Evangelho segundo São Mateus, capítulo 2, versículo 1 e 2. O profeta leu estas escrituras e também Mateus capítulo 4, a partir do versículo 14. E no parágrafo 5 desta mensagem, o profeta diz: e quando pensava, isto veio à minha mente, a respeito dos magos e a estrela. E o que me ocorreu foi que, o que um mago tem a ver com Cristo? Portanto, lendo dos muitos eruditos antigos, ontem à noite, tarde, cheguei a adormecer na escrivaninha, tentando achar algo que esclarecesse um pouco o assunto de hoje. Então é uma coisa incomum falar destas coisas, porque afinal Deus é incomum. Deus faz coisas de uma maneira incomum. E algumas vezes em um tempo é incomum, porque ele é muito incomum. E aqueles que o servem são incomuns. Eles são um povo peculiar. Deus faz coisas incomuns em tempo incomum, porque ele é incomum, isto é, não é comum. E aqueles que o servem são incomuns, faz coisas incomuns. Assim, quando nós, nesta época natalícia, enquanto focalizamos nosso pensamento no Natal, é uma pena termos de compartilhá-lo com um mito chamado Papai Noel, em lugar de verdadeiro Natal. Muitas crianças hoje no país só sabem que o Natal significa um trenó cheio de brinquedos e algumas remas místicas dando pulos sobre a casa, só para acabar sabendo mais tarde que isto é um mito, a ponto de até prejudicar a fé deles, quando ficam sabendo da verdadeira história do Natal, que não teve nada a ver com renas ou com um homem fumando um charuto com peles ao redor do seu casaco. Foi o nascimento de nosso abençoado Senhor Jesus. É muito incomum ver Deus operar dessa maneira, porque em nenhum outro tempo jamais teria funcionado em toda a história do mundo. Tinha que ser exatamente neste tempo. E agora vamos olhar um instante de maneira certa para essa época. Era um tempo em que Herodes, o assassino, era rei.
tinha que ser, este homem sem coração tinha que ser rei na ocasião. Pois estamos familiarizados com as Escrituras que dizem que ele mandou matar todos os meninos de 2 anos para baixo, tentando achar o Cristo, e tinha que ser exatamente naquele tempo. E então tinha que ser, na ocasião, tinha que ser um recenseamento para fazer Maria e José voltarem à sua cidade natal de Belém, onde eles estavam registrados e seus nascimentos estavam no registro das cortes e no templo para se alistarem. E Cristo era para nascer em Belém, e eles estavam a muitas milhas de distância quando isto aconteceu. E nós estamos informados dos perigos que eles tiveram de atravessar a fim de chegar lá. Agora, não tinha uma ambulância grande e suntuosa para levar Maria até lá. E não era como hoje, quando poderíamos ter algum tipo de desculpa. Era a ordem do rei Herodes. Tinha que ir, tinha que fazer o recenseamento, não tinha que dar alguma desculpa. E não era como hoje, quando poderíamos ter algum tipo de desculpa. Era a ordem do rei, não se dá desculpa, isso deve ser cumprido. O rei assim disse. Não importava suas condições ou o que fosse, eles precisavam retornar à sua terra natal. Não havia conforto para a pequena mãe grávida e nenhuma maneira de viajar, somente a pé ou sobre o lombo de um pequeno jumento. E nos disseram que José tomou Maria, esta mãe que estava para dar à luz a qualquer hora, e assentou-a sobre o lombo de um pequeno jumento. E se alguém já montou num jumento, sabe que viagem dura é essa. O animalzinho em uma trilha estreita que serpeava sobre as montanhas, chegando a Belém, da baixo da Judeia, uma estrada muito dura e acidentada, e se o pequeno jumento não tivesse sido de andar seguro e tivesse caído com esta pequena mãe grávida, nos dias em que havia tanto tráfico vindo para as suas terras natais, todo o país estava trabalhando ativo com peregrinos e viajantes de volta à terra natal, uma situação muito favorável para os ladrões naqueles dias. Quando eles vissem as pequenas caravanas de pessoas modestas, os cavaleiros, os ladrões, podia bem ter chegado e matado a eles e tomado seus bens e ido embora. Que coisa foi para este jovem casal que eles tiveram de enfrentar? E como isto teria sido? Também, e se algumas das bestas selvagens, entre as quais havia leões e muitos animais selvagens, destruidores,
que vagavam nos desertos que eles tinham que enfrentar. E se uma besta selvagem tivesse se dirigido em direção aos dois, o que poderia José ter feito com um bastão na mão e uma esposa que mal podia se mover? Eles tinham isso para enfrentar, tantas dificuldades, tantos problemas, montada num jumento, Maria, José com bastão na mão, indo para o alistamento. Mas o profeta diz: mas nos dá consolação saber isto, que nós não temos nosso destino nas mãos. Deus tem nosso destino nas mãos. E Ele ordenou que fosse assim. E não há nada que jamais interromperá o programa de Deus. Havemos de chegar. Nada poderia, nem um leão, nem uma fera, nem ladrões, poderia impedir a chegada de José e Maria grávida, chegar a Belém de Judá. Nada, porque ele tinha que nascer, tu Belém, terra de Judá, de ti virá o guia. Ele tinha que nascer ali. Deus tem nosso destino nas mãos. O destino de José, de Maria, do Cristo nascer em Belém de Judá, isto era um programa de Deus. O destino deles estava nas mãos de Deus. O nosso destino também está nas mãos de Deus. Nada interromperá o programa de Deus. Há coisas que parecem estar erradas, mas isto está no programa de Deus. O profeta disse que nada dá errado com Deus. Ele tem duas vontades, a perfeita e a permissiva. A perfeita é de acordo com a palavra, a permissiva é contrário à palavra. Mas se Deus tem destinado assim, como o profeta disse na mensagem, mudou Deus alguma vez o seu parecer acerca de sua palavra? Ele disse: nada dá errado com Deus. Deus pode fazer a sua vontade permissiva, contribuir para cumprir a vontade perfeita de Deus. Nada dá errado com Deus. O relógio de Deus está marcando tic-tac na hora certa. Mas nos dá consolação saber isto. Isto te dá consolação saber isto? Que nós não temos nosso destino nas mãos. Eu não tenho. Você, irmão, não tem, irmã. Não tem o seu destino nas mãos. Deus tem nosso destino nas mãos. O nosso destino está nas mãos de Deus. E Ele ordenou que fosse assim. E não há nada que jamais interromperá o programa de Deus. Antes que houvesse dia, eu sou
diz o Senhor. Operando eu, quem impedirá? Se Deus ordenou que fosse assim, quem vai interromper o programa de Deus? Havemos de chegar. Nós havemos de chegar naquele lugar que Deus nos destinou. Fomos destinados para chegar. Há muitos problemas, como José tinha muitos, Maria, mas aquilo estava escrito a respeito dele: tu, Belém, terra de Judá, de ti sairá o guia. Tinha que haver aquele alistamento, tinha que ter um Herodes. Nada poderia impedir José e Maria chegarem em Belém, porque estava escrito, estava destinados. Está escrito a seu respeito, está escrito a meu respeito. Havemos de chegar, diga, havemos de chegar. Nada interromperá o programa do Senhor. E algumas vezes, Deus deixa coisas acontecerem para que nos cheguemos a Ele. Pois Deus seguramente tem ordenado que certos acontecimentos devam ocorrer, e eles se desdobrarão exatamente como seu grande relógio do tempo marca. Às vezes você fica preocupado como humano. Você não sabe por que certas coisas estão acontecendo. Mas o profeta disse: algumas vezes Deus deixa coisas acontecerem para que nos cheguemos a Ele. Ele deixou a filha de Jairo morrer para que Jairo chegasse a ele. Pois Deus seguramente tem ordenado que certos acontecimentos devam ocorrer. Tem tanta coisa que ocorre na sua vida que você chora, que você lamenta, mas Deus ordenou assim. Jó chorou, lamentou, até mesmo amaldiçoou o dia que nasceu, mas o último estado da vida de Jó foi melhor do que o primeiro. Deus ordenou assim. Vamos encarar isso como o profeta está dizendo. Deus ordenou. Isso está no programa de Deus. Pois Deus seguramente tem ordenado que certos acontecimentos devem ocorrer, e eles se desdobrarão exatamente como o seu grande relógio do tempo marca. Isso está no programa divino. Ah, como nós alegramos com isso. Os magos tinham que sair
dirigido pela estrela que eles viram no Oriente. Vimos a sua estrela no Oriente e viemos adorá-lo. Eles tinham que chegar numa viagem de 2 anos. Maria tinha que chegar, José tinha que chegar, o menino tinha que nascer ali, estava destinado. Todo acontecimento nas nossas vidas estão destinado por Deus. Havemos de chegar. O nosso destino não está em nossas mãos. Ah, como isso me alegra! Cada acontecimento, cada coisa que acontece, isso está no programa de Deus. Encare isto desta maneira, você será mais feliz. Você dirá: isso estava, eu estava predestinado para passar por isto desde antes da fundação do mundo. Esta foi a resposta do profeta de Deus para quem lhe interrogou. Essa deve ser a sua resposta também, irmão. A sua resposta, irmã. O nosso destino está nas mãos de Deus. Havemos de chegar. Amém. Amém.

Boa noite, ouvintes da Web Rádio do Tabernáculo da Fé de Campinas. Agradecemos por ter nos acompanhado em mais este dia cheio de bênçãos de Deus. Estamos certos que você foi abençoado. Durante a madrugada, teremos uma mensagem completa do profeta de Deus prometido em Malaquias capítulo 4, versículo 5. Amanhã, temos mais bênção para vocês aqui na Web Rádio Tabernáculo da Fé de Campinas. Boa noite com Jesus. Deus vos abençoe.

0: don't forget the family prayer.
1: How many has family prayer? That's good. Let's try it again. I'll get that back in here. I like that. All together now. Don't forget the family prayer. Jesus wants to meet you there. He will take your...
2: Com Jesus, vamos todos dizer, o Senhor é a força da nossa vida. Graças a Deus, mais uma escola. Vamos anotar a escritura desta manhã, que se encontra no livro de Filipenses, capítulo 2, versículos 5 ao 11. Vamos louvar o Senhor com o hino 322, A Luz do Céu. Tu anseias hoje mesmo a salvação, tem desejos de banir a escuridão. Abre então de par em par teu coração, deixa a luz do céu entrar.

0: realize now that something made them raise their hands.
1: Que eles possam ver agora que algo os fez levantar as suas mãos.
0: What is it?
1: O que foi isto?
0: The Holy Spirit.
1: O Espírito Santo.
0: The Spirit of God that's upon them now calls them to raise their hands to make a decision.
1: O Espírito de Deus que está sobre eles agora, que fez com que eles levantassem as suas mãos para fazer uma decisão.
0: May this night be the night that they can say, from that Saturday night, down there in that school auditorium, I met God.
1: Que esta noite possa ser a noite que eles possam dizer, desde aquele sábado à noite, lá embaixo no auditório daquela escola, eu encontrei Deus.
0: Something happened to me. I've been changed ever since.
1: Algo aconteceu comigo. Eu fui mudado desde então.
0: Grant it, Father.
1: Conceda, o Pai.
0: I commit them to you as the trophies of the message.
1: Eu os entrego a ti como troféus da mensagem.
0: And you said all the Father has given me will come to me, and none of them is lost.
1: E tu disseste, todo que o Pai me tem dado virá a mim, e nenhum deles se perderá.
0: Oh, Lord, you told me to give him eternal life and raise him up at the last day. That eternal life, that love that would bring him into the presence of this great place that I had the privilege of seeing a few weeks ago.
1: Oh, Senhor, tu lhes disseste que lhes daria vida eterna e os ressuscitaria no último dia. Aquela vida eterna, aquele amor que os traria para a presença deste grande lugar que eu tive o privilégio de ver poucas semanas atrás.
0: Father, I cannot say what it was.
1: Pai, eu não posso dizer o que foi aquilo.
0: I do not know.
1: Eu não sei.
0: You know my heart, but I'm only honest in what I'm saying.
1: Tu conheces o meu coração. Eu estou apenas sendo honesto no que estou dizendo.
0: You bear me record, Father.
1: Tu és minha testemunha, Pai.
0: And it's such a sweet place.
1: E eu, é um lugar tão dócil.
0: God, when my days are done, I'd like to see little Joseph be a man that I could place this Bible in his hand.
1: Deus, quando meus dias terminarem, eu gostaria de ver o pequeno José ser um homem para que eu possa colocar esta Bíblia em sua mão.
0: Because the day of his dedication, you spoke, said Joseph, thou art a prophet.
1: Porque no dia de sua apresentação, tu disse, José, tu és um profeta.
0: I pray, God, that you let a double portion of the Spirit on my boy.
1: Eu oro para que tu permitas porção dobrada do Espírito sobre meu garoto.
0: If you just let me live to win souls for you till I get old, then place this Bible over into the hands of my son Joseph and tell him to continue with the same gospel.
1: Se tu apenas permitires que eu viva para ganhar almas para ti, até ficar velho, então coloque esta Bíblia nas mãos de meu filho José e diga-lhe para continuar com o mesmo evangelho.
0: It'd be a full life, Father.
1: Seria uma vida completa, Pai.
0: Nevertheless, when you're ready for me, amen.
1: Todavia, quando tu estiveres pronto para mim, amém.
0: What a beautiful rest.
1: Que lindo descanso.
0: I long to see that place again.
1: Eu almejo ver aquele lugar novamente.
0: Lord Jesus, may everyone that's here tonight, every person that's heard the message tonight, may not a one of them be lost.
1: Senhor Jesus, que cada um que está aqui nesta noite, cada pessoa que ouviu a mensagem nesta noite, que nenhuma delas possa se perder.
0: But may everyone.
1: Mas que cada um.
0: I see them in there.
1: Eu os vejo ali.
0: Then when we run and throw our arms around one another, when there's no difference then between man and woman.
1: Então quando corrermos e lançarmos nossos braços ao redor um do outro, onde não há nenhuma diferença, então entre homem e mulher.
0: There's no difference. The sin streak has gone away with.
1: não há nenhuma diferença. O vestígio do pecado terá desaparecido.
0: We're truly then brothers and sisters, where we can live, never sin can enter no more, no evil thoughts, no nothing can ever come to that kind of a place.
1: Seremos verdadeiramente então irmãos e irmãs, onde podemos viver, o pecado nunca mais poderá entrar, nem os pensamentos malignos, nada poderá alguma vez entrar naquele tipo de lugar.
2: Graças a Deus, um bom dia com Jesus. O Senhor continue nos abençoando. Está nos visitando nesta manhã o irmão Ezequiel Lopes e família. Eles são de Limeira, São Paulo. Poderiam se colocar de pé os irmãos que nos visitam, com Ezequiel Lopes e família. Deus os abençoe, são bem-vindos em nosso meio. Obrigado, irmãos, podeis assentar. Justifica a ausência, irmão José Maria Tobias, irmã Roseli dos Santos, também irmão Edson, irmã Divaneide Rodrigues e o diácono irmão Claudomiro justificam a ausência nesta manhã. Nós temos um agradecimento, agradecemos a Deus e ao pastor Cleomar Borges, ao pastor Wesley e à igreja pelas orações em favor de nossa mamãe Maria de Lourdes Costa. É o agradecimento do irmão Edivaldo, irmã Laídes, irmão Claudomiro, irmão Marcos e irmã Marinilce. Agradecem a Deus. E agora nós vamos orar. Se você tem um pedido, uma necessidade, faça conhecida ao Senhor pelo levantar de uma de suas mãos. Ore também por Evandro Tobias, por irmã Silvana Camargo e pelos nomes no livro de oração. Senhor Jesus, aqui estamos, ó Pai, mais uma vez na Tua casa, para Te adorar, Senhor, para Te engrandecer. Ó Deus, como é bom a Tua presença. A Tua presença tem cura divina, Tua presença tem libertação, Tua presença tem paz de espírito, Senhor. Estamos aqui para gozar desta presença divina. Colocamos, Senhor, em Tuas mãos cada um desses pedidos, essas necessidades. O Senhor conhece cada uma que possam chegar ao trono da graça. Toma também Teu servo ao nosso favor nesta manhã, que possamos sair daqui mais uma vez fortalecidos pelo poder da Tua palavra. É o que nós Te pedimos e Te agradecemos, com perdão dos nossos pecados, no nome do Senhor Jesus Cristo. Amém.

E agora nós vamos ver as igrejas que nos acompanham nesta manhã. A Igreja de Boa Esperança, a Igreja de Pouso Alegre. Irmão João Otávio está aqui, né? Está aqui conosco. Também a Igreja de Mogi Mirim. Igreja de Mogi Mirim. Indaiatuba, pastor Wesley Rodrigues. Santo Antônio do Amparo. Também a igreja que está nos acompanhando, a Igreja de Americana, a Igreja de Pirassununga também nos acompanham nesta manhã. E os irmãos Sandra Mantovani, Antônio Miguel e família, Madalena Machado, Bismiel e Cristina, Lúcia, Vitória, Tiago e Gisele Paiva, Edna, Márcio de Jesus e família, Timóteo e família, Cristiane e Larissa do Amaral, Davi Almeida e família, João Carlos Marques, Pedro Araújo e Cleonice. Um total de 68 computadores, aproximadamente 134 irmãos que nos acompanham. Deus os abençoe a todos os irmãos, igrejas que nos acompanham nesta manhã. E agora nós vamos ouvir e acompanhar a mensagem Qual Atração Sobre a Montanha, do parágrafo 94 ao parágrafo 121.

0: That's what the attraction is.
1: Essa que é a atração.
0: A predestinated seed of God who can't do nothing else but follow it.
1: A semente predestinada de Deus, a qual não pode fazer nada a não ser segui-lo.
0: Means more than life to us.
1: Significa mais do que a vida para nós.
0: Take our lives, but don't take that.
1: Tire nossas vidas, mas não tire aquilo.
0: What is the attraction?
1: Qual é a atração?
0: God as usual, fulfilling his word.
1: Deus, como sempre, cumprindo a sua palavra.
0: He's fulfilling the word of Zechariah. Again, the prophet Zechariah.
1: Ele está cumprindo a palavra de Zacarias outra vez, o profeta Zacarias.
0: We read the ninth verse a while ago, when Jesus entered his temple, entered Jerusalem, riding on a little white donkey.
1: Onde eu li o versículo 9 há pouco, quando Jesus entrou no seu templo dirigindo ou entrou em Jerusalém montado num jumentinho branco.
0: The prophecy was fulfilled that Zechariah said.
1: A profecia que Zacarias disse estava cumprida.
0: Here it is. Rejoice greatly, O daughters of Zion, shout, O daughters of Jerusalem.
1: Aqui está ela. Alegra-te muito, ó filhas de Sião. Exulta, ó filhas de Jerusalém.
0: Behold, thy king is coming unto thee. He is just and having salvation, lowly riding upon an ass, and upon the colt the foal of an ass.
1: Eis que o teu rei virá a ti, justo e salvador, pobre, montado sobre um jumento, sobre o asninho, filho de jumenta.
0: That's what the attraction was at Jerusalem, at the religious headquarters.
1: Era esta a atração que estava em Jerusalém, nas sedes religiosas.
0: Now, we see a last day happening.
1: Agora, vemos o acontecimento dos últimos dias.
0: Let's just turn a few pages on in Zechariah and see what he said about it.
1: Vamos simplesmente voltar algumas páginas em Zacarias e ver o que ele disse sobre isso.
0: Let's turn over then for the last days.
1: Vamos voltar então para os últimos dias.
0: That was the middle age. Let's turn now to the last days.
1: Aquela era a Idade Média. Vamos voltar agora aos últimos dias.
0: And turn over to Zechariah, the 14th chapter, and beginning with the fourth verse, and listen.
1: E voltar a Zacarias, capítulo 14, começando com o versículo 4, e ouçam.
0: And we're going to read down a portion of the scripture, about 9 verses, from 4 to 9, listen close.
1: E vamos ler uma porção das escrituras, cerca de 9 versículos, do 4 ao 9, ouçam atentamente.
0: And it's prophesying of his coming. The last days. Listen close now.
1: E está profetizado de sua vinda nos últimos dias. Ouçam atentamente agora.
0: This is thus saith the Lord. It's the scriptures, Zechariah 14.
1: Isto é o assim diz o Senhor. São as escrituras, Zacarias 14.
0: Remember Zechariah 9, what it said? And they didn't recognize it.
1: Recordem Zacarias 9, o que ela diz? E eles não o reconheceram.
0: Now what is it today, Zechariah 14? Speaking of his coming.
1: Agora, o que é hoje? Zacarias 14, falando de sua vinda.
0: And his feet shall stand in that day upon the Mount of Olives again.
1: E naquele dia estarão os seus pés sobre o Monte das Oliveiras, novamente.
0: Which is before Jerusalem, on the east.
1: Que está de fronte de Jerusalém, para o oriente.
0: On the Mount of Olives shall cleave in the midst thereof towards the east and towards the west.
1: No Monte das Oliveiras será fendido pelo meio para o oriente e para o ocidente.
0: And there shall be a very great valley.
1: E haverá um vale muito grande.
0: Half of the mountain shall be moved towards the north and half towards the south.
1: Metade do monte se moverá para o norte e a outra metade para o sul.
0: And you shall flee to the valley of the mountains.
1: E fugireis pelo vale dos meus montes.
0: For the valley of the mountains shall reach from Azel.
1: Porque o vale dos montes chegará a Azel.
0: Yea, ye shall flee like you fled in the days of the earthquake, in the days of Uzziah, the king of Judah.
1: E fugireis assim como fugistes nos dias do terremoto, nos dias de Uzias, rei de Judá.
0: Another earthquake, splitting open the earth.
1: Outro terremoto, fendendo a terra.
0: If you want to follow out a scripture here, notice in this fifth verse, It implies that the cleaving of the Mount of Olives is due to an earthquake.
1: Se vocês desejam seguir as escrituras aqui, observem no versículo 5. Isto aplica que as fendas do Monte das Oliveiras se devem a um terremoto.
0: And this is confirmed by Isaiah 29:6 and Revelation 16:9.
1: E isso está confirmado por Isaías 29:6 e Apocalipse 16:9.
0: Exactly, what is it?
1: Exatamente. O que sucede?
0: The same

0: and all of his saints with thee.
1: Então virá o Senhor teu Deus e todos os seus santos contigo, ó Senhor.
0: And it shall come to pass in that day. Hallelujah.
1: E acontecerá naquele dia. Aleluia.
0: In that day the light shall not be clear or dark.
1: Naquele dia que não haverá preciosa luz ou espessa escuridão.
0: But it shall be one day with one day which shall be known to the Lord, not day or night.
1: Mas será um dia conhecido do Senhor, nem dia nem noite será.
0: But it shall come to pass that in the evening time it shall be light.
1: E acontecerá que no tempo da tarde haverá luz.
0: Oh God, it shall be light about the evening time.
1: Oh Deus, haverá luz no entardecer.
0: Same prophet, and the people is blind.
1: O mesmo profeta, e as pessoas estão cegas.
0: What's the attraction?
1: Qual é a atração?
0: Let's read a couple more verses.
1: Vamos ler mais uns dois versículos.
0: And it shall be in that day that the living water shall go forth from Jerusalem.
1: Naquele dia também acontecerá que correrão de Jerusalém as águas vivas.
0: Half of them towards the former sea and half towards the higher sea.
1: Metade delas para o mar oriental e metade até o mar ocidental.
0: In the summer and winter shall it be, the gospel going forth both Jew and Gentile.
1: No estio e inverno sucederá isto, o evangelho indo por diante, tanto para judeus como para gentios.
0: And the Lord shall be king over the earth in that day, and there shall be one Lord, and his name one.
1: E o Senhor será rei sobre a terra naquele dia, e um será o Senhor, e um será o seu nome.
0: It shall be light about the evening time. Right! The way to glory you will surely find.
1: Haverá luz no entardecer, certo? O caminho da glória certamente se encontrará.
0: In the waterway is the light today.
1: No caminho pelas águas está a luz de hoje.
0: Buried in the precious name of Jesus.
1: Sepultado no precioso nome de Jesus.
0: Young and old, repent of all your sins. The Holy Ghost will surely enter in.
1: Jovens e velhos, arrependam-se de todos os seus pecados. O Espírito Santo certamente entrará.
0: The evening light has come.
1: A luz do entardecer chegou.
0: It is a fact that God and Christ are one.
1: É fato que Deus e Cristo são o mesmo.
0: See where we're at?
1: Vem onde estamos.
0: Nations are breaking. Israel's awakening. The signs that our prophets foretold.
1: Nações estão se rompendo. Israel se despertando. Os sinais que os nossos profetas predisseram.
0: That earthquake to the Gentiles to the last day. The Gentile days numbered with horrors and cumbers.
1: Aquele terremoto para os gentios, para os últimos dias. Os dias dos gentios contados, sobrecarregados de horrores.
0: Return, O dispersed, to your own.
1: Retornai, ó dispersos, aos vossos.
0: You that have been kicked out in these arks carried on new carts, get out of there before death strikes you.
1: Vocês que foram expulsos e essas arcas carregadas em carros novos, saia de lá antes que a morte os atinja.
0: God has confirmed it. It shall be so.
1: Deus tem confirmado isto. Assim será.
0: Let us turn over to another scripture in the Old Testament. Malachi, the fourth chapter.
1: Vamos voltar a outra escritura no Velho Testamento. Malaquias, capítulo 4.
0: And read that little fourth chapter.
1: E ler aquele pequeno capítulo 4.
0: Behold, a day cometh that shall burn as an oven, and all the proud, yea, all that do wickedly, shall be as stubbles.
1: Eis que aquele dia vem ardendo como fogo. Todos os soberbos, todos os que cometem impiedade, serão como palhas.
0: Now this is not, this Malachi 3 was the first coming now. Here's the next coming.
1: Agora, isto não é, isto é Malaquias 3. Era a primeira vinda.

0: Vinda. Agora aqui está a próxima vinda.
1: Even the Dr. Schofield here, I certainly don't agree with him in his footnotes, but he's got it lined out here, right?
0: Mesmo o Dr. Schofield aqui, eu certamente não concordo com ele em suas notas ao pé das páginas, mas ele tem isto em ordem aqui.
1: The commission of John, the Malachi 3, and the second coming of Christ and Elijah beforehand.
0: A comissão de João para Malaquias 3 e a segunda vinda de Cristo e antecipadamente Elias. Muito bem.
1: All the proud shall burn, up saith the Lord of hosts.
0: Todos os soberbos os abrasará, diz o Senhor dos Exércitos.
1: And it shall leave them neither root nor branch.
0: E de sorte que lhes não deixará nem raiz nem ramo.
1: Where's the eternal hell, then?
0: Onde está o inferno eterno, então?
1: But unto you that fear my name shall the Son of Righteousness rise with healing campaigns, healing in his wings.
0: Mas para vós que temeis o meu nome nascerá o sol da justiça e campanhas de salvação trará debaixo de suas asas, salvação trará debaixo das suas asas.
1: You shall go forth and grow up as calves of the stall.
0: Saireis e crescereis como os bezerros do cevadouro.
1: And you shall tread down the wicked.
0: E pisareis os ímpios.
1: They shall be ashes under the soles of your feet in that day that I shall do this, saith the Lord of hosts.
0: Se farão
1: the last closing scripture of the Old Testament.
0: A última escritura que encerra o Velho Testamento.
1: I'll send you Elijah the prophet before the coming of that great and dreadful day of the Lord.
0: Eu vos envio o profeta Elias antes que venha aquele grande e terrível dia do Senhor.
1: Now that couldn't have been John.
0: Agora, esse não poderia ter sido João.
1: No. See, the world wasn't burned up, the righteous walked out on the wicked. No, no.
0: Não. Vejam, o mundo não foi queimado e os justos não andaram sobre os ímpios. Estão vendo? Não, não.
1: Before the great and dreadful day of the Lord.
0: Antes do grande e terrível dia do Senhor.
1: And he shall turn the hearts of the fathers to the children, and the hearts of the children to the fathers, lest I come and smite the earth with a curse.
0: E converterá os corações dos pais aos filhos, e os corações dos filhos a seus pais, para que eu não venha e fira a terra com maldição.
1: Notice the accuracy of the Holy Spirit, that it would not confuse them two comings of Elijah.
0: Observem a precisão do Espírito Santo, que ele não confundiu aquelas duas vindas de Elias.
1: Malachi 3 said, behold, I send my messenger before my face.
0: Malaquias 3 diz, eis que eu envio meu mensageiro perante minha face.
1: Jesus asked about John.
0: Perguntaram a Jesus sobre João.
1: He said, if you can receive it, this is who the prophet said, I'll send my messenger before my face. This is the Elias that was to come. Malachi 3.
0: Ele disse, se o podem receber, este é aquele de quem o profeta disse, eu enviarei meu mensageiro perante minha face. Este é o Elias que estava por vir. Malaquias 3.
1: Notice the scripture so accurately gives it.
0: Observem a exatidão que a escritura dá a isto.
1: Watch what this to show the them who wants to believe, them who wants to see.
0: Observe o que é isto para mostrar o aqueles que desejam crer, aqueles que desejam ver.
1: Remember Jesus stopped in the middle of a scripture? Because part of it was fulfilled then the rest for his second coming?
0: Lembram-se que Jesus parou no meio de uma escritura porque parte dela já havia sido cumprida então, o restante para a sua segunda vinda? Para pregar o ano aceitável do Senhor, curar os quebrantados de coração, e parou?
1: Not bring judgment to the Gentiles. Until his second coming.
0: Não trazer julgamento aos gentios até sua segunda vinda.
1: Notice this scripture here parallels that.
0: Observe esta escritura aqui como se assemelha a essa.
1: And he, Elijah, shall turn the hearts of the fathers to the children.
0: E ele, Elias, tornará os corações dos pais aos dos filhos.
1: Now speaking of Malachi 4, not get it mixed. Or Malachi 3.
0: Agora, falando de Malaquias 4, não misture isto, ou Malaquias 3.
1: John, Elijah, who came in the days before the first coming of Christ.
0: João, Elias, o qual veio nos dias anteriores à primeira vinda de Cristo.
1: Turn the hearts of the old patriarch fathers to the message of the children. The new message.
0: Tornou o coração dos velhos pais patriarcas à mensagem dos filhos, a nova mensagem.
1: Now watch, and the hearts of the children to the father.
0: Agora observe, e os corações dos filhos aos dos pais.
1: In his second coming, in the last

0: he turns back to the apostolic faith again.
1: Em sua segunda vinda nos últimos dias, ele retorna à fé apostólica novamente.
0: Yeah, perfect, the scriptures line up.
1: Vê quão perfeitamente concordam as escrituras.
0: That was the end of the Old Testament. The Old Testament.
1: Aquele era o fim do Antigo Testamento. O Antigo Testamento.
0: Now, we see there's light in the evening time.
1: Agora, vemos que há luz no tempo do entardecer.
0: What is it? It's the top Mount Treetop, as I said this morning.
1: O que é isto? É o topo, o monte topo da árvore, como eu disse nesta manhã.
0: We've come up through denominations through not an orange tree like I spoke of this morning.
1: Temos passado através de denominações, através não de uma laranjeira, como eu falei nesta manhã.
0: But we've had grapefruit, lemons, all kinds of other things. That wasn't like the beginning at all.
1: Mas tivemos toranja, limões, todas as espécies de outras coisas bem diferentes do princípio.
0: But after, don't miss it. Here it comes.
1: Mas depois, não fale em entender isto. Aqui vem isto.
0: After all the denominations is played out, they didn't have any light to begin with.
1: Depois de todas as denominações haverem feito o papel delas, para começar, elas não tinham nenhuma luz.
0: There will be a day that can't be called day or night.
1: Haverá um dia que não poderá ser chamado de dia ou de noite.
0: What are they doing? What are they doing?
1: O que estão fazendo eles? O que estão fazendo eles?
0: What does a lemon do on an orange tree?
1: O que faz um limão em uma laranjeira?
0: It takes the original life of the orange that's coming up and perverts it. To a lemon.
1: Ele toma a vida original da laranja que está vindo e a perverte através de um limão.
0: That's what the denominations have done to the word of God.
1: Isto é o que as denominações têm feito à palavra de Deus.
0: Made the word of God of no effect by their traditions.
1: Feito a palavra de Deus sem nenhum efeito através de suas tradições. Isso é assim, diz o Espírito do Senhor.
0: They have brought forth lemons, grapefruits, not oranges.
1: Eles têm produzido limões, toronjas, não laranjas.
0: But what did the prophet say?
1: Mas o que o profeta diz?
0: The same one that said for our text tonight.
1: A mesma coisa que disse nosso texto nesta noite.
0: Rejoice, O daughters of Jerusalem. Shout loud, daughters of Zion.
1: Alegra-te, ó filha de Jerusalém. Exulta, ó filha de Sião.
0: For your king's coming to you. Meek and lowly, sitting upon the foal of an ass.
1: Eis que o teu rei virá a ti. Pobre e humilde, montado sobre um filho de jumenta.
0: Notice, that same prophet said there will come a time of the ripening the sun set upon the earth to ripen the fruit.
1: Observe que o mesmo profeta diz, haverá um tempo do amadurecimento, o sol é enviado sobre a terra para amadurecer o fruto.
0: Why couldn't it ripen? There's no fruit there to ripen. But the life is still traveling on.
1: Por que não podia ele amadurecer? Não havia fruto algum lá para amadurecer, mas a vida continua seguindo adiante.
0: It come up to a grapefruit to be an orange. Found out it organized. It was a grapefruit.
1: Veio através de uma toranja para ser uma laranja. Encontramos que ela se organizou. Era uma toranja.
0: It went again. It come out that time a lemon.
1: Foi outra vez e desta feita saiu um limão.
0: Went on again. It turned out to something else.
1: Seguiu em frente outra vez. Saiu alguma outra coisa.
0: And in the last top of the tree, it's turned out to a tangelo. Which is half orange, half lemon.
1: E por último, no topo da árvore, tornou-se tangelo, que é meio laranja, meio limão.
0: A mixed breed, a perverted thing.
1: Numa espécie mista, uma coisa pervertida.
0: Come on to a perversion, living off that same tree.
1: Veio através de uma perversão, vivendo daquela mesma árvore.
0: The shock. Almost deceived the elect. It looks like an orange, but it ain't.
1: A palha quase enganaria o eleito. Parece uma laranja, mas não é.
0: But it shall be light. When she grow grows beyond organization.
1: Mas haverá luz quando ela cresce além da organização.
0: When she gets out of past organization and blooms out again, she'll put forth oranges like she was when she went into the ground.
1: Quando ela passar através da organização, florescer outra vez, ela dará laranjas como ela era quando ela foi para o chão.
0: And then it shall be light.
1: Então haverá luz.
0: What's this attraction? What's this happening?
1: Qual é esta atração? Que acontecimento é este?
0: Fulfilling God's word.
1: Cumprindo a palavra de Deus.
0: There's two witnesses of the Old Testament that this would happen.
1: Há duas testemunhas no Velho Testamento de que isto aconteceria.
0: Let's take John 14, 12 of the New Testament.
1: Vamos tomar João 14, 12 do Novo Testamento.
0: Jesus said, "He that believeth on me, the works that I do, shall he do also."
1: Jesus disse, aquele que crê em mim também fará as obras que eu faço.
0: Also in Luke 17, 22 to 30, he said,
1: também em Lucas 17, 22 ao 30, ele diz,
0: as it was in the days of Lot, or Sodom was burned,
1: e como foi nos dias de Ló, antes que Sodoma fosse queimada,
0: so shall it be at the return of the Son of Man, that day when the Son of Man is being revealed.
1: Assim também será na volta do Filho do Homem, aquele dia em que o Filho do Homem se há de manifestar.
0: Oh, just look at the scriptures.
1: Oh, simplesmente olhe nas Escrituras.
0: The Son of Man, Jesus Christ, the same yesterday and forever.
1: O Filho do Homem, Jesus Cristo, o mesmo ontem, hoje e eternamente.
0: Grow to past denominations. Grow into the top of the tree.
1: Cresceu passando as denominações. Cresceu até o topo da árvore.
0: What did he say in John 14 or 15?
1: O que ele disse em João 14 ou 15?
0: Every branch that's in me that doesn't bring forth the fruit, it'll be cut off and pruned, thrown into the fire and burned.
1: Toda vara em mim que não dá fruto será cortada e podada, lançada no fogo e queimada.
0: Whatever branch that'll bring forth fruit, it'll be purged.
1: Mas toda aquela que dá fruto será limpa.
0: Oh, there'll be a true farmer in Latourine in the last days upon that little group that come with him on this little donkey.
1: Oh, haverá uma verdadeira chuva temporã e serôdia nos últimos dias sobre aquele pequeno grupo que vem com ele nesse jumentinho.
0: Low and humble, no daughter denomination, crying, Hosanna to the King that comes in the name of the Lord.
1: Pobre e humilde, não dom ou denominação, clamando, Hosanna ao rei que vem no nome do Senhor.
0: What's the matter today? What's the attraction on the mount?
1: Qual é o problema hoje? Qual é a atração sobre a montanha?
0: Not long ago, standing at this pulpit, it was said by the Holy Spirit,
1: há não muito tempo atrás, de pé neste púlpito, foi dito pelo Espírito Santo,
0: the day will come that when they'll drive down a stake in front of your house, they'll move your gate so that you'll bypass it, not be angry.
1: O dia virá quando colocarão uma estaca em frente da sua casa, moverão seu portão. Então isso, deixe isso de lado, não fique zangado.
0: I seen my gate tore up and laying out upon the hillside. I seen the hill in front of me all dug up. Boards and things laying there where something mashed it up.
1: Eu vi que meu portão foi arrancado e encontrava-se no lado do monte de terra. Eu vi o monte na minha frente todo escavado, tábuas e coisas jogadas lá onde se havia feito esta bagunça.
0: He said, I looked and there was a little Ricky that had got up there and knock that gate out. Done this.
1: Ele disse, eu olhei e ali estava um pequeno Rick que havia ido lá e arrancado aquele portão, fez isto.
0: So I said, why didn't you tell me? You got smart with me. And I had to hit him.
1: Eu disse, por que você não falou comigo? Ele bancou o esperto comigo. E eu tive que acertá-lo.
0: When it did, I said, I haven't done this since I was in the ring. I just want you to know. And I swatted him one.
1: E quando eu o fiz, eu disse, eu não tenho feito isto desde que deixei o ringue. mas eu simplesmente quero que você saiba. Ele apliquei um golpe.
0: And when I knocked him down, I picked him up again, knocked him down again.
1: E quando eu o derrubei, eu o coloquei de pé novamente e eu o derrubei de novo.
0: I picked him up 3 or 4 times and kicked him over the hill.
1: Eu o levantei 3 ou 4 vezes, então o chutei para o outro lado do monte.
0: So then I went over there and I said, that ain't right.
1: Então eu fui até lá e eu disse, isso não está certo.
0: I picked him up and shook his hands. I said, I'm not angry with you, but I just want you to know. You can't talk to me like that.
1: Eu levantei e apertei a mão dele. Eu disse, eu não estou zangado com você, mas eu simplesmente quero que você saiba que você não pode falar comigo assim.
0: And then when I turned and come back, the Holy Spirit was standing there at the gate, said, now bypass this. When that stakes drove down, turn westward.
1: E então, quando eu virei e voltei, o Espírito Santo estava lá no portão, disse, agora deixe isso de lado. Quando aquela estaca for colocada, volte-se para o oeste.
0: This book, everything that I need, this book is a good recipe. The way the shoals to go around my trouble.
1: Este livro, tudo o que necessito. Este livro é uma boa receita. Mostra a maneira de como evitar os meus problemas.
0: Amen. That book is the word, and that word is God.
1: Amém. E esse livro é a palavra, e essa palavra é Deus.
0: Bypass your troubles. It'll tell you what to do.
1: Deixe de lado seus problemas. Ele lhe dirá o que fazer.
0: 3 years.

Graças a Deus. E agora vamos ao toque de somente crer, receber a palavra do Senhor ao nosso favor.

Haverá luz no entardecer. Bom dia com Jesus. Felicidade saber que estamos nesta luz da última hora. Não tem mais nada. E nós estamos no fim, nesta luz. Que gratidão deve estar nos nossos corações, essa atração sobre a montanha, aquele Rick. Engraçado, o Espírito Santo mostrou para ele, vai arrancar o seu portão, vai estar um monte de terra, quando isso acontecer, vá para o oeste. O Espírito avisou ele, não fique zangado. Ainda falou para ele não ficar zangado. Quando ele chegou lá, o portão removido, tem coisa que Deus fala com você e você fala, meu Deus, por que eu fiz isso? O Senhor me avisou. E o Rick estava lá, aquele rapazinho, deu uma desperto. E o profeta teve que acertar ele. Aí se você estivesse lá, visto o irmão Brando dando um murro nele, caiu no chão, ele levantou, deu outro golpe, derrubou de novo umas três ou quatro vezes, depois deu um chute, jogou ele para lá. Isso era um sinal que ele tinha que ir para o oeste, para Deus descer, para cumprir Apocalipse 10, o anjo forte. Que grandeza, gente. Mas ele foi lá, pegou na mão dele, falou, não estou zangado, nós estamos de bem, viu? Não estou zangado, mas eu quero que você saiba que você não pode falar assim comigo. E saiu e foi para o oeste, para encontrar esse grande, grande fato da história mundial. E ele veio, como ele mostra na mensagem, parado na brecha, cumprindo aquilo que o profeta estaria na terra no tempo daquela vinda. Graças a Deus, pela luz da hora, pela luz do momento, que estamos na hora de algo muito poderoso acontecer. Vamos ver o pão diário da semana. Assim resplandeça a vossa luz diante dos homens. 3/9/61. Eu tenho um bebê na glória que só foi dedicado, não batizado, porque o batismo é para a remissão de pecados. Veja, para mostrar que você se arrependeu. Aquele bebê não fez nada de que se arrepender. É um bebê que apenas nasceu aqui no mundo. Ele não tem nenhum poder quanto a vir aqui. Veja, ele não tem pecados. Quando Cristo morreu na cruz, ele morreu para tirar o pecado do mundo, até que este bebê tenha feito algo de que se arrepender. O sangue de Jesus Cristo faz expiação, mas agora a mãe e o pai, os pais, têm direito de trazer o bebê e oferecer de volta a Deus o bebê que lhe foi dado por Deus. Amém. As infalíveis palavras de Deus. Pregada no dia 6/4/56. Deus, antes da fundação do mundo, olhou para baixo através da corrente do tempo e viu tudo o que seria. E, portanto, ele pôde chamar e eleger aqueles que ele sabia que colocaria
em seu edifício. Isso mesmo. E se você foi chamado esta noite pelo Espírito Santo, e lhe foi dado uma chance de entrar no reino de Deus, você deveria estar feliz. Amém. Se você está no reino de Deus e é parte do corpo de Cristo, graças a Deus, viva a vida, faça as coisas que são certas. E lembre-se, isto pode penetrar de modo um pouco áspero quando descer, mas deixe fazer a digestão por algum tempo. Se você está no corpo de Cristo, ele não tem quaisquer amputações. Não, seu corpo é perfeito, não precisa de quaisquer amputações. Amém. Ufa, isso é verdade. Aleluia. E não vai faltando um braço, uma mão, amputou. Não. Perguntas e respostas número 1. 3:1-54. Vou lhe dar minha estimativa no que penso ser a coisa mais próxima de uma evidência de que um homem é cristão do que qualquer coisa que eu conheça. Sabe o que é? É labuta da alma. Uma pessoa que está sempre tão faminta e sedenta por Deus, ela pura e simplesmente, dia e noite, ela simplesmente não aguenta. Ela tem de fazer alguma coisa para Deus. Ela está tão cheia de amor e está simplesmente labuta da alma, simplesmente labutando o tempo todo. A Bíblia diz: o que sai semeando em lágrimas retornará sem dúvida regozijando-se, trazendo consigo preciosos molhos. Está certo? Todas estas coisas, labuta da alma. Sua alma labuta todo dia, querendo mais de Deus. Tem de fazer alguma coisa para Deus. Orar, ler, cantar, seja lá o que for. Ela tem que fazer alguma coisa para Deus. O cego Bartimeu. 15:11-55. Pense em coisas que são positivas. Nunca deixe um pensamento negativo passar. Só, ou não deixe passar, parar. De qualquer forma, se começar a passar, mantenha seus pensamentos positivos. Jesus, não pense, sentado aí em uma cadeira de rodas, você que está sem esperança, desamparado, você não está. Nunca deixe esse pensamento negativo alguma vez passar, ou não deixe ancorar-se. Você não pode evitar que ele passe pela sua mente. Isso mesmo. Mas não deixe parar, ancorar. Como o velho fazendeiro disse: não posso evitar que os pássaros voem sobre a minha propriedade. Mas ele tinha uma espingarda de cano duplo. Disse: eu com certeza posso impedi-los de se empoleirar. Assim, faça você a mesma coisa. E você também, está vendo? Não deixe se empoleirar, deixe que passe adiante. Amém.
Pensamento, vem, você pega a espingarda de cano duplo. Jesus Cristo é o mesmo ontem, hoje e eternamente. A mente de Cristo é a minha mente. E entre

duplo. Jesus Cristo é o mesmo ontem, hoje e eternamente. A mente de Cristo é a minha mente. E entra em Deus e deixa ele passar. Dá um tiro com a espingarda de cano duplo. Ô Messias, já pensou nisso? Permita-me apenas lhe perguntar uma coisa. Olhe para mim por um minuto. É pregada no 17/1/61. Já pensou nisso? Permita-me apenas lhe perguntar uma coisa. Olhe para mim por um minuto. Essa é a minha mão, este é meu dedo, e esta é a minha orelha. Certamente ele estava apontando, né? Este é meu nariz. Mas quem sou eu? Isso não sou eu. Isso é algo que me pertence, está vendo? Esta é a minha mão. Mas quem sou eu que possuo a mão? Veja. Esta é apenas uma casa em que estou morando. Que tipo de bem tem de haver algo aí dentro chamado eu? Eu tenho que estar em algum lugar, porque isso é meu, está vendo? Eu é alguém, porque possuo algo. Eu tenho uma mão, é minha. Bem, quem sou eu? A quem isso pertence? Esse é o meu espírito, vem. Depende do tipo de espírito que é a quem você apresenta seus membros. É desse que você é servo. Aleluia! Eu tenho uma mão, eu tenho um nariz, eu tenho uma perna. Mas quem sou eu? Você não é a perna. Você é um espírito. Oh Deus, aleluia. Entregue a Deus. Não é isso? Quem sou eu? A quem isso pertence? Esse é o seu espírito. Bem, depende do tipo de espírito que é a quem você apresenta seus membros. É desse que você é servo, né? Você é um espírito. É um espírito que tem uma alma, e a velha alma morreu, e vê a alma da eternidade lá, que é a natureza do espírito e a alma, e ela domina, e você apresenta seus membros a Deus. Quem sou eu? Eu não sou a perna, não sou o nariz, eu não sou isso, é, apenas me pertence. Glória a Jesus. Tem que ser um profeta mesmo para trazer uma coisa tão profunda dessa. Não é profunda? Quem sou eu? É um espírito. Por quê? Pregada no dia 26/6/63. A Bíblia diz: os pecados de Sodoma afligiam diretamente a alma justa de Ló. E como que a alma do homem era justa, e ele olhava para os pecados da terra e conhecia aquilo que estava errado, que eles estavam agindo mal, e todavia sem coragem de defender sua convicção. Não é de se admirar que todo mundo se tornou uma Sodoma e Gomorra, e como que os Lós de hoje, em toda a nação e ao redor do mundo, estando nas igrejas, que estão convencidos de que Jesus Cristo é o mesmo ontem, hoje e eternamente, e que seu poder é tão real hoje como sempre foi, sem coragem de se levantar no púlpito e denunciar o pecado,

0: pecado por causa de alguma barreira que os excomungaria de um companheirismo ao qual se uniram. Ainda volta ao sangue de Jesus Cristo, o único remédio. Por quê? Porque o sangue de Jesus é o único remédio. Graças a Deus, revestindo-nos de toda a armadura de Deus. 7:6-62. Agora eles têm um homem girando ao redor. Agora eles têm um homem girando ao redor no espaço. Todos eles se vangloriam disso. Vocês sabem, tem um homem no espaço. Ora, isso não é nada. Nós, cristãos, temos tido um espaço por 2000 anos. Isso mesmo, eles estão se vangloriando disso. Isso não é nada novo, isso é velho para nós. Nós sabemos disso o tempo todo. Assim estão vendo? Veja, isso é o quão adiante nós estamos. Eles simplesmente não percebem isso. Sim, construindo grandes estradas e super coisas como essas, e tentando fazer da terra um lugar melhor, e assim por diante, eles não percebem que os mansos vão herdá-la. Assim, aí está, assim, só vejam, Deus tem tudo resolvido para nós. Essa é a única coisa que temos que fazer. É só nos apegarmos a Ele e simplesmente seguirmos em frente. Está vendo? Isso é tudo. Crendo, isso é tudo que Ele nos pediu para fazer. Ele nos levará até o fim. Amém. Aleluia! Vamos dizer graças a Deus por esses parágrafos. Palmas para Jesus. Coloca uma toalha tão grande, pode cortar em 4. Nós vamos ver uma carta aqui, escrita no dia 30 de janeiro de 2021. Do irmão José Brana. O parágrafo que ouvimos hoje no início, irmão Brana falando, José, que a unção dobrada esteja sobre seu espírito, você será um profeta, José, e que grande trabalho que faz hoje para a noiva de Jesus no mundo. Então, essa carta foi escrita, o irmão André imprimiu para mim. Vamos ver. Como é, o tema é Estimada Rainha do Céu. Ô, noiva querida, né? Estimada Rainha do Céu. É você, estimada Rainha do Céu? Como podemos começar a descrever o que está acontecendo? A cada dia, escritura após escritura, profecia após profecia sendo cumprida. Deus está unindo sua rainha em torno de sua palavra. Às vezes, no paraíso começaram a cantar em nossos corações. Sabemos que não falta muito agora. Algo está acontecendo. A hora chegou. A noiva se aprontou a ouvir o sétimo anjo, mensageiro de Deus, trovejar sua palavra. Nós nos reunimos toda semana e ficamos sobre grande expectativa quando fazemos a contagem regressiva, 5, 4, 3, 2, 1, e apertamos o play. É o que nós acabamos, eu ouvi a fita, né? É o que acabamos de ouvir, como ouvimos todo domingo, duas vezes, de manhã e à tarde, 45 minutos à tarde, sexta-feira também, na própria voz do profeta. Instantaneamente, a noiva é unida de todos os lugares no mundo. Então, seu mensageiro fala conosco aqui na terra, ao mesmo tempo. Deus ressoa a mesma coisa no céu. É a voz de Deus falando à sua semente predestinada, dizendo: tu és minha noiva, eu te amo, minha rainha, a hora chegou. Alegra-te, prepara tudo para a nossa ceia das bodas. Agora é a hora da revelação. Todas as coisas estão sendo reveladas bem na nossa, bem na sua vinda. É a hora do desfecho. Nossos corações saltam de alegria quando, a cada semana, Ele nos dá mais presentes de casamento. Vi uma grande mulher se levantar, de bela aparência, muito bem vestida de púrpura, ele está citando o irmão Brana, como da realeza. E abro um pequeno parênteses aqui, ele abre um parênteses. Ela era uma grande governante nos Estados Unidos. Talvez a Igreja Católica, uma mulher e alguma mulher, e não sei se seria a Igreja Católica, não sei. Não posso dizer, a única coisa que vi a mulher. Isso foi tudo. Enquanto a noiva ouvia os sete selos sendo revelados, Kamala Harris é a governante lá? Kamala? É? Kamala. Chama Kamala. Harris estava sendo empossada como a primeira mulher vice-presidente dos Estados Unidos na história mundial, né? Desde quando existiu o mundo. Não estou dizendo que isso é cumprimento daquela profecia que o irmão Brana viu, mas poderia ser. Kamala Harris fez história hoje, tornando-se a primeira vice-presidente mulher negra e sul-asiática dos Estados Unidos.
1: Ela é negra?
0: É, negra. Na 59 cerimônia de posse, ela usou um vestido púrpura. Todas 59 cerimônias com o mesmo vestido. Às vezes trocava, né? Mas era púrpura. Que coisa tremenda. Quando o Mombrão, na mensagem, que ele cita as eras. Mas, né, desde então ele fala que viu vestido de púrpura. Lá desde então, não foi? Hã? Lá ele fala que poderia ser uma vice-presidente vestido de púrpura, não é? Não é lá, desde então? Hã? É, né? púrpura e um casaco combinando do designer emergente Christopher John Ross, é o nome do presidente? Hã? Ah, é, ela está falando, é, combinando no designer emergente, é um desenho então isso aqui? Fala aqui. É o design do vestido. Ah, sim. É o design do vestido. Ela também cumprimentou seu visual com colar de pérolas de... É um nome estranho aqui. Wiffert rosado. Fanit, fai. Custando falar português. Enquanto ouvimos as sete eras da igreja, o sétimo anjo mensageiro de Deus profetizou e nos disse que depois... Olha aqui, isso aqui é profundo. Ó. Achei profundo isso aqui. Depois de Kennedy, haveria outro presidente católico nos Estados Unidos. Kennedy era um católico, né? Primeiro presidente católico dos Estados Unidos, Kennedy. E o irmão Brando disse que haveria outro. Após a cerimônia de posse, Biden, é esse? Esse aqui é o presidente? Tá, Biden. Se tornou o segundo católico a liderar os Estados Unidos. O primeiro desde Kennedy. Em 1961. Então esse, só dois presidentes católicos os Estados Unidos teve. Kennedy e esse, agora. De 61, agora. Irmão José estava falando aqui que o irmão Brando, depois haverá um presidente católico. E após a cerimônia de posse de Biden, se tornou o segundo católico a liderar os Estados Unidos. O primeiro desde John Kennedy, que foi assassinado em 63, que era católico. Esse é o primeiro. Todai, quem que é Todai? Não há melhor. Então veja aqui, enquanto enviamos as sete eras da igreja, o sétimo anjo mensageiro, ele diz nas sete eras da igreja de Deus, profetizou e nos disse que depois de Kennedy haverá outro presidente, está nas eras, que haverá outro presidente católico. Que coisa, hein? E justamente com a mulher, né? Não é coincidência. São profecias cumprindo. Outro presidente católico, e justamente com a mulher de púrpura. Oh, Deus, isso para a noiva é um regozijo na alma. Oh, Maranata, Jesus. Não há melhor época na história do mundo para se viver. Melhor época da história do mundo para se viver nesse inverno. Essas profecias estão se cumprindo desde nós, diante de nossos próprios olhos. Graças a Deus. Vamos dizer graças a Deus. As escrituras, depois de Kennedy, o irmão Brand diz, haverá outro presidente católico agora elegido. Fim. Juntamente com a mulher. Ele diz, o Job, escreve isso aí. Podia até ler lá desde então. O pastor era um larga dela. Não. Coisa boa, né? Ele fala da vez presente. E então é o 226. E então isso, e eu não teria tempo nesta reunião para lhe contar, em 1933, estas e uma nação de mulheres. É o número 13. Ela aparece no capítulo 13 de Apocalipse. 13 estrelas, 13 listras, 13. Tudo é 13, tudo é a mulher. E recordem, assim diz o Senhor, haverá uma mulher que governará antes do fim do tempo. Ela será uma presidente, vice-presidente, ou será a Igreja Católica como uma mulher? Eu a vi, uma grande mulher, a nação se inclinando para ela. Isso será antes do fim do tempo. Assim diz o Senhor, anote isto e descubram, vocês jovens, veja se isto acontece. Se não acontecer, eu sou um falso profeta. Graças a Deus, gente. É tão bom. Bom, eu creio na mensagem a vida inteira. Assim, ó. Se não cumprisse nada que ele falasse, eu cria do mesmo jeitinho. Nunca sei atrás de coisa, se cumpriu, se não cumpriu. Se não, eu creio do mesmo jeitinho. É só eleito para isso. Elegido é bom demais. O outro fica comparando, caçando. Eu não, eu creio do mesmo jeito. Mas quando você vê um negócio assim, aberto assim, você dá uma coisa boa na alma da gente, né? Graças a Deus. De todo jeito eu já cria, já. Se cumprir, se não cumprir. Eu creio do mesmo jeito, nunca tive. Mas quando você vê um negócio aberto, assim, ô Deus, é fim mesmo, graças a Deus. E finalmente terminará. Eu predigo, uma mulher a controlará. Lembre-se, isso foi há 30 anos. Ele estava falando da visão de 1933. Falta 12 anos para completar 100. Ah, o que é isso? Que eu disse isso, e as sete coisas que eu predisse, cinco delas já se cumpriram, e estão com o homem ali. Agora, para introduzi-la, e vocês elegem através de sua política ali. A palavra de Deus é infalível. Sua palavra não pode falhar. Tem que se cumprir. Ele tem um padrão. E esse padrão é a sua palavra. Deus também tem uma maneira de revelar sua palavra. Não farei nada, absolutamente nada, até que a revele primeiro a meu servo, meu profeta. Antes de fazer qualquer coisa, ele a revela ao seu profeta. E quando ele revela, algo está a caminho. Os sete trovões darão à noiva a fé de arrebatamento. A fé vem pelo ouvir, e ouvir a palavra de Deus. A palavra de Deus vem ao profeta. Há somente uma voz de Deus. Minhas ovelhas conhecem minha voz. Uma voz, logicamente, é a sua palavra. Quando ele está falando, minhas ovelhas conhecem a minha voz. Minha voz tem sido provada a eles como verdadeira. Tem sido vindicada que é a minha voz. Agora, observe, elas não estão sujeitas a seguir qualquer outra voz. Eles não farão. Minhas ovelhas conhecem a minha voz, e um estranho elas não seguirão. Conhecendo e amamos essa voz, não estamos sujeitos a seguir qualquer outra voz, mas sua voz nas fitas é nosso noivo, nos chamando de sua rainha. Ó, rainha de Deus, o que aguarda a cada dia, presente após presente, bênção após bênção, alegria após alegria e revelação após revelação. Vamos fazer a contagem regressiva mais uma vez neste domingo às 14 horas. É o horário do culto deles, né? Não tem de manhã? É às 14 horas. 14 horas, 2 horas da tarde. Às 14 horas de Jeffersonville. Para ouvir a voz de Deus trovejar para a sua rainha. Enquanto ouvimos o segundo selo que foi pregado. O segundo selo que estão ouvindo lá. Foi pregado no dia 19/3, nós estamos ouvindo aqui, né? O selo vai e volta. Irmão José Brana, graças a Deus por estar no que é perfeito. Vamos dizer,

E vamos continuar ouvindo aqui o ensinamento dele. Vamos ler a Bíblia? Você está feliz? Escolinha das Crianças. Cadê o Mon Levi? Está lá no Formoso? Cadê eles? Estão lá? Deixa eu ver. Dá para ver eles? Olha lá, ó, a igreja lá. Ó. O Marcos, Davi, Marros, Mon Levi. Estão uns lá atrás também. Quem? Sua esposa? Ah, o pastor Ezra está aqui, mas a esposa está lá. Isaac, família e todos. Deus abençoe aí a igreja do Formoso. Igrejinha bonitinha. Muito bom, muito bem arrumadinho, com escritório, banheiro no escritório. Lá tem muito banheiro, viu? Tem 5 banheiros das irmãs e 5 dos irmãos. Fora o das casas. Olha que lugarzinho tão aconchegante aquele, né? Não é? Oh, Deus. Mesmo no final, o Senhor dá um lugarzinho para nós. Mas melhor é bem lá em cima, viu? Melhor é bem onde nós vamos. Mas para passar uns dias aqui, para... Vamos continuar trabalhando. Vamos continuar trabalhando. Mas sabendo que a hora chegou. A hora chegou. Graças a Deus, gente. Graças a Deus. Dá uma alegria por dentro assim, ó. Isso custa conter, viu? Graças a Deus. Aos Filipenses, carta de Paulo aos Filipenses, capítulo 2, versículos 5 a 11. Eu tenho meditado nessa mensagem, identificação. Falei um pouquinho, meditei nela, em Pouso Alegre, em Boa Esperança. Estava orando e o Espírito me trouxe nós trazer um... continuar para receber aquela essência da mensagem, identificação. Ela tem uma... cada mensagem tem uma essência, um poder tremendo. E nós temos falado na reunião dos evangelistas, é trazer isso. É trazer isso, essa voz do sétimo anjo, essa mensagem que é o nosso absoluto. Temos palestra toda segunda-feira com os obreiros e nós temos sido muito abençoados. Não tem sido muito abençoados? Graças a Deus. Se o irmão Brano estivesse aqui, ele falaria amém. Essas reuniões. E ele ia amar isso. Capítulo 2, versículo 5. De sorte que haja em vós o mesmo sentimento que houve também em Cristo Jesus. De que, sendo em forma de Deus, não teve por usurpação ser igual a Deus, mas aniquilou-se a si mesmo, tomando a forma de servo, fazendo-se semelhante aos homens, e achado na forma de homem, humilhou-se a si mesmo, sendo obediente até a morte, e morte de cruz, pelo que também Deus os

Exaltou soberanamente e lhe deu um nome que é sobre todo nome, para que o nome de Jesus se dobre todo o joelho dos que estão nos céus e na terra e debaixo da terra, e toda a língua confessa que Jesus Cristo é o Senhor, para a glória de Deus Pai. Senhor Jesus, pedimos ao Senhor o perdão, ó Deus. Ininterruptamente o Senhor está nos perdoando e também nos curando. Como diz o salmista, é o Senhor que perdoa todas as nossas iniquidades e sara todas as nossas enfermidades. Continue nos perdoando e nos sarando, ó Pai, sarando os doentes. Vivifique nossas almas a Tua palavra. Abra o entendimento, ó Deus. Em nome do Senhor Jesus Cristo, te pedimos e agradecemos. Amém. Assentai-vos. Vamos ouvir o hino.

Amém. Mais grato a ti. Deus continue abençoando, irmã. Identificação. O profeta ensina no parágrafo 3, se você não tem uma igreja, você deve, veja, você morrerá espiritualmente, você simplesmente irá decrescer continuamente, decrescer. E diminuindo a fé. E se você não tem uma igreja, por que não vai e fale com eles? Ele estava lá pregando, lá em Tolare, Califórnia. E ele ensina sobre que nós estamos vivendo numa era de identificação. Tudo tem que se identificar. Ele fala, irmã Meda, a Meda não podia descontar um cheque no banco porque ela não tinha um certificado para se identificar. Identidade, identificar. E tudo é identifique. Ele pregou esta grande mensagem. E no parágrafo 19 ele ensina. E agora vamos falar esta tarde sobre identificações dentro do caráter da Bíblia. Nós vamos identificar nossa presente condição e com personagens da Bíblia de outras eras. Agora, nós perguntamos alguma vez, o que nós precisaríamos se tentássemos olhar em um espelho e ver com quem nos pareçamos? Isso me lembra de uma pequena história que eu vi uma vez, de uma família que morava lá longe em Kentucky, de onde eu vim, lá longe, na região montanhosa, onde ele conta da sua avó, que morreu com 110 anos de idade. O Branham disse que era sempre o pé no chão, na neve. Ah, faz mal, irmão Branham disse que ela morreu com 110 anos desse jeito. Era que nem um esquilo. Ela foi subir num sótão lá, o irmão Brandes na escada. E o irmão Brandes, para pegar coisa, relíquia antiga do pai dele, para ele ver. E o profeta disse, deixa, vovó, eu vou subir. Ela, fica de lado. E ela subiu aquela escada que nem um esquilo. 110 anos. E na hora da partida dela, ela morreu nos braços dele, ela dizendo, Deus abençoe sua alma. O irmão Brandes disse que ela aceitou a Cristo, ele era uma criança. Eu era apenas um menino, então. Mas ela reconheceu Cristo como seu Salvador. Porém, eles não tinham muito bens materiais. E ela reconheceu, ele era menino. E ele conta aqui desse menino que não tinha espelho na casa. Não tinha espelho.
E o menino viu no espelho pela primeira vez balançar os braços, corria, o menino corria. Aí ele perguntou: esse sou eu? E nós identificamos, no parágrafo 27 em diante, e assim eu me pergunto hoje, se nós não poderíamos olhar na Bíblia e dizer: este sou eu? Enquanto nos perguntamos qual é, com que personagem da Bíblia nos pareceríamos? E vamos tomar isso como um pequeno texto agora e permanecer com ele por um tempo. E enquanto examinamos a palavra de Deus, vamos nos identificar, pois ele dá outros ali como exemplos do que somos. Agora, lembre-se que Deus toma seu espírito, ou toma o seu homem, mas nunca seu espírito. Satanás toma o homem, mas nunca seu espírito. E assim vamos ver se podemos identificar então nosso estado presente com personagens da Bíblia. Agora eles, a Bíblia diz, todas aquelas coisas aconteceram lá naqueles dias como exemplo para nós. E eles são nossos exemplos. Você está, Deus toma o homem, mas o Espírito continua. O diabo toma o homem, mas o Espírito continua. Nosso caráter molda-nos à imagem do que somos. Nosso caráter de vida que está em nós. Agora você toma um pequeno germe de vida, e se for um germe de um pássaro, produzirá um pássaro. E se for um germe de um trigo, isto produzirá trigo. Um germe de milho produzirá milho. Vem, a vida que está nele molda o caráter dele. Então nós encontramos a mesma coisa com a vida de um câncer. Vem um germe de câncer, ele molda um caráter. E uma vida é uma vida maligna. A vida de um tumor moldaria um tumor. E assim por diante. Vocês vejam, nós, nosso caráter é moldado pelo que está em nosso interior. E nosso exterior apenas expressa o que está no interior. O que somos, como caminhamos. Não importa o que digamos, nossa vida fala mais alto do que nossas palavras. Ou a palavra de qualquer um. A nossa vida, ela fala bem mais alto. Se dissermos, eu sou um crente em Deus, e eu diria, bem, você crê em toda a Bíblia? Bem, eu não sei, então veja você, seus lábios, sua própria, sua vida, fala mais alto do que as palavras falariam. Eu creio com a minha alma. Se você diz, eu sou cristão e eu não creio em fazer, e eu creio que tudo que Deus disse é verdade,
Então viva em qualquer tipo de vida depois disso. Vê? Sua vida fala mais alto do que o seu testemunho. E vocês sabem, este é um dos maiores estorvos que a Igreja de Deus tem. O contrabandista de bebidas alcoólicas, o jogador, essas pessoas são nós, todos nós sabemos de que maneira se conduzem, e eles próprios sabem a maneira que eles conduzem. Mas o sujeito que professa ser um cristão, a mulher que professa ser uma cristã, e então vive algo diferente, é a maior pedra de tropeço que o mundo exterior tem. Que há no mundo exterior, em qualquer lugar, isto é pior do que qualquer coisa que o mundo pode produzir. Uma pessoa que propõe ser uma cristã e então vive alguma coisa diferente disso, mentindo, roubando, enganando, fazendo coisas que não deveria fazer, é um descrédito. Compra e não paga e sai devendo. Não paga, Deus me livre. No bar, não encontra hipócrita. Encontra verdadeiros pecadores. Verdadeiras prostitutas que se encontram no mundo. Eles estão lá. Verdadeiro beberrão. O hipócrita encontra onde? Na igreja. O fariseu encontra onde? Na igreja. O Brand diz, quando ele nasce de novo e ele é selado com o Espírito Santo, o farisaísmo vai embora deles. É um descrédito ao seu testemunho quando você toma pessoas que fazem coisas assim. E eles são, nosso caráter é moldado ali pela vida que está em nós. Olha, se a vida de Cristo está em você, o que ela produz? Um cristão temente, reverente, não produz um hipócrita, não produz um tangarela, não produz um mexeriqueiro, um maldizente, não produz. O coração dói. Deus, como o coração de Davi doeu, o coração dele dói também. Porque ele é moldado por um espírito. Agora nós diríamos, Jesus veio salvar o que tinha perdido. Isso foi o que ele fez. Agora tinha que haver algo para salvar esse perdido. E assim tinha que ser um caráter diferente daquele que estava perdido. E assim nós encontramos então, quando Deus olhou descontente para esta criação sua, que ele fizer sobre as características desta terra, seu caráter amoroso, ele próprio foi moldado na pessoa de Jesus Cristo para ser um salvador do mundo. Ele, isso foi feito de forma que ele pudesse pagar a pena de morte por nós e nos redimir.
Isto certamente cumpriu João 3,16, vem? Aquele Deus, nenhuma outra pessoa podia fazê-lo. Jesus não podia ter sido nenhum outro. Não havia nenhum outro caráter em qualquer lugar que pudesse ter produzido tal pessoa como Jesus Cristo, a não ser o próprio Deus. Agora, não havia nada no céu, o próprio Deus se tornou homem, o caráter de Deus, e veio para levantar o caráter caído. Agora, não havia nada no céu que poderia tê-lo feito. Vocês sabem, João olhou no livro lá, a Bíblia, nós sabemos que ele viu que não havia ninguém sobre a terra que era digno de tomar o livro da redenção, e não havia ninguém digno no céu, ninguém que estava debaixo da terra ou em nenhum outro lugar era capaz ou digno de tomar o livro, de desatar os selos ou de mesmo olhar nele. E ele chorou porque neste livro estava o livro da redenção, seu próprio nome estava lá e ninguém era digno. Olha, todo joelho, se tivesse outro, hein? Todos os joelhos que estão no céu, na terra e debaixo da terra, dobra no nome de Jesus, se tivesse outro então, como ele diz, um pai à parte, estaria dobrando. Ninguém era digno, não tinha ninguém digno, só ele, Jesus, o próprio Deus se fez carne para nos redimir. Aquele caráter moldado pelo próprio Deus produziu Jesus para nos levantar. 51 ao 52. Então veja, Deus desceu, o caráter de Deus estava em Cristo. Ele era o reflexo, ele era Deus visível. Notem, Deus visível. No princípio era Deus e não era sequer Deus. No princípio era Deus. Ele não era qualquer Deus, então. Não, Deus é um objeto de adoração. Ele era uma única coisa. Era o eterno. E nele havia atributos, e aqueles atributos eram pensamentos, e aqueles pensamentos foram expressos em palavras, e a palavra foi manifestada. Oh Deus, e vai, ele vai. O que é isso? Tudo isso é Deus tornando-se tangível. E você é uma parte de Deus. E Jesus veio para redimir aqueles que foram colocados no livro da vida do Cordeiro antes da fundação do mundo. Isso estava nos pensamentos de Deus e é isso que ele veio redimir. E esses, tão logo, isso é os atinge, eles os veem porque a vida está lá dentro. Porém, se a vida não está lá dentro, então o que eles podem fazer, vem? Eles não o veem, eles nunca o verão, vem? Os eleitos têm, mesmo ele sendo carrapicho, ele tem uma vida diferente dentro dele. O profeta diz que ele é, às vezes ele está no mundo ainda como pecador, mas ele é alienado a Deus, ele tem uma vida diferente. Lá dentro que chama eleição e predestinação.
Então, quando chega a palavra, ele vê. Por causa da vida que está lá dentro. Os outros, nada atinge eles. Eles não veem nada. Eles não têm isso, eles não têm essa vida. Você fala, meu Deus, por que que não pode ver a mensagem da hora? Mas eles não têm a vida para ver. Quando tem, eles logo, isso atinge eles, e eles se identificam com a palavra, e dar glória a Deus, diz, graças a Deus, eu me identifico com esta mensagem. Você já viu como você identifica com a mensagem? Ela é minha vida. Não tem outra coisa no mundo. E a coisa toda, como Jesus disse, naquele dia conhecereis que estou no Pai, o Pai em mim e eu em vós, e vós em mim, a coisa toda é Deus materializando-se. Como marido e mulher.

materializando-se como marido e mulher, tornando-se um juntos, Deus e sua igreja tornando-se um. Ele vai a palavra e ele se torna um. Agora foi necessário para redimir esta mulher caída, que foi tipificada por Eva, quando ela caiu. Adão não foi enganado, mas a mulher, sendo enganada, caiu em transgressão. Adão sabia que estava errado, ela não. Esta é a razão. Eu não estou ferindo seus sentimentos, mas vocês sabem que eu sempre defendi isso. Eu não concordo com mulheres ministras, porque não estão supostas a ser dessa maneira, vem? Ela é o vaso mais frágil. Agora, nós encontramos que esta mulher foi enganada por alguém citando-lhe a palavra e apenas escapou dela um pouquinho. Vê aí? Esse é o profeta de Deus. É o mensageiro, é a luz da tarde. Se tem essa semente de eleição, vai abrir os olhos. Olha. Se não tem, passa por alto e segue adiante. Eu tenho 3 tias que são pregadoras desde quando eu era criança. E uma está me ouvindo agora. Deus te abençoe, dedicadíssima, dá até vergonha na gente. Mas precisa de conhecer a verdade da hora, do dia. E isso foi o que causou todo o problema. Por isso Paulo diz que ela esteja calada na igreja, não lhe permitido falar, e assim por diante. Agora notem, porém veja, tudo isso está expondo, mostrando, figuramente, como toda a Bíblia, Deus vindo juntamente como uma esposa redimida, uma noiva que Deus tinha em sua mente antes da fundação do mundo. Aqueles eram os atributos de Deus sendo expostos, e agora para produzir um caráter que pudesse redimir essa mulher, tinha que ser algo maior do que ela, uma para redimi-la. E vocês alguma vez já notaram, isso pode ser. Agora, como alguns de meus irmãos arminianos são uma doutrina que é legalista, discordaria, deixe-me simplesmente, perdoe-me por um minuto, para que possa projetar isto. Se ele é um redentor, eu não digo isto para ferir ou para ser diferente. Eu não prego doutrina para deixar-me lhe perguntar uma coisa. Se ele é um redentor, ele veio redimir e apanhar aquele que caiu, redimir de volta ao lugar em que estava no princípio. Oh Deus, eu sou, antes de eu ser humano, eu era pensamento. Eu era um pensamento de Deus. Você correndo na mente de Deus, hein? Já pensou? Você passando lá na mente eterna. Ah, vou ter um

0: camarada chamado, lá na terra vai chamar Cleomar Borges. Aí você fala seu nome. E ele vai viver em tal era, em tal tempo. E ele vai ser isso. E ele vai aceitar a minha mensagem, porque ele tem uma semente lá dentro. Ele tem algo que o natural, o homem, não tem. Ah, e agora você está expressado. Deus nos levantou o caráter caído. O homem sem Deus é um... Eu não tenho caráter. O caráter é cristão. Já viu? Sem caráter. O caráter bom é o caráter cristão. E ele vai levantar esse caráter cristão. Por isso que todo filho e filha de Deus, ele tem um caráter cristão. Redimir de volta ao lugar em que estava no princípio. Assim ninguém pode ser apanhado, a não ser aquele que estava em seu pensamento lá no princípio. Ninguém. Não é para todo mundo. Temos que pregar como se fosse para todo mundo. Mas é só para aqueles que eram pensamentos. Temos que pregar cura divina como se fosse para todo mundo. Mas nem todos podem receber, diz o profeta de Deus. Ele veio redimir não esse grupo de buchas de canhão. Essa é bucha de canhão. Isso não é um redimido. É o caráter lá dentro, fala quem você é. Não esse grupo de bucha de canhão que vemos por aí professando ser cristãos. Você conhece os cristãos? Não é aqueles que estão lá, eu sou cristão, eu sou isso. É pelo caráter dele. Aí ele é um cristão. Não é pelo que ele fala. Ele fala uma coisa, está vivendo outra, ele é bucha de canhão. Não é cristão, isso aí é bucha de canhão. Mas ele veio para redimir aqueles que estavam no pensamento de Deus, no princípio. Este outro, apenas algo que se misturou em volta para mostrar a estátua. Misturou, conheceu. A mensagem é bonita, é linda, todo mundo ama ela. Mas qual o caráter que está nele? É Cristo? A vida fala mais alto que as palavras. Ah, é uma vida diferente. Então não é, ele é um bucha de canhão. Está aí misturado. Esse outro apenas algo que se misturou em volta para mostrar a estátua, vem? E apenas um jardim de flores. Aquilo desempenha sua parte, mas a estátua é o que queremos ver. A estátua de Cristo, que era Deus projetando para a terra na forma de um homem. Amém. Essa estátua que você quer ver, esta outra é apenas parte fictícia. Veja você, é um fictício, é uma mentira, não é verdade, mas é a imagem, formando imagens do Filho de Deus, cristãos nascidos de novo. Agora, Este refletiu seu amoroso, nobre caráter. Você tem o caráter do Pai. Está refletindo o caráter amoroso. Você já viu que o cristão ele tem um amor profundo. Do Pai. Deus refletiu em um homem chamado Cristo. E ele era o único que podia fazer isto. Não havia nenhum outro caráter no céu que podia fazê-lo, vem? Era Deus, ele era a natureza pura. Ele era a palavra, a natureza pura de Deus. Ele era a palavra expressada, a qual a palavra era o princípio. E se você está no livro da vida do Cordeiro, você era a expressão do pensamento de Deus. E ele te viu, viu o seu desejo. Ele te viu e viu o seu desejo. O desejo profundo. Ele viu o desejo de Jacó pela primogenitura. Ah, para ele era tudo. O outro, Jacó, ele era um homem de moral. Mas ele não tinha desejo por primogenitura. O que me vale isso? Estou com fome. O que me vale isso? Não vale nada. Irmão Brand disse que a primogenitura é o batismo do Espírito Santo que um cristão anela todo dia. Oh, Deus! Eu amo isso, Senhor. Me sela, meu Pai. Irmão Brand disse que ele não perde isso por nada. Antes mesmo que houvesse um átomo ou qualquer outra coisa, e você, seu pensamento feito palavra e expresso a você, pensamento feito palavra, haja. Ele falou: haja árvores. Haja isso, mas haja, haja. Eu sou um haja. Haja um fulano de tal, haja. Ninguém pode impedir o haja de Deus. De nascer, de viver, de expressar o caráter de Cristo. A expressão que você é agora. Pensamento, mente, palavra. E ele disse: haja palavra e expressão aquilo que você é agora. Amém, irmão Brandão diz, amém. Quem que você é? Sou haja.
1: Haja?
0: É. Haja de Deus. Ele disse, eu estava lá na mente dele, o seu pensamento. Pensamento. Esses eleitos é tudo atrapalhado. Seu pensamento para a mente humana. Seu pensamento de Deus. Expressado em palavra. Outra coisa, você é um pensamento feito palavra, expressado naquilo que você é agora. Amém. Isso é Deus em você, refletindo Cristo hoje. Vocês sabem o que eu quero dizer? Ah, mas aqueles e aqueles que estão aí alvoroçados. O que são eles? Mas estão dentro da mensagem e causando isso, aquilo. O que eles são? Buchas de canhão. Diz o profeta. Cristão, ele tem um reflexo de Deus. Ele está expressando o caráter. Imagina Jesus aí, difamando, falando, e brigando, e isso, aquilo. Não, eles são buchas de canhão. cristão está refletindo o caráter do Criador, a imagem de Deus. Mas tem bucha de cão demais aí. Mas tem cristão também aí, oh Deus, orando, clamando, inclinado suas cabeças. Agora, espero que isso não interfira em nada, veja você. E eu não iria querer dizer nada contrário ao que lhe tem sido ensinado, mas apenas para que vocês pudessem entender o que estou tentando chegar aqui, uma reflexão. Você teve que ser identificado, e se você está e estava no pensamento de Deus no princípio, vê, e era seu reflexo aqui na terra, você dará testemunho do celestial. E assim como ele também deu testemunho do celestial. Você não tem como você não dar testemunho do celestial. O bucho de canhão não dá testemunho do celestial. Ele sempre está nas questões. Eu achei tão lindo, irmão Brandes, que Daniel assentou no seu coração de não se contaminar com a porção, com o manjar do rei. E nas questões do rei, Daniel não estava em questão. Não, não. Ele assentou no seu coração de não se contaminar com questões. Cristão não está envolvido com questões, cheio de coisa. Não, não. Ele dá testemunho do celestial, da coisa eterna de Deus. Os buchos de canhão, está tudo envolvido. Vai, envolve, irmão. O profeta de Deus diz: é um meio de grande agitação que Jesus vem. O cristão sempre está de rosto inclinado, clamando a Deus: oh, Jesus, me batiza com o Espírito Santo, me sela, deixa eu nascer de novo, meu Pai. Olhe, meus irmãos, olhe, minhas irmãs, olhe teus filhos. Rosto inclinado, olha como Jesus andou, dando testemunho do celestial. Cristão anda dando testemunho do celestial, não anda de vida dos outros, vida alheia, mas testemunho do celestial, clamando. E assim como ele também deu testemunho do celestial, e quando ele se levantou da sepultura, lhe foi dado um corpo. Nós, quando ressuscitarmos, teremos um corpo como o seu próprio corpo. Não temos? Não vamos ter um próprio corpo? Como você vai viver refletindo, dando testemunho de outra coisa, sem ser do celestial e ter um corpo como o dele? Não, é bucha de canhão, irmão. O irmão disse que é bucha de canhão. A ressurreição é certa e a garantia, e nós temos o penhor disso agora, quando o Espírito Santo entra e nos identifica com a nossa, e nos identifica como pessoa redimida de Deus. Eu sou redimido. O Espírito Santo vem, te leva e diz: você é um redimido, você dá testemunho do celestial, você é diferente. Oh Deus, é tudo diferente. Ele é um cristão, ele reflete a imagem do Criador. Quando você recebe o Espírito Santo, você está selado até que a jornada termina. Esse é seu sinal que você detém, que mostra que sua passagem foi paga e você é um caráter redimido. Satanás não tem nenhum direito sobre você. Nenhum, qualquer que seja, simplesmente apanhe seu sinal e lhe mostre: minha cura está paga, minha viagem está paga para a glória. Um sinal é o que você usa para viajar em uma linha de ônibus, ou um avião, ou um bilhete. É o seu sinal, vem. Tome um sinal, você está redimido. A bênção do Espírito Santo. E se Satanás tentar empurrar algo a você, simplesmente mostre isto. Isso é a sua identificação. Eu sou cristão. Satanás vai tentar mostrar alguma coisa para você, dizer: entra aí no mesmo embalo aí, ó. Entra aí no embalo das buchas de canhão aí. Não, eu me identifico como cristão, como um caráter divino, como filhos e filhas de Deus. Ah, você sabe disso, sabe daquilo? Glória a Jesus, aleluia. Santo é o nome de Jesus. Glória a Jesus, eu quero saber da minha passagem. Eu quero saber que eu estou indo embora. Eu quero saber que o rapto está às portas. Eu quero saber que o profeta diz que o último presidente católico foi Kennedy, e antes do fim haveria outro, e está lá, e a mulher está lá. O que falta? É o fim, é a hora. O irmão tal e a irmã tal, o que a Bíblia manda fazer? O que manda fazer? Eu sou cristão, nasci de novo, tenho um reflexo de Cristo. Orar, vai orar e jejuar por ele até, e clamar. O profeta diz que quando há um escândalo e você pergunta: ah, é? Aí o diabo falou assim: é aí. O profeta diz: você tem Deus? Você tem Deus? Se você tem, você não fala é, foi. Você não fala isso, porque o Espírito Santo não é fossa. Está lá e a fossa está lá. Ele diz: não, você reflete Cristo. Você dá glória a Deus, diz: temos que inclinar a cabeça e clamar a Deus pelo nosso irmão, pela nossa irmã. Ele é o filho de Deus. Ele é uma filha de Deus. Às vezes o diabo pegou em uma cilada, mas Deus vai ajudar ele. Deus vai ajudar ela. Deus tem misericórdia de mim. Tem misericórdia de mim. O profeta disse que ninguém consegue ganhar de Paulo. Ninguém consegue ganhar de Paulo. E você sabia que como Paulo comportava? Aos Gálatas 6, aos Gálatas, capítulo 5. Aos Gálatas, não, é aos Gálatas, capítulo 6. O irmão Brando diz que ninguém consegue ganhar de Paulo. E ele tinha que morrer e crucificar todo dia. Irmãos, as últimas exortações e saudações. Irmãos, se algum homem chegar a ser surpreendido em alguma ofensa, vós que sois espirituais, vós que sois eleitos, vós que sois reflexo do Criador, não vós que sois bucha de canhão. Deixa isso aí para os buchas de canhão. Mombrando, se Deus for levar os denominacionais para o céu vai virar inferno. Porque no espírito que você está aqui, você vai. Já pensou se Deus for levar? Meu Deus, eu não vejo nada, mas às vezes eu me fala, porque é pastor, às vezes. Eu não vejo nada, mas às vezes me fala certas coisas. Mas, irmão, isso é bucha.

E aí, o que, que tem que fazer? De clamar a Deus. Irmão Brand diz, quando acontece algo com alguém, se todos os cristãos orassem e clamassem a Deus, Deus ouvirá dos céus. Então Paulo diz, vós, irmãos, se algum homem chegar a ser surpreendido alguma ofensa, vós que sois espirituais, eleitos, cristãos, pensamento de Deus, encaminhai o tal com espírito de mansidão, olhando para si mesmo, para que também não sejais tentado. Deus falava alguma coisa para o irmão Brandes, disse, Deus tem misericórdia de mim, Senhor, e do meu irmão também. Deus, encaminhai o tal com espírito de mansidão e olhando para si mesmo. Sabe o que o irmão Brandes disse? Eu não sei o que será dos meus dias. Eu posso perder a minha mente. Eu posso cozinhar o meu cérebro. Mas Deus já me selou aqui agora. Porque na minha mente correta, eu clamei, eu orei, eu era uma semente. E Ele me selou aqui. E lá na frente eu posso ser outro. Às vezes eu não vou gostar dos hinos como eu gosto. Irmão Branda fala isso. Às vezes eu posso me perverter. Eu posso sair por outro caminho. Mas Ele selou você. Estamos selados para o reino de Deus. Um sinal. Tome seu sinal, você está redimido. E a bênção do Espírito Santo, se você tentar empurrar algo a você, simplesmente mostre isso. Isto é a sua identificação. Eu não tenho outra identificação. Amém. Você está identificado na ressurreição de Cristo. Você está identificado em sua morte. Quando você morre, você está identificado em sua ressurreição. E por isso, aquilo identifica você, que você estava com Ele antes da fundação do mundo. Pode você estar redimido. Isso é trazido de volta. Tudo que o Pai me deu virá, e ninguém pode vir a mim a menos que o Pai o conceda. Vem. No princípio, agora notem, Ele era um pecador puro para tomar um lugar de pecador. O antídoto, Ele era sem pecado, a fim de poder redimir pecadores. Deus estava expresso nele e propriamente identificou-se nele. Agora notem, você diz, irmão Brana, você diz, Deus identificou-se, Ele o fez. Agora no princípio, disse São João primeiro, era o Verbo e o Verbo estava com Deus. Agora, uma palavra tem que ser um pensamento antes que seja uma palavra, pois a palavra é um pensamento expresso. No princípio era o Verbo, e o Verbo estava com Deus, e o Verbo era Deus. Vem, era Deus, e o Verbo se fez carne e habitou entre nós, identificando como? Agora Hebreus 4, veja. Olha como isso é profundo. Agora veja, identificando como? Como agora Hebreus 4, veja, a palavra de Deus é mais penetrante, mais eficaz do que uma espada de dois gumes, e

0: penetra até a divisão, corta na vinda e na ida. Penetra até a divisão, apta para discernir os pensamentos e intenção do coração. E quando ele faz isso, era assim que era, que os profetas eram identificados, porque eles, Deus falava e lhe dizia exatamente o que estava errado e o que estava acontecendo. Vem, essa é a identificação da palavra da hora sendo manifestada. Oh, como Deus faz de você um cristão, e você está identificando aí como filhos e filhas de Deus, sendo palavra 88, a palavra molda o caráter de Deus em você, e qualquer coisa que tenta misturar esse caráter, quebra o molde, vem misturar, tentar misturar com você coisas do mundo, coisas de falatório. Ah, vou falar do outro. Você é cristão, irmão? O que o profeta ensina? O que ele ensina? Qual o caráter? Esconder tudo de errado, você sabe, do irmão, e falar só boas coisas. Essa é a Bíblia. Esse sou eu. Esse é o caráter de Deus. Esses são os pensamentos de Deus expressado hoje. Mas aqueles que vivem assim, bucha de canhão. Você acha que Deus vai levar um homem desse um rapto? Vai virar uma briga lá no céu. Você acha que Deus vai levar um ministro desse no rapto? Jamais. Desde que eu conheço essa Bíblia e essa mensagem, então ele tem que levar todo o denominacional, todo mundo. E o irmão Branco disse, se ele levar, ele vai ter que ressuscitar Sodoma e Gomorra, pedir desculpa para eles e dizer, eu fui injusto com vocês. Meu Deus, quando eu vejo na Bíblia, irmão, mais de 2 milhões de israelitas saindo de Israel, sobre o milagre de Deus, saindo do Egito, mar aberto, mar vermelho sendo aberto, água fluindo da rocha, maná, sede de tarde? É uma vez no dia, né? Era uma vez de manhã, né? 40 anos maná, 40 anos a rocha seguindo, 40 anos por causa daquele espírito, quero voltar. Por causa do espírito da murmuração, quero voltar. Não quero esse lugar. Não, lá é mana leite e mel. Tem uns que chegou para eles, lá mana leite e mel, lá tem gado. Eu já tenho gado, Moisés. Eu não preciso. A ira de Deus foi grande. Eu riscarei todo mundo, exceto Josué e Caleb, porque neles houve outro espírito, o espírito da perseverança, o espírito da fé. Josué e Caleb não tinham esses espíritos que tem por aí. Esses espíritos estavam no deserto. Deus leva o homem, mas os espíritos continuam. Satanás leva o homem, os espíritos continuam. E os espíritos do deserto continuam. Dizendo, não é só Moisés. Não é só isso. Nós também temos. Ninguém tem nada. Só Deus desta última era, com a sua mensagem restauradora. Mas os espíritos continuam no mundo. Os espíritos que estavam lá continuam hoje. E por causa da murmuração, Deus arriscou. Vocês vão voltar. E matou todo. deles, cada um deles, exceto Josué e Caleb, entraram. O profeta diz, eles tiveram os mesmos motivos para murmurar, para queixar, para ser isso, ser aquilo, mas eles não fizeram. O espírito de Josué e Caleb hoje é o espírito de oração, é o espírito de clamor, é o espírito de ora, vem Senhor Jesus, venha Senhor do selar. Enquanto outros estão envolvidos nas questões. Questões daqui ele está lá. Questões de lá ele está lá. Questões de lá. Lembra-se, buchas de canhão. Cristãos cheios do Espírito Santo. Para lá e para cá, Senhor. Eu acho que o Senhor vem hoje. Eu acho que o Senhor vem de tarde, Senhor. Eu acho que se eu não vir hoje, só vai vir amanhã de manhã. Eu vou esperar meio-dia, Pai. Eu vou esperar no próximo minuto, Senhor. Os cristãos, é isso que a Bíblia diz. É isso que a palavra diz. E os cristãos estão assim. Oh, Jesus. Jesus disse, não pede poder servir a Deus e a Mamom. A Mamom significa o mundo. Você não pode ser um ou outro, você tem que ser um ou outro. Se você ama o mundo ou as coisas do mundo, o amor de Deus nem mesmo está em você. É verdade, é verdade, é verdade. Isso... é verdade isso? Então, vê você, você não pode misturar. Você não pode misturar óleo e água. Sou cristão. Qual o caráter? Misturado? No mesmo espírito do mundo? Na mesma coisa? Cristão? Bucha de canhão. Ah, sim, a bucha de canhão também. Glória a Jesus. Mas o cristão é fé de Cristo. Você não pode misturar óleo e água. Simplesmente não se misturarão. Você pode agitar para cima e para baixo, fazer o que você quiser. Não se misturarão. Um caráter não se misturará com o mundo. Se você está sendo moldado à imagem de Deus, deixe que a mente que habita em Cristo esteja em você. Essa é a torre de controle, a direção. A mente de Cristo é a torre de controle. Quando chega alguma coisa para você, quem eu sou? A quem está dentro da minha alma? Com quem eu identifico nessa Bíblia? Quem está moldando meu caráter? É Cristo? É Cristo. Então eu vou me portar como Cristo. Eu vou fazer como Ele. Eu vou viver como Ele. Eu vou andar como Ele. Esse é meu estado presente. Identificar. Mas não é. Então, é um bucha de canhão. Vamos ficar aí para ser destruído. Que coisa triste, meu Deus. Oh, Jesus. Até então eu ficava pensando, meu Deus. 2 milhões! Eles se perderam! E o profeta de Deus diz, eles se perderam, não só fisicamente, mas eles estão perdidos. Exceto 2, Josué e Caleb, escapa-se. Essa era maligna que nós estamos. vivendo. Agora vamos olhar no espelho de Deus, sua palavra, identificar nosso caráter presente através de algum personagem da Bíblia. E nós encerraremos daqui a pouco, a poucos minutos, nos identificar agora. Este é o espelho do qual você quer fazer como aquele menininho fez, olhar. Vamos olhar nisto e ver se podemos nos refletir por algum personagem da Bíblia e ver o que estamos fazendo sob certas circunstâncias. Chega a certas circunstâncias, como você vai agir? Sou eu! Um eleito de Deus, só é um pensamento, só é uma palavra, só eu haja. E ver o que estamos fazendo agora. Agora entende-me exatamente agora, veja qual é o seu presente caráter como um cristão. Agora você pode julgar. Isso não fará ninguém julgá-lo. Você julga a si mesmo. Como Paulo disse, julga a si mesmo. Vê, ninguém está julgando você. Eu não estou julgando. Mas vamos apenas refletir, ver como isso se reflete a partir de algum personagem da Bíblia, enquanto os mencionamos, e ver qual é o seu caráter neste presente. Agora notem, a palavra cria um caráter, e nós sabemos disso. Agora olhando em seu espelho, e nos identificamos através de alguma pessoa da Bíblia, e ele vai mostrando Noé, e ele vai mostrando o Velho Testamento, e ele chega até nós. Com quem que se identificou? Oh Deus, obrigado Jesus. Você quer ficar de pé e dizer, Senhor, muito grato eu estou, meu Pai, por identificar nesta hora presente, por estar nesta mensagem da hora, meu Deus, por ser um eleito de Deus, por ser um pensamento de Deus, por ser uma palavra de Deus, por ser o haja de Deus, por refletir o caráter do Senhor. Oh Jesus, as questões aparecem, tudo aparece, mas os verdadeiros cristãos identificam na palavra de Deus. Os demais vão no embalo das questões, no embalo dos mexericos, das mentiras, das calúnias, das difamações, e entra nesse espírito mundano, porque são bucha de canhão. Mas, ó Deus, nós refletimos a imagem do Senhor. Nós somos os teus filhos, ó Pai. Glória a Jesus, aleluia. Dar glórias ao Senhor Jesus, por poder nos identificar nessa era presente, como filhos e filhas de Deus, em nome de Jesus, aleluia.
1: Glória a Deus, aleluia, graças a Deus. Graças a Deus, obrigado Senhor, sela a tua palavra no coração de cada um, ó Deus, continue mantendo a tua unção sobre nosso pastor, obrigado por esta manhã, pela tua palavra, em nome do Senhor Jesus, amém. Fomos ricamente abençoados, graças a Deus. 15 para as 3 da tarde, companheirismo, 17 horas a voz do profeta e o culto da noite. Deus abençoe a todos, está encerrada a escola.
0: Glória a Deus, aleluia a Deus.

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sete dias comereis pães asmos. Ao primeiro dia tirareis o fermento das vossas casas. Porque qualquer que comer pão levedado, desde o primeiro até ao sétimo dia, aquela alma será cortada de Israel.

sete dias comereis pães asmos. Êxodo, capítulo 12, verso 15. No capítulo 12 de Êxodo, nós encontramos a instituição da primeira Páscoa. Ouvintes, o Velho Testamento é tanto Bíblia quanto o Novo Testamento. E ali nós temos todos os tipos perfeitos que se cumpririam perfeitamente no Novo Testamento, que por sua vez deve se cumprir na vida da Igreja em todos os seus períodos. Sete dias nela comerás pães asmos. Isso nos mostra perfeitamente os sete períodos da Igreja de Jesus Cristo, conforme em Apocalipse capítulo 1, aquela carta às sete igrejas: Éfeso, Esmirna, Pérgamo, Tiatira, Sardes, Filadélfia e Laodiceia. Sete períodos da Igreja. O alimento espiritual, o Evangelho, deveria ser sem fermento. Você, às vezes, tem encontrado pentecostais que, na sua maioria, acham que o batismo do Espírito Santo é somente se falar línguas estranhas. Mas eles não compreendem que isto foi uma mensagem da era. Os mensageiros Paulo, Irineu, Martim, Columba, Paulo, por exemplo, foi a base, foi o alicerce, lançou a fé perfeita na palavra, e estes sucessores, mensageiros, semearam a semente original e elas foram sepultadas na terra, culminando com aquele grande martírio dos cristãos chamado de Santa Inquisição. Agora notemos que assim que essa semente caiu, como Jesus disse, se a semente não cair, não morrer, ela não pode produzir naturalmente. Então, assim que caiu e morreu, teria que brotar, porque quando a semente morre, apodrece e ela brota. Brotou com Lutero, foi a era de Sardes, trazendo apenas justificação pela fé. Lutero não tinha nenhuma santificação, mas o profeta afirma, de acordo com as Escrituras, que Lutero tinha o Espírito Santo. Era um homem cheio do Espírito Santo e pregou uma mensagem do Espírito Santo no seu determinado dia. Era o broto. Isto deve ser guardado com atenção, porque nos livra de maus entendidos e de falsas doutrinas. Ali estava o broto. Lutero não tinha nenhuma santificação. Depois veio Wesley. Quando passou aquela era, as águias daquele dia se adormeceram e logo eles se denominaram. Fundaram uma grande denominação em torno de Lutero. Aquilo morreu, porque quando se denomina, morre. Você sabe, o profeta diz que cada 3 anos, depois de um grande avivamento, o que acontece? Se forma uma denominação. E é daquela denominação depois vai saindo outras, renovando. E assim por diante. Isso significa morte. Perfeitamente morte. O profeta chegou a orar, pedindo a Deus, se ele partisse, que sustentasse a homens que não deixassem esta mensagem virar uma denominação. Porque isso significa morte. Foi o que aconteceu com a partida de Lutero. Virou uma denominação em torno dele. O mesmo aconteceu com Wesley. Wesley sempre foi contra a organização. Mas, no entanto,
Tanto Lutero como Wesley carregaram três pessoas distintas, batismo nos títulos Pai, Filho e Espírito Santo, sem usar o nome, e tudo mais. Daqui a pouco vem a era pentecostal, e então vieram as línguas estranhas. O pentecostal podia dizer: bom, meu amigo metodista, sua mãe morreu sem salvação, sem o Espírito Santo, porque ela não falou línguas. O wesleyano podia, por sua vez, dizer para aquele amigo luterano: ó, sua mãe morreu sem salvação porque ela não conheceu a santificação, apenas a justificação pela fé. Não, isso seria uma mentira. Eu não posso dizer que aqueles que morreram fiéis no passado, antes de crerem no profeta de Deus, não conheceram a mensagem do profeta de Deus nesta era e morreram crendo em três pessoas distintas, batizados nos títulos Pai, Filho e Espírito Santo, sem usar o nome do Pai, do Filho e do Espírito Santo, estão perdidos? Não. Se eles eram escolhidos, Deus, pela sua onisciência, sabe perfeitamente que se eles vivessem neste dia, eles creriam com uma fé genuína na mensagem do dia. Se você rejeita a palavra de Deus hoje, você rejeitaria no dia que ela se manifestou em carne através de Jesus. Você estaria ao lado daqueles que o crucificaram. Porque quem rejeita a palavra demonstra que crucificaria Cristo se vivesse naquele dia. Seria um daqueles que gritaria com bastante ênfase: crucifica-o, crucifica-o, crucifica-o. Então é muito fácil se entender. No dia de Lutero, o Espírito Santo estava na sua mensagem. Lutero passou e logo morreram, se organizaram. Veio Wesley, santificação. Mas logo morreu aquilo e se organizaram. Depois vieram os dons espirituais. E o que acontece? Agora estão também organizados e tem virado uma grande denominação, amparada pelo espírito político, religioso, social. Eles estão em busca de posição política, procurando fazer um serviço para Deus, porém fora de sua vontade. Um certo amado irmão pentecostal, quando pretendia uma carreira política, com o pretexto de que lá ele defenderia a obra de Deus e auxiliaria muito o Evangelho, me perguntou no meu escritório, aquele amado irmão, moço muito sincero: pastor, e José do Egito? Sim, meu irmão, José do Egito chegou a ser governador, mas você veja qual foi o palanque de José do Egito. Foi a cova? Foi o calabouço? Qual foi o palanque de José do Egito? O que levou a Daniel para aquele reino como um homem de Deus? Há muita diferença entre uma coisa e outra. Eu não estou contra, como profeta desta era clama pelos Abraãos, Lincolns, pelos grandes presidentes do passado. Eu não estou contra, estou ao lado de um homem que se põe ao lado do povo trabalhando, mesmo através da política. Mas, por favor, deem a César o que é de César e a Deus o que é de Deus. As taças de Deus não podem ser levadas para o banquete de Belsazar. Isso significa morte, meu irmão. Isso significa juízo sobre aqueles que rejeitaram a palavra. Então eles crerão no engano e dirão que Deus está abençoando-os. Assim estão os pentecostais. E eles adquirirão tanta força política e religiosa que serão os maiores inimigos daqueles que vivem a mensagem. Eles têm intenções, inclusive, de adquirirem poder para trancar as nossas bocas.
E se Deus lhes der esse poder, eles o farão, para cumprir assim o desejo do Pai deles, conforme Jesus disse. Agora notemos que é uma mentira a pessoa pensar que aqueles que morreram sem falar em línguas estranhas não tinham o Espírito Santo. Bem como é uma mentira a pessoa dizer que aqueles que morreram sem a mensagem de Wesley não tinham o Espírito Santo. Agora, é uma mentira dizer que aqueles que morreram sem conhecer a mensagem deste dia, crendo em três pessoas distintas, como o caso de minha mãe, que eu conheci muito sua vida, batizada nos títulos Pai, Filho e Espírito Santo, pregando, mulher pregadora, veja, minha mãe foi uma mulher pregadora, apesar de muitas vezes chamar os oficiais da igreja e dizer, isto não é para a mulher, a Bíblia não ordena isso para a mulher. E antes de 6 anos de partir, ela parou por si mesma, sem conhecer a mensagem da era. Mas contudo, ainda que ela morresse pregando, eu creio na sua salvação. Seria uma mentira, mas agora em nós que vivemos nesta era, como escaparemos nós se não atentarmos para tão grande salvação, para a mensagem do dia? 7 dias comerás pães asmos. A mensagem de Lutero foi um pão asmo. Não tinha fermento. Não tinha. Ah, mas Lutero carregou tantas bagagens terríveis. Sim, aquele foi o broto. A quem mais é dado, mais exigido. Se a quem mais é dado, mais exigido, logicamente a quem menos é dado, menos é exigido. A ele foi dado somente crer que a salvação é de graça e não pelas penitências e indulgências. Mas a Wesley já foi dado que sem santificação ninguém viria o Senhor. Tinha que largar seus cachimbos, tinha que jogar suas garrafinhas de vinho forte fora, tinha que buscar a santificação e gritarem e louvarem. Logo vinham os pentecostais com os dons, sofrendo. Deus usou um homem de cor nos Estados Unidos, cego de um olho, desprezível aos olhos da sociedade e do mundo religioso denominacional, e chegamos a mesmo crer que a pessoa que não falasse em línguas não tinha recebido o Espírito Santo. A mensagem do dia trouxe isto. Era pão asmo, mas hoje é um pão cheio de fermento, é um pão cheio de política. É um pão cheio de política por patrimônios, por ministério, cheio de briga. Está nos tribunais da justiça. Hoje é uma vergonha, simplesmente uma vergonha. Subdivididos e alcançando somente conhecimentos intelectuais e apoios naturais do mundo. Vocês têm que saber, irmãos, que o poder nacional colocou Israel de volta na sua terra e fez levantar a bandeira mais antiga do mundo. Estou falando de escritura, a bandeira de Davi. Foi o poder nacional que fez isto. O poder nacional porá a igreja no ecumenismo, que é a imagem da besta. O poder nacional fará isto. Porém, o poder de Deus porá a noiva nas bodas do Cordeiro. Sempre é um poder agindo. Quando há um poder agindo de um lado, há um poder agindo de outro. Tem que haver uma força na igreja. Quando o mundo está buscando a força material, o poder bélico, se arregimentando para a eclosão final da Terceira Guerra Mundial, consciente ou inconscientemente, as nações se preparam para isto. Há uma força trabalhando por outro lado. Quando havia um poder, dando poder para uma mulher pervertida, para uma igreja pervertida como Jezabel, para uma igreja pervertida como Herodias, havia um poder
dando força, alimentando Elias e a mais 7 mil que não se dobraram diante de Baal. Quando havia um poder fazendo uma fornalha para Sadraque, Misaque e Abednego serem queimados, havia um poder para queimar ali dentro daquela fornalha somente aquilo que os amarrava. Quando há uma força por um lado, há uma força pelo outro, para salvar a igreja, para salvar os filhos de Deus. Um poder fará uma coisa, esse outro poder fará outra. O poder humano porá a falsa igreja no ecumenismo. O poder de Deus porá a verdadeira igreja nas bodas do Cordeiro. Porque a união que Deus exige de acordo com as Escrituras é esta, é a unificação da fé. Mas sobre que base? Sobre um credo? Ou fazermos uma coxa de retalho? Unirmos cada um com sua cor? Não! É formar um só organismo, um só corpo, sob uma só fé, um só batismo, um só Senhor. Eu pergunto nesse instante, a igreja é uma organização? Não, a igreja é um organismo. Se a igreja é um organismo, então o organismo não pode ser formado com técnicas. Você pode fazer um pintinho vir à vida, colocando um ovo numa incubadeira elétrica. Isso pode acontecer, mas você não pode trazer um cristão à tona, à vida, através dessas incubadeiras religiosas. Isso não, porque essa vida só vem de Cristo. Essa vida só vem pelo Espírito Santo. Esta vida só pode vir de Deus, para o crente individualmente, para você individualmente. E isso faz com que você se agrupe naturalmente no corpo de Cristo. A igreja é um corpo, é um organismo, e cada membro deve estar no seu devido lugar. A lei da televisão, até onde sabemos, aquilo lança fagulhas, mas essas fagulhas se encontram, são lançadas juntas e captadas por um receptor que se ajunta ali formando uma imagem. E você sabe disto? Já fomos informados tecnicamente sobre isto. Ela lança aquelas fagulhas e aquelas fagulhas não se perdem. Cada uma cai no seu devido lugar, formando a imagem lá no televisor. Sabe-se que as células dos rins, uma vez injetadas no corpo, elas vão para os rins. Se é células de qualquer parte do corpo, elas procuram aquele devido órgão. Assim também é o corpo de Jesus. Não é uma organização técnica, mas sim um organismo. Vive da palavra de Deus. E a palavra de Deus é justamente isto, o pão sem fermento no seu determinado dia. Deus vos abençoe, em nome de Jesus Cristo. Temos simplesmente procurado falar a sua palavra, a verdade que nos liberta. Amém.

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1: The sermon Images of Christ was delivered on Monday evening, Monday 25th, 1959, at the Branham Tabernacle in Jeffersonville, Indiana, United States. A mensagem Imagens de Cristo foi pregada no dia 25 de maio de 1959, segunda-feira à noite, no Tabernáculo Branham, em Jeffersonville, Indiana, Estados Unidos.
2: That's my sweet thing. I'm so glad to be in the house of the Lord. There's only one better place, and that's be with the Lord, isn't it?
1: É muito gentil da sua parte dizer isso. Estou tão feliz por estar na casa do Senhor. Só há um lugar melhor que é estar com o Senhor, não é?
2: All the hardships and trials and troubles of life shall blend away into a great, glorious tomorrow. And we certainly looking forward for the time that when we will see him.
1: Quando é todas as dificuldades e provações e problemas da vida se desvanecerão num grande e glorioso amanhã. E certamente estamos ansiosos pelo momento quando o veremos.
2: Someone was asking me the other day, he said, "Do you think, Brother Branham, that the coming of the Lord is at hand?" I said, "I certainly do." He said, "Well, I've heard it for a long time, but I said, one day you'll hear it for the last time." Because he will arrive someday. And whenever it is, I just want to be ready.
1: E alguém estava me perguntando outro dia, disse, "O irmão acha, irmão Branham, que a vinda do Senhor está próxima?" Eu disse, "Com certeza." Disse, "Bem, faz muito tempo que ouço falar disso." Mas, eu disse, um dia você ouvirá pela última vez. Estão vendo? É isso mesmo, porque ele voltará um dia. E seja quando for, só quero estar preparado.
2: We were speaking the other day before some businessmen that were attorneys and so forth. And they said, one said, "What is your main objective in life?"
1: Estávamos falando o outro dia diante de alguns homens de negócios que eram advogados e assim por diante, e disseram, um disse, "Qual é o seu principal objetivo na vida?"
2: I said, "I have one." He said, "What's that?" I said, "Saving souls for Christ." That's the only thing that my highest ambition and only ambition is to see Jesus Christ glorified. I live for that.
1: Eu disse, "Eu tenho um." Ele disse, "Qual?" Eu disse, "Salvar almas para Cristo. Essa é a única coisa que eu... Minha mais alta ambição e única ambição é ver Jesus Cristo glorificado. Eu vivo para isso."
2: And I'm so happy, a testimony that 31 years is in the making now, I've humbly served him.
3: Amen.
2: If I should live a million years, I had that much life to live, I'd want to live every minute of it for him. And if I knew I'd be turned down at the end, it's such a privilege to live for him.
3: Amen.
2: He is so real and so good.
1: E estou tão feliz, nosso testemunho, que 31 anos estão se completando agora, que eu o tenho servido humildemente. Se vivesse 1 milhão de anos, tivesse esse tanto de vida para viver, ia querer viver cada minuto dela para ele. Pois eu, se eu soubesse que ia ser rejeitado no final, ainda seria um grande privilégio viver para ele. Ele é tão real e tão bom.
2: And I have never found nothing in all my travels of life that would any way compare with the fellowship that we have together when we're alone, he and I.
1: E nunca encontrei nada em todas as viagens que já fiz na vida que de alguma forma se compararia com o companheirismo que temos quando estamos só nós, ele e eu.
2: There's no sweeter communion. It's greater than the love for anything, for wife, children, or anything, is the love of Christ. It's so good.
1: Não há mais doce comunhão. É maior do que o amor por qualquer coisa, pela esposa, filhos ou qualquer coisa, é o amor de Cristo. É tão bom.
2: Now we're so glad to see this revival continuing on through the week and heard that Brother Parnell and others has been doing some great speaking here.
1: Agora, estamos tão contentes em ver esse reavivamento continuando ao longo da semana. Eu vi que o irmão Parnell e outros têm feito umas pregações ótimas aqui.
2: And we are trusting that doing this revival is sometimes misunderstood. Someone thinks that revival is to bring new members into the church. No, revival results is that. But a revival is to revive what's already in the church. See, is to bring that.
1: E estamos confiantes que durante esse reavivamento às vezes é mal interpretado. Alguém acha que reavivamento é trazer novos membros para a igreja. Não, o resultado do reavivamento é esse. Mas reavivamento é reavivar o que já está na igreja. Estão vendo? É para trazer isso.
2: There was one time I stood by the seashore, and I guess I've quoted it many times, but it was long years ago. And it's the first time I ever seen it wasn't a sea, it was Lake Michigan.
1: Elias, foi uma vez em que estive à beira-mar, e eu acho que citei isso muitas vezes, mas foi há muitos, muitos anos. E foi a primeira vez que vi bem, não era mar, era o Lago Michigan.
2: Hope and I were up there when the World's Conference was there. That's in, I believe, about 1922, Brother Egan, the best I remember, when the World's Conference was at Chicago.
1: Hope e eu estávamos lá quando a Conferência Mundial aconteceu aí. Isso foi em, creio que por volta de 1922, irmão Egan. Pelo que me lembro, quando a Conferência Mundial foi em Chicago.
2: It was my first time to see a large body of water. And I stood out there that day and seen those great waves that were just as Easter morning. They had sunrise service out there.
1: Foi a primeira vez que vi uma grande massa de água. E fiquei lá aquele dia e vi aquelas grandes ondas, exatamente como manhã de Páscoa tiveram culto do nascer do sol ao ar livre.
2: And to see those great waves move in and out, and all looked like they were so happy. But I got to thinking, you know, there's no more water in that lake and it going on like that than it is when it's perfectly still. It's the same amount of water. Not one drop more.
1: E ao ver o vai e vem daquelas grandes ondas parecia que elas estavam tão felizes. Mas me pus a pensar. Sabe, esse lago, do jeito que está, não tem mais água do que quando está perfeitamente calmo. É a mesma quantidade de água, nem mais uma gota.
2: But I thought, well, why does the winds come down and shake the lake up like that? It's to get all the trash out of the lake. See, it throws all the stuff to the shore.
1: Mas pensei, bem, por que os ventos descem e agitam o lago assim? É para tirar todo o lixo do lago, estão vendo? Joga tudo na praia. Quando...
2: And then I think that's like the lake having a revival. See, amen. It shakes it and jumps it and jerks it around until all of the dross gets out.
1: E então penso, é como se o lago estivesse tendo reavivamento. Estão vendo? Agita-o e o faz saltar e o arremessa em todas as direções até todas as impurezas saírem.
2: That's just the way a revival is to let us come into the Spirit of the Lord and rejoice and make wrongs right and a closer walk and reconsecration and dedication until all the things and doubts of the world are all thrown out onto the bank.
1: Reavivamento é exatamente assim. É para nos deixar entrar no Espírito do Senhor e nos alegrar e corrigir os erros e caminhar mais próximos e reconsagração e dedicação até todas as coisas e dúvidas do mundo serem todas jogadas na margem. Vejam.
2: Then it's a good clear running from then on. When the old ship of life begins to stir through it, oh, you don't have to watch so much because everything's out of the way. That's good.
1: Então será um bom percurso, livre daí em diante, quando a velha nau da vida começar a deslanchar nele. Oh, você não tem de vigiar tanto porque nada está atrapalhando. Isso é bom.
2: Well, tonight we don't want to keep too long, this being Monday night and the first night of the week to our revival night. And I was so happy to announce that the revival goes on.
1: Bem, esta noite não queremos segurá-los por muito tempo. Esta sendo noite de segunda-feira e a primeira noite da semana, como noite de reavivamento para nós. E fiquei tão feliz em anunciar que o reavivamento continua.
2: And I have many friends, I see some brethren here and folks who have given me dreams that they have dreamed about in the last few weeks, and the Lord has helped me to have the interpretation of those things.
1: E tenho muitos amigos, vejo alguns irmãos aqui.

0: interpretation of those things are.
1: E tenho muitos amigos, vejo alguns irmãos aqui e pessoas que me contaram sonhos que tiveram nas últimas semanas. E o Senhor me ajudou a ter a interpretação dessas coisas agora.
0: I don't know who's in our midst and how many strangers or what more, but the Lord God still gives interpretation to dreams.
2: Amen.
0: They're exact and perfect.
1: Não sei quem está em nosso meio e quantos visitantes, ou seja o que for, mas o Senhor Deus ainda dá interpretação a sonhos. Eles são exatos e perfeitos.
0: And he's the same God that was in the days of Joseph when the king dreamed the dreams and he interpreted for him and it was exact. And some of those dreams even are lasting yet today. The results still goes on. And Daniel in the days of Nebuchadnezzar.
1: E ele é o mesmo Deus que nos dias de José, quando o rei teve os sonhos e ele interpretou para ele, e foi exato. E alguns daqueles sonhos se aplicam até mesmo aos dias de hoje. Seus resultados ainda continuam. E Daniel, nos dias de Nabucodonosor.
0: And our glorious little humble pastor said a few moments ago, well, he just didn't want to ask me to help out some more this week. He said, I know you're tired, Brother Branham. And said, well, he said, we're just waiting and wondering. That's fine.
1: E nosso estimado, ilustre e humilde pastor disse há pouco, bem, ele simplesmente não queria me pedir para ajudar um pouco mais esta semana. Ele disse, sei que o irmão está cansado, irmão Branham, mas disse, só estamos esperando e querendo saber. E isso é bom.
0: By the way, had to cancel the meeting to Sydney, Australia. On the counter, they wouldn't permit me a visa at this time, see, to leave the States at this time.
1: A propósito, tive de cancelar a reunião a Sydney, na Austrália, por conta de não me concederem um visto desta vez. Vejam, para sair dos Estados Unidos neste momento.
0: And so, and other things, so I can't go right at this time. I don't know when I will be able to go, but soon I'll be able.
1: E assim e outras coisas. Então não posso ir no momento. Não sei quando vou poder ir, mas logo vou poder.
0: But while we had to set it back a little bit, I'm going to Chicago now to the meeting in Chicago coming up, which they had advertised that I was to be there, but not knowing to me.
1: Mas, sendo que tivemos de protelar um pouco, vou para Chicago agora, ao encontro em Chicago, que está se aproximando. O que haviam anunciado que era para eu estar lá, mas não sendo do meu conhecimento.
0: The time that I was supposed to be there, I was to be in the Fiji Isles, where they said there'd be many people gather out to, in the islands. But I won't be able to take the meeting just now there, because of visa rights. But I will soon. They're just waiting.
1: A época em que deveria estar lá era para eu estar nas Ilhas Fiji, onde disseram que haveria muitas pessoas reunidas também nas ilhas. Mas não terei como realizar a reunião no momento lá, por questões de visto. Mas eu irei em breve. Eles estão esperando.
0: Now, I will be in Chicago. Gene, do you know what date that is? Does anybody know what that was advertised? I don't even know when it was. I just seen it in the Herald of Faith.
1: Agora estarei em Chicago. Jean, o irmão sabe quais são as datas? Alguém sabe o que foi anunciado? Nem sei quando foi. Vi isso no Arauto da Fé faz pouco tempo.
0: I believe it's beginning about the 4th or 5th of the month or something like that. Or it's in the next, about a week from now, 10 days. And so, I've been under lots of strain and I desire your prayers.
1: Creio que começará por volta de 4 ou 5 do mês, ou algo assim. Ou é a seguinte, daqui a cerca de uma semana, 10 dias. E assim, tenho estado sob muita tensão e desejo suas orações.
0: Now, tonight I have chosen for some scripture reading, if you'd like to read with me, out of St. John, the 13th chapter, just a portion. You keep your Bibles near and likes to read.

0: behind while we're reading.
1: Agora, esta noite, eu escolhi para a leitura da Escritura, se quiserem ler comigo, de São João, capítulo 13, apenas uma parte. Vocês que mantêm suas Bíblias perto e gostam de acompanhar a leitura enquanto estamos lendo.
0: And immediately after this service tonight, there's going to be a wedding rehearsal here, so as soon as we're dismissed, if we'll rush real quickly as we can, not rush, but as soon as the building's empty, then they want to rehearse the wedding, and there'll be a wedding here tomorrow night.
1: E imediatamente após este culto esta noite, haverá um ensaio de casamento aqui. Então, assim que estivermos dispensados, vamos nos apressar o quanto pudermos. Não nos apressar, mas assim que o edifício estiver vazio, então vão querer fazer o ensaio do casamento. E haverá um casamento aqui amanhã à noite.
0: Two of our children in this tabernacle fellowship is to be married tomorrow night, as you all know. Our lovely brother David Woods is marrying Marilyn Jeffries tomorrow night at the tabernacle, just before the services. And so this wedding is to be rehearsed, just it won't be a formal, it'll be a simple formal wedding for tomorrow night.
1: Dois de nossos filhos no companheirismo deste tabernáculo estão para se casar amanhã à noite, como todos sabem. Nosso amável irmão David Woods vai se casar com Marilyn Jeffries amanhã à noite no tabernáculo, pouco antes do culto. E assim, este casamento será ensaiado. Apenas não será formal, será um casamento semi-formal para amanhã à noite.
0: Now, before we read his word, let us pray. Father God, as we come most reverently into your presence, bearing before us that all-sufficient name of Jesus, we are assured that you will hear us because he said, ask the Father anything in my name, I'll do it.
1: Agora, antes de lermos a palavra dele, vamos orar. Deus, Pai, enquanto vimos muito reverentemente a tua presença, levando diante de nós aquele todo suficiente nome de Jesus, temos a certeza de que tu nos ouvirás, porque ele disse, pedi ao Pai qualquer coisa em meu nome, eu a farei.
0: Therefore we come as Christian believers boldly to the throne of grace, knowing this, that if our hearts condemn us not, then we know we have our petition answered by God. And we pray that our lives be so satisfying to thee through our confession of our wrongs and his righteousness to forgive us, that our desires will be fulfilled tonight.
1: Portanto, vimos como crentes cristãos com confiança ao trono da graça, sabendo disto que se nosso coração não nos condena, então sabemos que temos nossa petição atendida por Deus. E rogamos que nossa vida seja tão satisfatória para ti, através da nossa confissão dos nossos erros e sua justiça para nos perdoar, que nossos desejos se cumpram esta noite.
0: And Lord, our greatest desire is to see your great grace shed upon us.
2: Amen.
0: And to forgive our sins and to heal the sickness in our midst. And you might speak to us in the way of a revelation or prophecy or just anything that you would desire to say to your church.
1: E, Senhor, nosso maior desejo é ver tua grande graça derramada sobre nós e que é perdoar os nossos pecados e curar a enfermidade em nosso meio e que tu nos fales por meio de uma revelação ou profecia ou simplesmente qualquer coisa que desejes dizer à tua igreja.
0: May our hearts be receptacles unto thy spirit. May we be so connected with the main line tonight that the Holy Spirit could speak to our hearts and get glory out of his presence.
1: Que nossos corações sejam receptáculos para o teu Espírito. Que estejamos tão ligados à linha principal esta noite que o Espírito Santo fale ao nosso coração e receba glória pela sua presença.
0: Now, Lord, we would pray for all that are sick and needy, or just before coming, as our secretary brought to my desk in the last 2 days, just long strings of names across the nation that's suffering, dying, emergencies wrote in red.
1: Agora, Senhor, rogamos por todos que estão enfermos e necessitados, pois pouco antes de vir, conforme nosso secretário trouxe à minha mesa, nos últimos 2 dias, listas extensas de nomes em toda a nação que estão sofrendo, morrendo, emergências escritas em vermelho.
0: And as I lay my finger on each of them coming down the page, oh God, with the presence of this church tonight, I plead your grace and mercy for each. Thou knowest every one of them and what they have need of.
1: E enquanto ponho meu dedo em cada um deles, descendo a página, ó Deus, na presença desta igreja esta noite, rogo tua graça e misericórdia por cada um. Tu conheces cada um deles e do que eles têm necessidade.
0: And we would not forget those, Lord, who are convalescent tonight, that yonder in the homes of the aged and infirmed. Oh, yeah. Oh Lord God, many of those are blood-washed children of thine.
1: E não gostaríamos de nos esquecer daqueles, Senhor, que estão em convalescença esta noite, que estão lá nos asilos de idosos e debilitados. Ó, Senhor Deus, muitos desses são teus filhos lavados no sangue.
0: Oh, when we are getting old and our loved ones has forgotten, there's one consolation we have: God never forgets.
1: Oh, quando vamos ficando velhos e nossos entes queridos se esqueceram, há um consolo que temos: Deus nunca esquece.
0: All of our deeds are recorded on the book of life, and they are forever in His presence. And we would plead for them tonight, Lord.
1: Todos os nossos atos estão registrados no livro da vida e estão para sempre em sua presença. E gostaríamos de rogar por eles esta noite, Senhor.
0: We ask for mercy for our nation and for those who are sinning and doing wrong, and for those in the bar rooms and in the different positions of sin tonight. We would ask pardoning grace, Lord.
1: Pedimos misericórdia para a nossa nação e para aqueles que estão pecando e agindo errado, e para aqueles nos bares e nas diferentes posições do pecado esta noite. Gostaríamos de pedir graça perdoadora, Senhor.
0: We're praying that you will so sustain us, Lord, that our hearts will be so full of love for thee. It'll be our utmost desire to serve thee and to see those saved.
1: E estamos orando para que tu de tal modo nos sustentes, Senhor, que nosso coração esteja tão cheio de amor por ti, que o nosso maior desejo seja servir-te e ver essas pessoas salvas.
0: Bless the reading of the word and all that we do. Humbly we'll bow our heads and thank thee, for we ask it in Jesus' name. Amen.
1: Abençoa a leitura da palavra e tudo o que fizermos. Humildemente inclinaremos a cabeça e te agradeceremos, pois pedimos em nome de Jesus. Amém.
0: Now turn to the book of St. John, the 13th chapter. We'll read for a portion.
1: Agora abram no livro de São João, capítulo 13. Vamos ler como porção.
0: Now before the feast of the Passover, when Jesus knew that his hour was come, that he should depart out of the world unto the Father, having loved his own which were in the world, he loved them unto the end.
1: Ora, antes da festa da Páscoa, sabendo Jesus que já era chegada a sua hora de passar do mundo para o Pai, como havia amado os seus que estavam no mundo, amou-os até ao fim.
0: And supper being ended, the devil now hath put into the heart of Judas Iscariot, Simon's son, to betray him. Jesus, knowing that the Father had given all things into his hands, and that he was come from God and went to God.
1: E acabada a ceia, já tendo o diabo posto no coração de Judas Iscariotes, filho de Simão, que o traísse. Jesus, sabendo que o Pai tinha depositado nas suas mãos todas as coisas, e que havia saído de Deus e que ia para Deus,
0: he rises from the supper and laid aside his garments, and took a towel and girded himself. After that he poured water into a basin and began to wash the disciples' feet, and to wipe them with the towel wherewith he was girded.
1: Levantou-se da ceia, tirou as vestes, e tomando uma toalha, cingiu-se. Depois pôs água numa bacia e começou a lavar os pés aos discípulos e a enxugar-lhes com a toalha com que estava cingido.
0: Then cometh he unto Simon Peter, and Peter said unto him, Lord, dost thou wash my feet? Jesus answered and said unto him, What I do now thou knowest not, but thou shalt know hereafter.
1: Aproximou-se, pois, de Simão Pedro, que lhe disse, Senhor, tu lavas-me os pés a mim? Respondeu Jesus e disse-lhe, O que eu faço agora, não o sabes tu, mas tu o saberás depois.
0: May the Lord add his blessings to his reading of the word. I want to take for a text tonight, just for a short time, the subject of images of Christ. And I want for a subject, what would this be? What does it take to make a Christian?
1: Que o Senhor acrescente suas bênçãos à sua leitura da palavra. Quero tomar como texto esta noite, por pouco tempo, o tema de imagens de Cristo. E quero, como tópico, o que seria isto? O que é preciso para formar cristão?
0: Now I know this is altogether not an evangelistic text by no means. And yet it is an evangelistic text. Because the church can never progress until it knows what grounds it's progressing on.
1: Agora, sei que este, de forma nenhuma, é texto evangelístico. E ainda assim, é texto evangelístico porque a igreja nunca poderá progredir até que saiba em que terreno está andando.
0: And I believe that before anybody can ever move or have real confidential faith, it's first they have to know where they stand. Amen. And how to stand after they make their stand.
1: E creio que antes que alguém possa chegar a se mover ou ter fé verdadeiramente confiante, em primeiro lugar, ele tem de saber onde se encontra e como permanecer firme depois que toma sua posição.
0: I believe that's essential. For you cannot just headlong plunge into something with faith when you don't know where you're plunging. You've got to know.

O irmão Pierre Green dá um testemunho sobre os três faróis. E eu vou iniciar nesse testemunho dele. Ele diz assim: o qual tem sido de maior benefício para mim, o que eu tenho dito para todos. E é algo que o irmão Brana, na época, falou comigo. Ele me pediu para vir para Tucson, para começar igreja. Eu tinha uma igreja em Belmont, eu tinha um próspero negócio, eu tinha uma esposa e três crianças na escola, eu tinha um negócio muito próspero. Na época, eu tinha 7 corporações. Quando o irmão Brana me pediu para vir, isso criou uma controvérsia em minha vida, porque algumas daquelas eu tinha que me livrar, e uma ou dois eu manteria. Mas quando o irmão me pediu para ir, da maneira que me pediu para eu ir, e eu tinha o desejo para ir, o irmão Brana podia dizer que eu estava me esforçando dentro de mim. Assim eu quero crer. Como eu sei a vontade de Deus agora, o que fazer? Deixar o Texas e vir para aqui.

ou ficar lá e não vir para aqui? E eu penso que o irmão Brana podia discernir que eu estava lutando dentro de mim mesmo. Então o irmão Brana me disse um dia: irmão Green, uma das coisas mais difíceis de fazer na sua vida, às vezes, é saber a vontade de Deus. Quantos podem entender isto? Então o irmão Brana me contou uma história. Ele me contou uma história sobre o capitão de um navio que estava navegando sua embarcação dentro de um estreito, perigoso e ameaçador porto. O irmão Brana contou os detalhes, como as rochas e as ondas estavam arremessando contra, e você sabe como ele faz. Você praticamente se sente no barco e no local. E o irmão Brana contou que as pessoas no barco estavam preocupados quanto à segurança. Estava escuro. Estava perguntando para o capitão: como você sabe que está indo no caminho correto? O capitão parecia estar calmo e disse: bem, você vê aquela luz vermelha lá na margem? E todos os pastores podiam ver. Observem. E ele girou o leme do barco. O leme e o barco mudou de curso e a luz vermelha se tornou em 3 faróis. E ele girou o leme de volta até que aqueles 3 faróis alinhados se tornaram 1 farol. Você sabe, eles fazem isso nos aeroportos hoje em dia. Os pilotos chegando, eles têm que acender os faróis, e quando ele está aqui em cima, ele pode ver o farol, e ele sabe que ele tem todos estes faróis em linha reta. Se ele se mover fora de alguma forma, ele pode ver mais do que 1 farol. Ele sabe que ele está fora do curso. Então, quando o capitão girou o leme de volta e alinhou até os 3 faróis se tornaram 1 farol, o irmão disse: tudo que você tem que fazer é alinhar os 3 faróis. Ele disse: o primeiro farol que você deve saber é se você vai fazer a vontade de Deus, e qualquer que deseja o que Deus quer que você faça, seja bíblico, não haverá escritura contra. Você se sente guiado, você quer, digamos, começar uma casa de jogos, ou uma casa de pornografia, e aceitar um trabalho que é contra a palavra de Deus, se houver uma escritura contra, isto não é a vontade de Deus. Abrindo um parênteses aqui, como o irmão Peregrin está dizendo, que o irmão Brana dizendo para ele: você vai abrir uma casa de jogos, de pornografia, isso está contra a palavra de Deus. E isto é simplesmente o suficiente. Isso quer dizer que não é a vontade de Deus. Nós não deveríamos querer fazer qualquer coisa
que seja contra a palavra de Deus. Mas se você sente guiado a fazer algo, ou alguém quer que você faça algo que é antibíblico, você deveria saber, sem ter que perguntar a quem quer que seja, que isso não é a vontade de Deus para a minha vida. Amém. Alguém querer que você faça alguma coisa que seja antibíblico, contrária à Sagrada Escritura, isto não é a vontade de Deus para a minha vida. Lembramos da oração do Pai Nosso. Venha o teu reino. Seja feita a tua vontade. A vontade de Deus para a sua vida está aqui na Bíblia Sagrada. Assim na terra como no céu. Então, se alguém quiser que você faça alguma coisa que seja contrária às Escrituras, isso não é a vontade de Deus para a sua vida. Agora, a segunda. O irmão Brana disse ao irmão PR: se Deus quer que você faça algo, Ele vai colocar no seu coração. Não irá ser a carga de alguém mais. Eles não dirão: irmão PR, eu penso que Deus quer que você faça tal e tal. Se Deus quer que você faça, Ele dará a você a responsabilidade. Ele colocará no seu coração. Ainda existe muita gente querendo governar suas vidas e saber a vontade de Deus através da vontade de outras pessoas. Não. Deus fala no seu coração. Isso está no seu coração. Não é porque o fulano disse, mas se enquadra com a palavra de Deus. Em primeiro lugar. Segundo lugar, está no seu coração. Não é que alguém disse, outras pessoas dizendo o que eles devem fazer. Mas até agora os dois faróis estão bem simples, não estão? Primeiro, a vontade de Deus. Eu quero saber a vontade de Deus. Está na Bíblia. Não pode ser antibíblico. Se é antibíblico, se fere a Bíblia, isso não é para você. Essa não é a vontade de Deus para a sua vida. Se está no seu coração, se está de acordo com a Bíblia, se não fere a Bíblia e está no seu coração, então os dois faróis já estão alinhados. Não é porque alguém disse, mas está nas Escrituras, está no seu coração, então os dois faróis estão alinhados. Agora, que alguém quer fazer algo, ou outra pessoa encoraja ou desencoraja, você deve ter suficiente confiança no Espírito Santo em sua vida para saber a vontade de Deus em sua vida. Quando está no seu coração, às vezes chega alguém para desanimá-lo, mas aquilo está no seu coração, enquadra com a palavra de Deus. Agora temos dois faróis vermelhos alinhados. Não temos Escritura contra, e a sua carga, a sua visão, e não de outra pessoa. A sua carga e a sua visão está no seu coração, não outra pessoa te influenciando, mas está na sua alma.
E a terceira coisa é a mais simples, mas a mais difícil para nós crermos. O irmão Brana diz: se Deus quer que você faça, e não tem escritura contra isto, e você tem o desejo de fazer, Deus proverá a maneira para você fazer. Em outras palavras, as circunstâncias irá permitir que aconteça. Está no seu coração estar de acordo com a Bíblia. Então a terceira coisa: Deus proverá a maneira para você fazer. Deus proverá, como Ele proveu o cordeiro para Abraão, como Ele proveu os esquilos para o profeta de Deus, Ele também proverá uma maneira. Agora, meus irmãos, o profeta disse que Deus mostra coisas para você que no momento aquilo não está enquadrando com as escrituras, porque não é o tempo. Como as visões, o profeta de Deus tinha visão e às vezes ele tinha que esperar para aquilo encaixar com a visão que Deus mostrou, como no caso daquela caçada do caribu e do urso. Tinha que ter uma camisa verde xadrez e ninguém estava com esta camisa verde, então tinha que esperar completar aquilo para enquadrar com a palavra. E quando surgiu aquela camisa verde xadrez, então estava de acordo com a palavra. Temos que esperar. Deus fez promessas nesta Bíblia Sagrada, como prometeu para o nosso pai Abraão. Mas ele teve que esperar 25 anos. Ele não sabia quantos anos ele ia esperar, mas ele esperou até que um dia aconteceu. Abraão foi transformado, Sara foi transformada, enquadrando com a Bíblia Sagrada. O profeta de Deus disse na mensagem Shalom, o parágrafo 148: muitos homens saem impacientes, mas crendo que o tempo está próximo. Você tenta fazer algo dentro de ti mesmo. Espere no Senhor. Às vezes fica forçando para que a palavra se cumpre. Paciência é uma virtude. Se você pode ter paciência, é uma virtude. É virtude se você, aqueles que esperam no Senhor, renovarão as suas forças. Não aqueles que tentam passar na frente do Senhor, aqueles que tenta ordenar ao Senhor: eu sei que tu queres que eu faça isto, e glória a Deus, eu não faça isto. Espera no Senhor. A Bíblia diz: aqueles que esperam no Senhor renovarão as suas forças. Não enquadra com esta Bíblia esses três faróis
tem que estar alinhado, tem que estar de acordo com a Bíblia, tem que estar no seu coração, não outra pessoa dizendo que você tem que fazer isto, fazer aquilo, não, mas Deus põe no seu coração, então Deus vai confirmar, Deus proverá a maneira para você fazer, Deus vai prover um meio, porque tudo enquadra com a palavra de Deus. Se não enquadra com a palavra de Deus, isto não é para os filhos de Deus, elegidos desde antes da fundação do mundo. Deus não te predestinou para isso, mas Ele te predestinou para você viver de acordo com a palavra de Deus. Não só de pão viverá o homem, mas de toda a palavra que sai da boca de Deus. O profeta disse na mensagem Perseverança, o parágrafo 58, você tem que descobrir a vontade de Deus primeiro. Agora você tem que descobrir a vontade de Deus nesta manhã, enquanto você vem para receber oração. Você tem que descobrir a vontade de Deus, se é a vontade de Deus te curar ou não. E a outra coisa que você tem que fazer, se você está vindo para obter salvação, você tem que descobrir se é a vontade de Deus te salvar ou não. A primeira coisa que você tem que descobrir é qual é a vontade de Deus. E então, se você tem realmente recebido a semente em seu coração, então você pode ser persistente. Não há nada que te moverá. Não importa as razões que o homem tenta dizer. Isto não é assim. E não é isto e aquilo ou aquilo outro. Isto não te move nenhum jota, porque você sabe qual é a vontade de Deus. Ele falou isto em seu coração, e sua fé está ali, e isto segurará, não importa se não há mais do que um grão de mostarda, isto te trará exatamente no lugar, a vontade de Deus, sim. Aonde você encontra a vontade de Deus? Na sua palavra. Os três faróis têm que estar alinhados. Está na Bíblia? Sim, Deus me mostrou, mas não enquadra nesta Bíblia. Está no seu coração? Não enquadra? Então essa não é a vontade de Deus para a sua vida. Agora, Deus pode te dar uma visão de longo alcance, te mostrar algo, como numa visão do caribu, e ele tinha que esperar estar de acordo com esse primeiro farol, de acordo com a palavra. Deus pode fazer isso. Ele nos mostrou que vai nos arrebatar, nos transformar, mas ainda não aconteceu. Nós estamos esperando a palavra se cumprir, mas quando Ele nos transformar, nós vamos ser arrebatados num abrir e fechar de olhos, ante a última trombeta. Deus pode te mostrar algo na palavra que você tem que esperar enquadrar com a palavra.
está no seu coração, Deus proverá a maneira para você fazer. Os três faróis têm que estar alinhado. Espera no Senhor. Davi disse: eu esperei com paciência no Senhor, e ele inclinou para mim e ouviu meu clamor. Tirou-me de um lago horrível, firmou os meus passos, colocou os meus pés sobre uma rocha. Um hino ao nosso Deus, muitos ouvirão e temerão e confiarão no Senhor. Deixe os três faróis estar alinhado, porque assim é a vontade de Deus para a vida dos filhos de Deus. Deus os abençoe com a palavra que você ouviu, em nome do Senhor Jesus Cristo. Amém. Amém.

0: Amém. Bom dia com Jesus, crianças.
1: Bom dia!
0: Como vocês estão?
1: Ótimos, aleluia!
0: Nós estamos ótimos, aleluia! Muito bem. Bom dia com Jesus para as nossas crianças lá nas igrejas. Deus abençoe a todos. É bom estar juntos, não é? É coisa boa estar juntos, um do lado do outro, é bom, né? Vira para o seu irmãozinho do seu lado e aperta a mão dele e fala, Deus te abençoe, Deus te abençoe. Aperta a mão do seu irmãozinho e fala, Deus te abençoe, é bom, né? Deus te abençoe, é bom cumprimentar um ao outro, Deus te abençoe. Este é o melhor presente que você pode dar para o seu irmãozinho, sabia? É virar para ele e falar um Deus te abençoe. É bom te ver aqui, meu irmão. É bom, não é? Estamos, olha, tem países que sabia que não podem se reunir. É, tem que ir escondidinho. É, tem gente, tem crianças que gostaria de estar sentada aqui nesse banco. É, do seu lado. E não pode porque mora tão longe. E lá na onde ele mora não tem igreja para ele ir. Aí ele fica lá triste, olhando vocês, meninas. Olhando vocês, meninas. Ai, eu queria tanto estar naquele banquinho ali, não posso. Tô longe, não tem igreja, não tem para onde ir. É, existe sim, crianças, desse jeito. Olha, pega a sua Bíblia aí. Vamos abrir nossas Bíblias. Deuteronômio, capítulo 30, lá no versículo 19, antes de nós orarmos, vamos abrir Deuteronômio. Ó, bastante crianças novas, né? Pequenas, nós temos que estudar os livros da Bíblia para vocês saber encontrar, né? Gênesis, Êxodo, começa o primeiro livro, ó, o primeiro livro, vai lá no primeiro, isso, começa com Gênesis, aí se você for um pouquinho mais para frente, Êxodo, mais para frente, Levítico, Números, e o próximo, qual que é? Hã? É o livro que nós queremos ler, então, Gênesis, Êxodo, Levíticos, Números, Deuteronômio. Ó, é o quinto livro da Bíblia, é, aí você encontra fácil, não é? Gênesis, Êxodo, Levítico, Números, Deuteronômio, capítulo 30, é fácil, não é? Aí é só você ir, Deuteronômio 1, 2, 3, até chegar no 30, encontrou aí? Gênesis, Êxodo, Levítico, Números, Deuteronômio, encontrou? Deuteronômio capítulo 30, olha como diz o versículo 19, diz assim ó, os céus e a terra tomo hoje por testemunhas contra vós, de que te tenho proposto a vida e a morte, a bênção e a maldição. Escolhe, pois, a vida, para que vives, para que vivas, tu e a tua descendência. Então, nós temos aí algumas coisas. Temos a terra, vamos ver aqui, vamos voltar de novo. Ó, os céus e a terra tomam hoje por testemunha contra vós, de que te tenho proposto a vida ou a morte, a bênção ou a maldição. Escolhe, o que você quer escolher? Vamos de novo, o que está proposto para nós aí? A vida e a morte, o que mais? A bênção e a maldição, está vendo? Está na nossa frente, como se fosse uma mesa assim, você vai escolher.

0: condição. Está vendo? Está na nossa frente. Como se fosse uma mesa assim, você vai escolher. Deixa eu ver. O que eu vou escolher para mim? Não tem uma mesa assim, você vai escolhendo. Vamos imaginar você entrando num restaurante com o seu prato na mão. Aí tem um monte de comida, não tem? Tem um monte de salada, tem um monte de tipo de arroz, de carne, de tudo. Aí você pega o seu prato, deixa eu ver, hoje eu quero comer o quê? Meu paladar está querendo comer um tomate, uma rúcula. Aí você pega tomate, você pega a rúcula, você coloca no seu prato. E você vai escolhendo, você vai querer, não é? Não é assim que você escolhe o papá lá no restaurante? É a mesma coisa. Olha aqui, papai do céu está falando assim, ó. Eu coloco na sua frente a vida e a morte, a bênção e a maldição. Escolhe. Escolhe. Não é? Qual foi o nosso trabalhinho dessa semana? Quem fez? Deixa eu ver, levanta a mão aí. Fica de pé quem fez o trabalhinho esta semana. Fica de pé quem fez o trabalhinho essa semana. Fizeram? Olha, todos vocês que fizeram, tem uma surpresa para vocês no final da escola, tá? Aí, a hora que acabar a escola, a hora que vocês almoçarem, vocês vão me procurar, eu vou estar lá no carro, ali no estacionamento, esperando só quem fez os trabalhinhos, tá bom? Combinado? Quem não fez, infelizmente, tá bom? Quem fez o trabalhinho para me procurar depois, tá bom? Pode assentar, Deus abençoe vocês. E qual que era o trabalhinho dessa semana?
1: Ô, Matheus, o que que era?
2: O justo e o ímpio.
0: Tem dois. Olha, aqui tem dois. Tem o ímpio e tem o justo. Tem o justo e tem o ímpio. Não é isso? Olha aqui, o que que você quer escolher? A vida ou a morte? O que você quer escolher? A bênção ou a maldição? Hã? Você quer ser um justo ou você quer ser um ímpio? É? Tá vendo? Tá a sua escolha. Lembre-se, olha, nós já voltamos às aulas, não já? Já voltamos, né? Muitos já voltaram, outros vão voltar essa semana. É? Muitos já estão estudando, eu sei que muitos vão voltar essa semana. Então não esqueça disto lá na escola, sabe? O irmão Diácono, o Sérgio, você já imaginou se ele fosse conosco lá na escola? Tudo onde nós fosse, ele fosse junto. Aí pareceria fácil eu escolher o bem e rejeitar o mal, né? O irmão Sérgio está comigo lá na escola o tempo todo? Tá?
3: Não.
0: Não tá. Ah, o Diácono não tá lá. Ah... Então aquele diácono ele vai conosco, o Monsérgio não vai, mas e esse aqui, ó, Mon Wagner, ele vai conosco lá na escola? Vai, menina, sentar conosco do lado da nossa carteira? Vai?
3: Não.
0: Ixi, o diácono não vai, não vai. Mas será que tem alguém que está sentado comigo lá na carteira? Tem ou não tem? Quem que está sentado comigo lá na carteira? Vendo tudo que eu estou fazendo? Hã? Quem que é?
2: Jesus.
0: Jesus? Sabia? Sabia que Jesus vai com você em todos os lugares? É? O que que você quer escolher? A vida ou a morte? A bênção ou a maldição? Hã? O que você quer escolher para você, ser um justo ou ser um ímpio? Vamos pegar nossas Bíblias de novo, agora nós vamos lá no Novo Testamento, vamos lá? Vamos lá em São Mateus. Então não esqueça de Deuteronômio 30, não esqueça não, está vendo? E a Bíblia está nos orientando, escolhe pois a vida para que vivas tu e a tua descendência. A resposta para nós já está aqui. Escolhe, pois, a vida. Escolhe ser um justo. Está vendo? Escolhe a vida. Agora, vai lá no Novo Testamento. O Novo Testamento é a partir de... Que livro? São Mateus, Santo Evangelho de São Mateus. Então, nós vamos abrir lá em São Mateus, capítulo 7...

0: Vamos lá? Olha aqui como que é fácil você. Olha aqui que coisa boa. Capítulo 7. Vão ler aqui, ó. Santo Evangelho de São Mateus, capítulo 7, a partir do versículo 15. Ó. Acautelai-vos, porém, dos falsos profetas que vêm até vós, vestido com ovelhas, mas interiormente são lobos devoradores. Por seus frutos os... Vamos repetir? Por... Só as meninas. Ih, mas está fraquinho. Só essa frase é facinho. Vamos lá, meninos. Só vocês. Está vendo? É fácil identificar. O que, que eu estou fazendo? Quais são os meus frutos? É? Mas o que, que é isso? Quais são os meus frutos? É como eu estou falando. Se eu estou falando gírias, olha os meus frutos saindo de mim. Fruto sai de você. Será que eu estou mentindo? Será que eu estou... Como eu estou agindo? É os meus frutos. Pelos seus frutos os conhecereis. Está dando fruto de um justo? Ou está dando fruto de um ímpio? Hã? Você sabia que o irmão Brana fala para nós que até sabe que existem roupas ímpias? É? O irmão Brana fala desse jeito. Existem roupinhas ímpias. Olha, até a roupa é ímpia. E se eu estou vestindo aquela roupa ímpia, o que, que eu estou sendo? Qual é o meu fruto? De ímpio. Está vendo? Se eu estou sendo um menininho bagunceiro lá na escola, dando trabalho para professor, dando trabalho para a mamãe, que fruto que eu estou dando? De um ímpio, está vendo? Por isso que a Bíblia fala, pelos frutos os conhecereis, tá vendo? Não é simples você analisar e ver, por seus frutos os conhecereis, porventura se colhe-se uvas de espinheiros, ou figos de abrolhos, vamos colher uvas, da onde que nós vamos colher uvas? Lá dos espinhos? Eu vou conseguir pegar uva dos espinhos? O que, que eu vou colher dos espinhos? Só espinho, espetando o outro, furando um, furando o outro. Mas eu queria chegar ali naquela planta e comer uvas. Eu cheguei lá, estou com a mão cheia de espinhos. Uai, que árvore que é aquela? Em vez de dar uvas, está dando espinhos. Sabia que nós podemos ser menininhos e menininhas desse jeito, só espetando um outro assim, ó? É, através das nossas ações, através das nossas palavras, ó. Fura um, fura o outro. Por seus frutos os conhecereis, porventura, se colhes uvas dos espinheiros ou figo dos abrolhos. Olha o versículo 17, agora, ó, todo mundo acompanhando aqui, ó. Aonde nós estamos lendo? Aonde? Que livro? São Mateus, capítulo? Vocês estão acompanhando? Vamos lá agora, versículo 17. Assim, toda árvore boa produz espinhos. Eu li certo? Como que diz a Bíblia então? Bem forte, vamos lá. Leu 17, meninas, vamos lá, São Mateus 7, vai, 17, bem forte, todos juntos, vamos lá. Então agora eu entendi, se é uma árvore má, ela vai produzir, é uma árvore má. Só vai produzir espinhos. O que, que eu espero de uma árvore que é má? Hã? Só espinhos. E o que, que eu espero de uma árvore boa? O que, que você espera quando você chega debaixo de uma árvore boa, frondosa? Hã? Quem foi lá este ano chupar manga debaixo do pé de manga? Aquela manga ali está amarelinha. Ai, ergue aí, pega. Pegou a manga amarelinha. Que gostosa, não é? Você chupou manga debaixo do pé de manga? Chupou? É bom, não é? É? E agora? O que é a vez agora? Hã? Que será que está na época agora? Quase chegando a época do abacate, né? Os abacates já estão grandes, não estão? É bom, né? E aí, tá vendo? Olha, se você chega debaixo de uma árvore boa, você vai colher bons frutos. Vai estar lá. Agora, se você chega debaixo de uma árvore que é má, vai sair de lá cheio de espinhos. Vamos trazer para nós? Vamos? Você é esta árvore. Você é esta árvore. Que fruto que você está dando? Hã? Você está dando fruto bom? Ou você está dando fruto mau? É só você ver. E aí? Que eu estou... Olha, eu sou esta árvore. Que eu estou fazendo durante o dia todo? Aí, Papai do Céu está me olhando. Deixa eu ver meu filho. Que ele está fazendo? Será que ele está dando bons frutos? Ou será que ele está só com frutos maus? Não precisa nem te falar dos joguinhos do celular, né? E aí, dando bons frutos o dia inteiro no celular, vendo joguinhos e aquelas coisas todas, que fruto você está dando? Está aprendendo o quê? Não é? Não pode a árvore boa dar maus frutos. Estou lendo 18. Não pode a árvore má dando... não pode a árvore boa dar maus frutos, nem a árvore má dar frutos bons. Olha aqui, o que vai acontecer com a árvore má? Toda árvore que não dá bons frutos, o que acontece? O que acontece? Lê para mim o 19. Toda árvore que não dá bom fruto, corta-se e lança no fogo. Portanto, pelos seus frutos os conhecereis. Está vendo? Aí poderia continuar lendo 21 e por aí vai, né? Jesus dizendo, olha, não adianta você falar, Senhor, eu fui na igreja, eu estava lá na escolinha, Senhor, o que adianta? O que adianta? Vamos aprender aqui, mensagem que nós estudamos na sexta-feira, o pastor leu para nós. Mensagem, a imitação do cristianismo, parágrafo 65. Vamos aprender uma coisa aqui, meninos, meninas? Então nós já aprendemos que sempre existem dois tipos, não é? De pessoas, o justo e o ímpio, dois. Sempre dois, não é? Nós já aprendemos aqui que a Bíblia está falando que você quer escolher a vida ou a morte. Não é isso? A bênção ou a maldição. Não é isso? Agora, vamos imaginar aqui, eu sou um bom menino, eu sou uma boa menina, eu obedeço, eu faço isso, eu não roubo, eu não vou mentir, eu não sou bagunceiro, olha, lá em casa eu acompanho o pão diário, eu leio a Bíblia, você acompanha o pão diário todos os dias, programa de rádio, eu faço tudo isso, será que tá bom? Ser tudo isso já tá bom? Olha, aqui nós precisamos aprender algo maravilhoso. Isso aqui todas as crianças têm que aprender. Ser apenas bonzinho não é tudo. Nós precisamos ter essas qualidades, mas se eu tenho essas qualidades e parei por aqui, não resolve. Tinha um homem na Bíblia, não tinha? Um rapaz, um jovem, que parece que ele chegou perante Jesus. Jesus perguntou: e aí, você é bom? Você ouve o pão diário? Você ouve os programas de rádio lá em casa? Você acompanha o plano bíblico? Você é batizado? Jesus perguntou tudo isso para ele, se fosse hoje, né? Aí Jesus perguntou tudo isso para ele, falou: papai do céu, olha, eu faço isso, eu cumpro todos os requisitos. Aí ele já estava bom? Resolveu? Não. Todas essas qualidades de obediente, não mentir, nós precisamos ter. Todo cristão faz isso. Todos os mandamentos que o Papai do Céu tem para nós, nós fazemos. Só que não basta parar por aqui. Se você parar por aqui, você não vai para o céu. Sabia?
1: Mas eu sou bonzinho. Eu ajudo a mamãe a lavar a louça. Eu não respondo para a mamãe, e mesmo assim eu não vou para o céu.
0: Não vai para o céu.
1: Mas o que, que eu preciso fazer então?
0: O que, que você precisa fazer? Ó, isso aqui é uma lição para nós aprender, colocar no nosso coraçãozinho o resto dos nossos dias. A imitação do cristianismo, parágrafo 65. Você não poderia ir para o céu sem o sangue do Senhor Jesus Cristo. Independente de quão bom você seja, isto é só justiça própria. E não vamos para o céu por justiça própria. Não importa quão bom você seja, é totalmente impossível entrar no céu por sua bondade. Então, tem dois grupos de pessoas, os justos e os ímpios. Os justos têm várias qualidades por si só como humano, mas não basta ter apenas essas qualidades como humano, nós precisamos dar mais um passo. Você como menininho, nós precisamos dar mais um passo. Nós já somos bons na escola, em casa, na vizinhança, nós já fazemos tudo, nós não mentimos, nós não roubamos, nós não falamos mal um do outro. Você é uma pessoa boa. Agora nós estamos neste patamar, precisamos dar mais um passo. E qual é esse passo? Aquele jovem rico, ele entrou no céu? O jovem rico, quando Jesus conversou com ele?
2: Não.
0: Ele cumpria todos os mandamentos?
2: Sim.
0: Sim, cumpria todos os mandamentos. Foi para o céu? O jovem rico? Foi, meninas? Foi ou não? Quem acha que o jovem rico lá que Jesus falou foi para o céu, levanta a mão. Quem acha que ele foi para o céu? O jovem rico, ele era tão bonzinho, ele cumpria todos os mandamentos, ele foi para o céu, sim ou não? Sim ou não? Meninas? Ih, parece que estão com dúvida, sim ou não?
3: Não.
0: Menino, sim ou não?
3: Mas
0: ele era tão bonzinho, ele não foi para o céu. Sabe por quê? Porque ele não aceitou Jesus. Viu? Viu como a Brana falou para nós? Nós precisamos do quê? Você não poderia ir para o céu sem o sangue de Jesus Cristo. Está vendo? E agora, o que o Papai do Céu fez para mim? Fez para você, é por isso que nós temos que ser felizes, agradecidos a Deus, tão contente, que o Papai do Céu te deu. Olha aqui, meninos, preste atenção, o Papai do Céu te deu a sabedoria de você ser bom, não foi? Um menino bom, nós estamos cumprindo a Bíblia, aí lá na escola alguém vai olhar para você e falar: olha, você está causando sede, alguém vai querer ser igual a você, porque você é um menino bom. Papai do Céu te deu esta qualidade, não é, meninas? Lá na escola alguém vai olhar para você: eu quero ser igual a você, você é tão assim, especial, as suas roupas não são roupas ímpias, você não fala palavrões, você não fala gírias, eu queria ser igual a você. Está causando sede. Então, Papai do Céu nos deu esta qualidade de ser bom, agora nós precisamos dar mais um passo. ser apenas bom, nós não resolvemos a questão. Nós vamos tirar zero na nota. Se nós for somente bonzinho, tem que dar mais um passo. Você tem que dar mais um passo. E qual é esse passo? Oh, é tão maravilhoso. Papai do céu foi lá na cruz do Calvário por causa de você, por causa de mim, por causa de nós. Papai do céu fez isso. Ele já morreu no meu lugar, no seu lugar. Oh, foi a misericórdia de Deus que o comprou no Calvário. Você é o presente do amor de Deus a Cristo. Ah, é bom, não é? Você ter essa certeza, essa segurança que você foi comprado pelo sangue de Jesus. Ah, que maravilha. Então eu aceito meu perdão. Aí sim, aí aquele selo do Espírito Santo vem do seu coraçãozinho. Ah, eu dei um passo, eu aceitei o sangue de Jesus, não é

0: mim, eu aceito o sangue de Jesus para limpar todo o meu coraçãozinho, tirar tudo que tem ruim lá do meu coraçãozinho. É bom, não é? Aí o Papai do Céu entra no seu coraçãozinho e vai tirando, ó. Aí a hora que ele dá uma olhadinha assim, parece que tem uma invejinha ali, ó. Ele, pum, inveja, vai embora daqui. Aí, pronto. Aí aquele quarto da inveja já limpou. E o outro quarto, o que que tinha lá? Papai do Céu vai entrando nesses quartinhos assim e vai limpando. E aí ele te sela. Ah, é bom, não é? Aí você continua sendo um menininho, uma menininha bom, com as qualidades aqui, ó. Mas com essa certeza que o Papai do Céu te deu, o Espírito Santo, e você está selado. Aí, pronto, né? Você não poderia ir para o céu sem o sangue de Jesus Cristo. É isso que nós precisamos, está vendo? Guarde o seu coraçãozinho. Vamos orar? Vamos aqui na frente? Vamos aqui? As crianças lá nas igrejas também. Vamos lá na frente, vamos? Nós vamos falar com o Papai do Céu. Fechar nossos olhinhos. Vamos orar bem forte. Lembra, Ele está aqui com você. Ele quer te ouvir. Ora, fala bem forte com Ele.
1: Oh Deus, muito obrigado, Senhor. Você cantou de nós, Senhor. A igreja do mundo, a igreja ungida, Senhor. Oh Deus, a mensagem de hoje.

0: Cristo. Amém.
1: Senhor Jesus, Pai Celestial, muito obrigado por esse dia que o Senhor está nos dando. Ó Senhor, que o Senhor abençoe a escola, a escolinha das crianças, a escola dominical, o companheirismo, o culto da noite. Ó Senhor, que o Senhor abençoe o irmão Levi, o irmão Daniel, o pastor Clamar, sua família, os diáconos, todo mundo, o que não puderam vir. Ó Senhor, que o Senhor abençoe todo mundo, em nome do Senhor Jesus Cristo. Amém.
2: Senhor Jesus, abençoe essa escolinha que estamos aqui agora. Abençoe o professor Levi, o professor Daniel. Abençoe os que estão aqui, os que não puderam vir e os que estão no hospital. Em nome de Jesus Cristo. Amém.
3: Ó Deus, muito obrigado por este dia, pela esta noite. Dê trabalho para o meu pai. O Senhor tem vida, tem força. Dá força pra gente. Abençoe os diáconos. Abençoe toda a família. Abençoe o irmão Levi. Abençoe todo mundo. Abençoe minha casa. Abençoe todo o trabalho do papai. Dá dinheiro pra ele. Só pra ele comprar um presente pra mim. E Senhor, dá muita força pra gente. Pra gente que ter muita saudade da gente. Quando meu pai vai trabalhar, em nome de Jesus Cristo, amém.
4: Papai do céu, muito obrigado por este dia que você nos deu, Senhor. Muito obrigado, Senhor. Muito obrigado pelo meu pai, pela minha mãe, pelo meu irmão. Muito obrigado, Senhor, por toda a minha família. Muito obrigado pelas algumas crianças que estão nos hospitais, que não puderam vir. Muito obrigado, Senhor, pela essa escolinha tão abençoada que você nos deu esse dia. Muito obrigado, Senhor. Em nome de Jesus Cristo, amém.
1: Pai Celestial, muito obrigado por tudo.

0: Muito obrigada por tudo, Senhor. Que o Senhor fez uma coisa bom pra gente, dá sabedoria. Muito obrigada por tudo, em nome do Senhor Jesus Cristo, que a Pai te agradeça, amém.
1: Ó Deus, agradecemos, Senhor, por mais uma vez, Senhor, podemos estar aqui, Senhor, para te adorar, te agradecer, Senhor. Amém, Senhor, que vai te deixar, Senhor. Muito obrigado por tudo, Senhor, por estarmos aqui, Senhor, para poder te adorar, Senhor. Obrigado por tudo, Senhor. Ó Deus, nos dê um bom culto, Senhor, que possamos ter tudo gravado nos nossos corações, Senhor. Crava isso nos nossos corações. Abençoe essa escolinha, Senhor. O culto de manhã, o culto à noite, companheirismo, Senhor. Abençoa aqueles que não puderam vir, aqueles que estão nos hospitais, seja onde for, Senhor. Abençoa, Senhor, a cada um, Senhor. Ó Deus, o Senhor sabe o motivo de alguma pessoa não ter.

0: Senhor. Ó Deus, abençoe a família do nosso pastor, a família do irmão Daniel, a família do irmão Levi, Senhor. A família de cada um, ó Deus. Nos abençoe e nos livre de todo o mal, ó Pai. Eu te agradeço. Em nome do Senhor Jesus Cristo. Amém.
1: Pai Celestial, muito obrigado pela noite de sono. Obrigado pelo pastor Clemar.

0: todos nós. Tira os que estão nas camas, enfermos, ó Deus. Cura os que estão nos hospitais. Ó Deus, obrigado por tudo, pelas bênçãos, pelo pão de cada dia. Em nome do Senhor Jesus Cristo, que eu te peço e agradeço. Amém.
1: Amém. Vamos todos nós nos colocar de pé e nós vamos orar a oração que Jesus nos ensinou. Todos juntos, bem forte.
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0: Livra-nos do mal, porque teu reino, o poder e a glória para sempre. Amém.
1: Amém. Nós vamos nos assentar agora. Vamos todos assentar. E, bom, Wesley, está no jeito a despedida da irmã Alice? Vamos? Vamos ver. Todos vamos assentar agora. Vamos ver. Está no jeito, irmosa? Hã? Não? Então, daqui a pouquinho, deixa no jeito o vídeo. Aí nós vamos, olha, então vamos fazer o seguinte, nós vamos cantar com ela nos hinos que ela cantou. Então nós vamos estudar Provérbios capítulo 4. Hoje vamos começar com as igrejas. Vamos lá, Provérbios capítulo 4. Temos aqui um agradecimento, o irmão Reginaldo Mota agradece a Deus por mais um ano de vida da irmã Helena. Maria Helena, completar dia 16, nós vamos orar. E também mais um agradecimento a Deus por mais um ano de vida. Do irmão Eliel. O Eliel completou no dia 17. Na oração nós vamos orar por vocês, não é? Vamos lá com as igrejas. Provérbios capítulo 4. Ouve, filhos, a instrução do pai. Estai atentos para conhecerdes a prudência. Vamos lá, a partir do versículo 2. Boa esperança. Não está no jeito ali os microfones? Sim. Vamos lá, Provérbios 4, a partir do versículo 2.
2: Deus abençoe, professor Levi.
1: Deus abençoe, irmão Daías.
3: Ouve. Filhos.
4: A correção. E está. A potência.
5: Boa doutrina.
6: Não deixes a minha lei.
5: Deus abençoe.
2: Deus abençoe.
1: Muito bem, Deus continue abençoando nossas crianças lá em Boa Esperança. Vamos para a próxima igreja, a partir do versículo 4.
7: Porque eu era filho de meu pai, tenho e o único em estima diante de minha mãe. Deus abençoe.
1: Leu o versículo 4, irmã Esther.
7: E ele ensinava-me e dizia-me: retenhas as palavras do teu coração, guarda os meus mandamentos e vive. Deus abençoe.
1: Muito bem, Deus abençoe. Isto, irmã Estela, em Pouso Alegre. Vamos para a próxima igreja, Mogi Mirim.
8: Adquire a sabedoria. Adquire a inteligência. E não te esqueça em te desampares das palavras da minha boca.
9: Não desampares a sabedoria, e ela te guardará. Ama, e ela te conservará.
10: A sabedoria é a coisa principal. Adquire, pois, a sabedoria. Sim, contudo, que possuis, assequile conhecimento. Exalta, ela te exaltará, e abraçando-a, tu, ela te honrará. Deus abençoe.
1: Amém. Deus continue abençoando nossas crianças em Mogi Mirim. Vamos para a próxima igreja? A partir do versículo 9. Santo Antônio do Amparo, Minas Gerais. Vamos lá?
3: Barato a cabeça, um diadema, de graça e uma coroa de glória te entregará.
11: Ouve, filho meu, e aceita as minhas palavras, e se te multiplicarão os anos de vida. Deus abençoe.
1: Muito bem, Deus continue abençoando nossas crianças lá em Santo Antônio do Amparo. Vamos para a próxima igreja? Isto, lá em Gravataí. Nós estamos sem o áudio. Vamos voltar de novo? Só liberar o áudio.
3: No caminho da sabedoria te ensinei e pelas carreiras direitas te fiz andar. Deus abençoe.
1: Muito bem, Deus abençoe. É Larissa, não é? Tá certo? Não? Hã? É a Sofia. Deus abençoe, irmã Sofia, lá em Gravataí. Vamos para a próxima igreja? Acabou? Então vamos aqui agora. Vamos lá, irmão Highlanders.
12: Por elas andando, não se embaraçarão os teus passos, e se correres, não tropeças.
1: Apega-te.
0: Apega-te.
1: A instrução.
0: E não.
1: Alargues.
0: Enguada.
1: Porque
0: ela
1: é a tua vida.
0: É tua vida.
13: Não entres na vereda dos ímpios, nem andes pelo caminho dos maus.
1: Isso. Evita-o. Fica de pé e fala. Evita-o.
0: Evita-o.
1: Não passes por ele.
0: Não passes por ele.
1: Desvia-te.
0: Desvia-te.
1: Ele.
0: Dele.
1: E passa de largo.
0: E de passa de largo.
1: Isso, 16.
13: Pois não dormem se não fizerem mal, e foge deles o sono se não fizerem tropeçar alguém.
0: Porque comem o pão da impiedade e bebeu o vinho das violências.
14: Mas a vereda do justo
1: é
14: como a luz da aurora. Vai brilhando
1: mais e mais.
14: Até ser dia perfeito.
0: O caminho dos ímpios é como a escuridão.
1: Nem sabem
0: em que tropeçam.
12: Filho meu, atenta para as minhas palavras, as minhas razões inclina o teu ouvido.
1: Não as deixes
0: apartar-se
1: dos teus olhos.
0: Guardas
1: no íntimo
0: do teu coração.
1: Isto, 22. Porque são vida
13: para os que se acham, e a saúde para o seu tipo.
0: Sobre tua, o que se deve guardar o teu coração, porque dele procederá a saída
15: da vida.
13: Desvia-te. Desvia de ti a tortuosidade da boca e alonga de ti a perversidade dos lábios.
10: Os teus olhos olhem para a frente e as tuas pálpebras olhem direto diante de ti.
13: Pondera a vereda de teus pés e todos os teus caminhos sejam bem ordenados.
15: Não declines nem para a direita nem para a esquerda. Retira o teu pé do mal.
1: Não, acabou. Isso. Olha, ficou várias crianças sem participar. E acabou o Provérbios 4. Domingo que vem nós vamos com todos aqui começando, tá? Aí todos vocês vão participar. Olha, nós vamos... Está no jeito o vídeo ali, irmão? Tá? Então vamos lá. Despedida da irmã Alícia, lá de Mudimirim. Enquanto ela canta, nós vamos cantar juntos e vamos adorar o Senhor com as nossas ofertas. Vamos? Vamos lá? Despedida da irmã Alice. Amém. Isso. E agora, quem que vai cantar para nós bem bonito? Como que, cadê? É irmã Alice, não é? Malice, lá de Mojimirim. Vem cá, irmã Alice, cantar. Cantar bonito. Aqui. Olha o tamanhozinho, né? Já cantando.

0: Mas que coisinha linda! Cantando pra gente.
1: Foi encontro lá em Mogi Mirim, não foi?
2: Mensagem em tua casa. Parágrafo 22. Agora, eu sei que todos queremos, pensamos, que nossos filhos são transgressores e coisas assim. Mas nós devemos parar com isso. Eu creio que devemos lembrar que essas crianças são as melhores crianças do mundo, porque elas são nossos filhos e nós as encomendamos a Deus. Agora, a sua salvação não salvará aquela criança. Mas agora, Paulo disse, creia no Senhor Jesus Cristo e será salvo, tu e tua casa. Agora, o que ele quis dizer com aquilo? Ele não quis dizer que porque eles foram salvos, que a sua casa será salva com isso. Ele quis dizer isto, que porque eles tinham, se ele tivesse fé suficiente para se salvar, a mesma fé que ele teve para si, funcionaria para seus filhos. Vem o que quero dizer? Provérbios 22:6. Educa a criança no caminho em que deve andar, e até quando envelhecer, não se desviará dele.

Olha, é, Malice, Deus abençoe. Vamos falar para ela, Deus abençoe, Malice. Muito bem. É agora uma nova etapa, uma nova fase na vida. E aqui estão os trabalhinhos. Vocês fizeram?

0: found. We find that that's true.
1: Agora encontramos que isto é verdade.
0: But we find if the thinking man, so called in the world, can smoke and still get his taste, he ought to have sense enough to know he's getting tar from the tobacco.
1: Mas encontramos que se o homem que pensa assim chamado no mundo pode fumar e continuar a conseguir seu gosto, ele deve ter bastante senso para saber que ele está obtendo o alcatrão do tabaco.
0: But only what it's done is to sell him more, make him buy more cigarettes.
1: Mas isso, o que isto faz é mais venda, é fazer com que comprem mais cigarros.
0: And the church filter gets the membership and things like that. When they let them get through with anything and still belong to the church, they get more members.
1: E o filtro da igreja tem seus membros e coisas parecidas, quando elas deixam passar com qualquer coisa e continuam a pertencer à igreja, eles têm mais membros.
0: What if we went to the church tonight and filtered everybody out, besides those who were genuine, word-born Christians?
1: O que seria se fôssemos às igrejas nesta noite que filtraram todos para fora, a não ser aqueles que eram genuínos cristãos nascidos na palavra?
0: There'd be many a blank sermon up against the wall tonight. True.
1: Lá estariam muitas folhas de sermões pregadas na parede nesta noite. Verdade?
0: Because it went through the filter.
1: Porque passaram por filtro.
0: And if I've got one desire in my heart, I hope that everybody listening to me has the same thing. God, take me through your filter.
1: E se há desejo em meu coração, espero que todos que estão me ouvindo tenham a mesma coisa. Deus, passe-me por seu filtro.
0: David said, try me and prove me and see if there be any evil in me. Then take it out, Lord.
1: Como Davi disse, sonda, meu Deus, prova-me e vê se há em mim algum caminho mau.
0: I want God's filter.
1: Bem, eu quero filtro de Deus.
0: Don't care what the world does, what the church has.
1: Não importa o que o mundo faça, o que a igreja possua.
0: I want to be a thinking man. To think who I'm going to be standing by one of these days for judgment.
1: Eu quero ser homem que pensa, para pensar ao lado de quem estarei, de pé em algum desses dias para o julgamento.
0: Notice. The tobacco company does it to sell more cigarettes. The church does it to get more members.
1: Observem, a companhia de cigarros faz isto para vender mais cigarros. A igreja faz isto para conseguir mais membros.
0: A woman with short hair, wearing shorts, will be caught in God's filter.
1: A mulher com os cabelos curtos, usando shorts, seria detida no filtro de Deus.
0: She could not go through it with short hair because the Bible said she shouldn't do it.
1: Ela não poderia passar por ele com o cabelo cortado, porque a Bíblia diz que ela não deveria fazer aquilo.
0: She dishonors her head when she does it.
1: Ela desonra sua cabeça quando ela faz isso.
0: We should know.
1: Nós deveríamos saber disso.
0: But she goes right through the church, all right. All the rest of them.
1: Mas ela vai diretamente à igreja, muito bem, todo o resto dela.
0: I stand sometimes not disregarding anybody.
1: Às vezes eu sofro não desconsiderando a ninguém.
0: I never speak personally about any person, but it's sin in the church. You bear me record of that.
1: Eu nunca falo pessoalmente a respeito de qualquer pessoa, mas é o pecado na igreja. Você me é testemunha disso.
0: I didn't say Miss So-and-so is so-and-so, or Mr. So-and-so, or Reverend So-and-so is so-and-so, no, sir.
1: Eu não disse senhorita fulana isto e aquilo, ou senhor fulano, ou reverendo fulano é isto e aquilo. Não, senhor.
0: I say sin is sin.
1: Eu digo pecado é pecado.
0: If it's in my family, it's in me, it's in whoever it is, it's still sin.
1: E se for minha família, ou seja, quem quer que for, continua sendo pecado.
2: Bom dia, meus amados irmãos. Deus continue nos abençoando. Vamos dizer juntos: o Senhor é a força da nossa vida? O Senhor é a força da nossa vida. Amém. Somente reforçando o que o irmão Adilson já disse, a respeito dos sanitários, que estão chegando mais gente. A minha esquerda aqui, a sua direita, né, por fora ali, é o sanitário masculino e o feminino é por fora aqui, nas escadas aqui, é o feminino. Eu gostaria de ler o Salmo 103, vamos ficar em pé, mas eu gostaria de lermos todos juntos. Vamos, apenas 5 versículos, do versículo 1º ao 5º, Salmo 103. Convite a louvar a Deus pela sua graça. Bendize, ó minha alma, ao Senhor, e tudo que há em mim, bendiga o seu santo nome. Bendize, ó minha alma, ao Senhor, e não te esqueças de nenhum de seus benefícios. Ele é que perdoa todas as tuas iniquidades, que sara todas as tuas enfermidades, que redime a tua vida da perdição, que te coroa de benignidade e de misericórdia, que farta a tua boca de bens, de sorte que a tua mocidade se renova como a da águia. Amém. Se você puder ficar mais alguns segundinhos em pé, nós vamos orar já. Eu quero ler dois parágrafos da mensagem A Arca, o parágrafo 104 e o 171. Não importa o que você possua aqui neste mundo, ou o que você não possui, mantenha seu coração sintonizado corretamente em Deus, pois todas as suas casas, terras, todo o seu dinheiro, todas as suas enfermidades, toda a sua saúde, todos os seus filhos, tudo, tudo que você tem aqui nesta terra, tudo te deixará e você voltará diretamente ao princípio outra vez. Se aquilo estiver correto com Deus, você virá novamente, tão certo quanto há um Deus no céu. Não tenhas medo. Deus direciona os ventos. Deus está guiando a arca. Ele tem todas as coisas providas. Você crê nisto? Ora, Noé não teria tido nenhuma vitória se ali não houvesse provas e tempestades. Se somos apenas colocados através de um pequeno túnel seguro para andarmos, não há alegria. As tempestades da vida é que nos faz ter alegria. Vamos repetir junto isso, irmãos? Você pode? Você tem coragem de repetir isso? As tempestades da vida é o que nos faz ter alegria. Vamos orar com o irmão Brana aqui. Querido Pai Celestial, hoje sobre o mar tempestuoso e agitado da vida, não compreendemos como isto é feito. Nos dias quando a ciência médica está avançada, quando as igrejas fazem tão grandes coisas, mas estamos apenas ancorados em Jesus. As tempestades chegam, perseguições surgem, mas seguimos a instrução. Tu nos atravessarás. Conceda ao Pai Celestial estas bênçãos a cada um. Em nome de Jesus Cristo. Amém. Deus vos abençoe. Agora é com os irmãos cantores.
3: Bom dia com Jesus. Eu não ouvi. Bom dia com Jesus. Vamos dar um glória a Deus, mas bem forte. Glória a Deus. Vamos mais uma vez. Adeus. Aleluia, o povo de Deus. Vamos aos avisos aqui.
4: Aqui a vocês, todos me ouvem bem? Amém? Até os que estão nas escadas aqui à minha direita ouvem bem? Mas certamente alguém vai ficar prejudicado, não vai conseguir ouvir tão bem assim, né? Apesar de os irmãos do som terem feito um excelente trabalho, né? Desde a abertura, colocaram, montaram todo o som e ajustaram para ficar com a melhor qualidade possível. Não é como na igreja, que é um local apropriado. Então você dedique atenção e foco naquilo que está sendo falado, para que você consiga captar. Muitas pessoas já disseram que depende do lugar que ela está assentada, não ouve tão bem assim, porque o som bate muito, né? Reverbera bastante. É normal, né? Nós já estamos acostumados com cultos em ginásio e é assim mesmo. Mas os irmãos estão de parabéns aí, os irmãos do som, por todo o trabalho que fizeram. Nós não estamos aqui atrás de conforto, mas estamos atrás de adorar ao Senhor. Amém? E com tudo isso ainda temos muito, né, o que agradecer. Pelo som, pelo banheiro, por toda a dedicação voluntária das irmãs que ajudaram aí na organização dos sanitários, pela água fresca que você tem aí para beber. Tudo isso foram irmãos voluntários que se dedicaram tempo para vir, para que nós pudéssemos ter esses momentos aqui. Então nós, pastores, podemos ajudar de que forma? Não falando com o microfone tão perto assim, ó, porque aí ninguém ouve, né? Tem que ser um pouquinho mais distante. E na saudação também, né? E quando a gente fala muito rápido, aí piora. Aí não dá para entender mesmo. Então a gente pode falar um pouco mais pausado, para que todo mundo escute bem, porque é bom demais a gente entender o que está sendo falado, né? A gente quer entender aquilo que está sendo falado. Aquela parte que o pastor Miguel Vieira, cadê ele? Já chegou? Já chegou. Trouxe ontem uma passagem muito importante para todos nós ouvirmos, captarmos. Vamos ter que ouvir de novo depois. Na internet está, ó, nota 10. Quem está assistindo lá pela internet está ouvindo melhor do que a gente que está aqui. Mas são coisas que a gente precisa ter atenção para ouvir atentamente e entender. Quanto aos sanitários, que já foi informado dos irmãos à direita, à sua direita,

0: coisas que a gente precisa ter atenção para ouvir atentamente e entender. Quanto aos sanitários, que já foi informado, dos irmãos à direita, à sua direita, das irmãs à sua esquerda, tem também berçário. Junto aqui ao banheiro feminino tem um local para você cuidar da sua criança, viu, mamãe? E tem ali dentro do berçário um sanitário que é para as irmãs que têm dificuldade de descer a escada, porque o sanitário feminino tem que descer a escada. Então, a irmã pode, a senhora pode usar ali o sanitário que está dentro do berçário. É um só, né? Então não dá para muita gente usar, senão não tem como suportar. Então, aqueles que podem descer as escadas, desçam. E se você ver alguma coisinha que não está muito bem organizada, não murmure, não reclame, porque foi feito tudo da melhor forma que foi possível. E nós estamos fazendo tudo para Cristo. Então você mesmo pode ver alguma coisa ali, organizar, ver um lixo ali, juntar. Está transbordando o saco, fecha ele. Não tem problema não, né? Cada um de nós juntos aí podemos fazer um bom momento para todos nós. O inário que está sendo distribuído já foi falado, vamos repetir, é um para o pai, a mãe, as crianças não peguem, do contrário, não dará para todos, né? Vai ser distribuído agora aos diáconos, viu? O marca-página, ele está aqui, pelo menos estava aqui atrás, marca-página, como a lembrança do encontro, é bom que fique lá na saída para quando acabar o culto, né? Cada um pegue o seu marca-página. E para os pastores aqui, pode distribuir, né? Pega aqui na ponta um pouquinho, vai passando aqui, ó. Todos os pastores pegam. Eu não sei como será aqui na saudação dos pastores, então é melhor que já distribua para todos, né? Ó, o diácono já está bravo já aqui cedo, gente. Que isso? Está dizendo que os lugares que estão marcados, se os irmãos não chegarem, vai ser retiradas as marcações, né, irmão? É isso mesmo? O senhor confirma? Então, quem marcou lugar, corre aqui para entrar e sentar, porque já estão chegando caravanas. Muitos irmãos estão chegando e temos 580 assentos aqui, pelo que nos foi informado, e mais as galerias. É, eu creio que vai encher tudo hoje, né? Então, a caravana de Campinas chegou, 50 irmãos, pastor Cleomar Borges. Deus abençoe todos vocês que estão chegando. Então é isso mesmo, né? As notificações que nós precisávamos dar são essas. E agora nós vamos começar a louvar ao Senhor.
1: Tem mais uma nota aqui, irmão.
0: Sim.
1: Pastor Jamiro informou o seguinte, que o irmão Eliezer, se algum jovem aqui que vai participar do culto à tarde, dos jovens, né, não tiver a mensagem, vem e segue-me, o irmão Eliezer consegue imprimir, correto? É isso. Então você pode pedir ali para o irmão Eliezer, ele consegue imprimir para você essa mensagem. Você que vai participar do culto de jovens. Quem é o irmão Eliezer? Levanta aí, irmão Eliezer.
0: Fica de pé, irmão.
1: Isso, ali, ó.
0: Ela é da igreja de Jacutinga, né, pastor Paulo Roberto?
1: Isso.
0: Que, na verdade, o som todo aqui, né, irmão Paulo Roberto? São ovelhas da sua igreja lá, né? A equipe lá de Jacutinga. Deus abençoe todos vocês, viu? Pelo bom trabalho que vocês estão prestando. E vamos lá, né? Vamos cantar.
1: Amém. Vamos dar um glória a Deus primeiro? Glória a Deus! Aleluia! O povo de Deus é alegre, né? Bodas do Cordeiro, número 3. Você que não tem esse compêndio, esse inário, você pode pegar, mas lembrando que é um por família, não temos muitos. Então, se você não pegou, pegue lá na entrada. Acho que tem um diácono lá que está entregando, tá bom? Número 3, hino número 3. Vamos louvar, salve, salve.

0: Aleluia! Glória a Deus! Graças a Deus! Número 11. Número 11.
1: Irmão Leandro, já chegou? Líder de cântico aqui de Vargem Grande, do Sul. Irmão Leandro, o senhor vai cantar com a gente aqui, irmão. Vem pra cá. Ele cantou um hino aqui na abertura, né? Um hino solo. Nós aqui estamos para ajudar, para cooperar, mas ele é o líder de cântico aqui do pastor Jamiro. Vamos cantar mais este hino. Depois o irmão Leandro canta com a gente um hino aqui. A vitória é nossa?
0: A vitória é nossa. Vamos dar as nossas mãos, levantá-las para os céus. Você não precisa dar as mãos se não quiser, mas levante sua mão. Vamos louvar o Senhor.

vamos aplaudir a Jesus. A vitória é nossa, pelo sangue de Jesus Cristo. A irmã Rafaela irá cantar. Vale a pena ser crente.

0: Aleluia! Vale a pena ser crente. Amém. Vamos? O Leandro vai ajudar aqui. Qualquer irmão, Leandro.
1: Amém. Deus abençoe os irmãos. Vamos cantar enquanto ainda podemos. Amém? Vamos com o hino de número 6, Povo Escolhido. Amém? Grande é o nosso povo.

0: Graças a Deus. Pastor Jamiro da Silva, é com o senhor.
1: É, meu amigo. Bom dia com Jesus. Olha, o povo hoje mexeu forte. Tomaram café com Tódio. Bom dia com Jesus. Amém. Olha que coisa linda, né? Deus é maravilhoso. Muito bem, vamos pensar que o Senhor Jesus está às portas, nós cremos assim. Eu quero só deixar alguma coisinha aqui do profeta na mensagem. A igreja subirá antes da grande tribulação. Estamos no fim dos tempos. A junção está aqui.

0: mensagem que dá segurança. Essa é a mensagem que está precursando a segunda vinda de Cristo. Você não é candidato para ficar para a grande tribulação, você é candidato para ir no arrebatamento. Você crê no seu arrebatamento. Eu também creio no meu arrebatamento. Ah, dá vontade de pregar. Deus abençoe. Bom, vamos fazer o seguinte então. Nós temos a apresentação aqui dos pastores, vamos ganhar tempo. Vamos fazer isso agora? Vamos fazer isso agora? Aí depois nós vamos para outra parte. Quem que poderia nos ajudar aqui? Vem cá, um dos diáconos. Por favor, pega aqui uma lembrancinha que a gente fez com muito carinho, com muita gratidão. Você, ao falar o seu bom dia, você pega a sua lembrança. Qual o primeiro?
1: Bom dia com Jesus, pastor Miguel Vieira dos Santos, Carapicuíba e Osasco, Itapecerica da Serra, Itapevi e Praia Grande. Os irmãos que da nossa região, queiram ficar de pé, por favor. Muito bem, temos aqui na frente, não é? Não fizemos caravana, mas a maioria lá vieram de carro, pastor Jamiro. Né? Então está aí. Né? Que Deus abençoe a todos, amém. Em nome de Jesus Cristo.
0: O nome da mensagem é o selo do anticristo. É uma lembrança do encontro. Bom dia, quem vai falar bom dia?
2: Meu nome é Adil de Souza Sena. Deus os abençoe. O pessoal de São Paulo, fique de pé ou levanta a mão. Obrigado.
3: Pastor Marcelo José Cardoso, em Conchal. Os irmãos, fica de pé, por favor, que vieram. Deus abençoe a todos.
4: Bom dia com Jesus, pastor Lucas Martins, Itamonte, Minas Gerais, e ao lado do pastor Daniel Martins, São José dos Campos, São Paulo. Está comigo minha família, Deus os abençoe.
5: Pastor José Roberto Mococa, aqui, estado de São Paulo, e dando assistência em Guaranésia, Minas Gerais. Tem uns irmãos aí, por favor, onde estão os irmãos que congregam conosco? Fiquem em pé aí, por gentileza. Deus abençoe a todos.
6: Pastor Wilson dos Santos, atendendo Joanópolis e região Vargem Bragança Paulista.
7: Pastor Felipe Sanches, Jundiaí, São Paulo, auxiliando o pastor Adil em São Paulo. Alguns irmãos de Jundiaí já estão por aí que eu vi. Deus abençoe a cada um. Amém.
8: Bom dia com Jesus, pastor Maurício Oliveira, em Jandira, Guapiara, Itaboa, Itaquá e outras regiões. Deus abençoe a todos. Ah, os irmãos que estão comigo, por favor, né, nosso campo, fica de pé, por favor. Bom, Deus abençoe.
9: Bom dia, pastor Ademir Bezerra, Lorena e Tupã.
10: Bom dia com Jesus, obreiro ao lado do pastor Cleomar Borges. Antônio Miguel.
11: Bom dia com Jesus, pastor Érico Prussiano da Silva, da cidade de Canoas e região, no estado do Rio Grande do Sul. E me acompanha minha esposa, a irmã Silvana, e a minha filha Érica. Estamos muito felizes. E também mandar uma saudação para a nossa igreja que está acompanhando através da internet. Deus os abençoe.
12: Deus continue nos abençoando. Pastor José Pereira, lá de São Mateus, São Paulo. Os irmãos que congregam conosco, por favor. Uma Luiz, uma Vilma, uma Docas. Fiquem em pé, por favor. Tem mais alguém lá de São Mateus? Acho que não. puderam vir, né? Mas estão acompanhando através da internet, minha esposa também. Deus abençoe a todos que estão acompanhando também através da internet. Obrigado.
13: Irmão Israel Gonçalves, pastor em Congonhal, Minas Gerais. Os irmãos que congregam conosco, por favor, estiquem suas pernas um pouquinho. Aí, Deus abençoe.
14: Irmão Miqueias Cândido Ribeiro, auxiliando o pastor João Cândido Ribeiro Neto, Sorocaba, São Paulo. Esta feita está comigo minha esposa, meus filhos, fiquem em pé, por favor, estão por aí? Está lá o Billy Paul, Joseph, William, minha esposa, Sharon e mais uma criança que está por vir. Deus os abençoe. O irmão Camargo também está por aí, Deus abençoe.
15: Deus vos abençoe a todos, no nome do Senhor Jesus Cristo. Irmão Daniel, auxiliando o pastor João Cândido Ribeiro em Sorocaba, São Paulo. Acompanha comigo, minha esposa e meus filhos. Por favor, fiquem de pé. Deus vos abençoe.
16: Bom dia com Jesus, pastor Samuel Cardoso, pastoreando a igreja que está no Parque Shalom, em Campinas, aqui em São Paulo. Me acompanha a minha esposa e meus filhos, Deus abençoe a todos. Também auxiliando o pastor Valtair Borges, em Santo Amaro, São Paulo.
17: Bom dia, amados, em nome do Senhor Jesus Cristo. Pastor Levi Claré, em Santo Antônio do Amparo, Minas Gerais. E me acompanha minha esposa, minha família, né? E minha sobrinha. E a igreja em Santo Antônio acompanha o culto pela internet. Deus os abençoe.
18: Pastor Aparecido Vital da Silva, Avaiandava, São Paulo. Está conosco também quase todos meus familiares.
19: Bom dia com o Senhor Jesus Cristo, pastor José Miguel, em Cajamar, nós estamos no Povilho, em Jordanésia, e acompanha também comigo a minha esposa, temos dois diáconos, José Van e Nilton, e uma pequena caravana. Deus abençoe a todos.
20: Bom dia com Jesus, pastor Wesley Rodrigues, em Indaiatuba. Está comigo minha esposa e minha filha, e os diáconos de Indaiatuba com suas famílias.
21: Pastor Ezequias Bernardo, Porto Ferreira, Pirassununga, São Paulo. Está comigo também a minha família. Poderia ficar de pé, por favor? Minha esposa, minha filha. Tem algum irmão de Porto Ferreira ou Pirassununga também? Pode ficar de pé, por favor. Deus o abençoe, Deus o abençoe vocês.
22: Evangelista Francisco Vieira, ao lado do pastor Cleomar em Campinas, e um trabalho ali em Bragança, em Lindóia, em Serra Negra.
23: Deus abençoe, Ederson José, em São José dos Campos, minha esposa está aí, me acompanha. Eu vi alguns irmãos, irmão João Bosco, família, irmão Tiago, poderiam se pôr de pé, por favor? Irmã Lúcia, cadê vocês? Deus abençoe.
24: Bom dia com Jesus, meu nome é João Luiz, eu atendo Sorocaba região e no Paraná, Arapoti região. Me acompanha minha esposa e minha filha.
25: Bom dia com Jesus, sou irmão em Cristo, irmão Mark Cadiama, ao lado do pastor João Luiz, auxiliando em Sorocaba, Tararé e algumas cidades. Deus abençoe.
26: Irmão Humberto Aurora, ao lado do pastor Adil, São Paulo, capital, acompanha minha esposa e meus três filhos, Neemias, Ana Priscila e o Esdras. Deus os abençoe.
0: Bom dia com Jesus, irmão Luciano, auxiliar do pastor José Roberto, a cidade de Mococa. Está comigo a minha esposa e os irmãos de Mococa, amém? Deus abençoe a todos.
1: Cleomar Borges, em Campinas, São Paulo, e outras localidades. E nos acompanha minha esposa, minha família. Por favor, pode ficar de pé, por favor. E todos os irmãos, a caravana, veio um ônibus de Campinas e outros lugares também veio. Vocês podiam ficar de pé, por favor? Todo mundo? Em todos os lugares, Deus abençoe, em nome do Senhor Jesus Cristo, amém.
2: Irmão William Porto, auxiliando o pastor Cleomar Borges em Campinas, São Paulo.
3: Amém, bom dia com Jesus, irmão Levi Rodrigues, ao lado do pastor Cleomar Borges em Campinas, São Paulo.
4: Bom dia com o Senhor Jesus, meus amados irmãos e irmãs. Irmão Israel Lima, ao lado do pastor Maurício Oliveira, na cidade de Jandira, São Paulo. Deus abençoe.
5: Pastor Marcos Elias, lá em São Bernardo do Campo, Mauá, e Francisco Morato e Santa Isabel. E Deus abençoe os que estão por aqui, que também estão pela internet. Amém.
6: Bom dia, irmãos. Bom dia, irmãos. Amém. Pastor Antônio Eudes. Tendo uma igrejinha lá em Camanducaia, aqui no sul de Minas. E eu fiquei feliz. Eles ontem mandaram algumas mensagens. Assistimos o culto. Foi uma benção. E está comigo só minha filha mais nova, a Esther. E minha esposa está com meu neto, lá em Colinas. Samuel, e a saudação para Israel, que é o meu genro, e eles estão assistindo o culto hoje nessa manhã. Deus abençoe a todos.
27: Bom dia com Jesus, irmãos, que a graça de Deus seja com todos vós. Hamilton Cordeiro da Silva, auxiliando o pastor Marcelo, Conchal, São Paulo.
28: Bom dia, irmãos. Irmão Eliel Silva, ao lado do pastor Israel Gonçalves, em Congonhal, Minas Gerais. Acompanha minha esposa e minha filha. Deus abençoe.
29: Bom dia, irmãos. Irmão Júlio, ao lado do pastor Adil, na cidade de São Paulo, capital. Deus vos abençoe.
30: Pastor José Roberto, tem um. Falei, como é que eu me apresento? Tem também pastor José Quirino. Então ele falou, se apresenta como José Roberto Quirino. Ele me deu a ideia ali, ó. A igreja de Santa Rita está, e também a minha esposa. Deus abençoe.
31: Sou o pastor Antônio Donizete, de Puyuna. Moro em Congonhal, atendo a igreja que está em Puyuna. Minha esposa me acompanha e o Mão D'Alto chegou primeiro que eu aqui. E eu não estou aborrecido, viu?
32: Irmão Ademilson Garcia, ao lado do pastor Cleomar Borges, em Campinas.
33: Bom dia com Jesus, irmão Zezinho, irmão José Benito Ribeiro, conhecido na nossa região por irmão Zezinho, cidade de Itajubá, Minas Gerais, auxiliando o pastor Sebastião Sanches, ali na cidade de Itajubá. Eu vou tomar liberdade, não sei se o pastor Sebastião Sanches, eu queria que ele apresentasse. Ao lado esquerdo está minha esposa, as duas filhas minhas, fica em pé. A Tuane e a Tassiana. E os irmãos estão ali, os irmãos de Itajubá, ali de Minas Gerais, Santa Rita, Sapucaí, e também Paraisópolis. Fiquem em pé os irmãos. Amém? Pequena caravana, Deus continua nos abençoando. Amém.
34: Bom dia,
7: Bom dia com Jesus. Pastor Daniel Martins, São José dos Campos. Me acompanha minha esposa e dois netos. Deus abençoe.
8: Bom dia, irmãos, no nome do Senhor Jesus Cristo. Bom dia com Jesus. Amém, graças a Deus. Eu moro em São José dos Campos, congrego São José dos Campos, congrego com o pastor Ederson José. Estou dirigindo uma igrejinha ali em Taubaté também. Deus abençoe.
9: Bom dia a todos. Sou irmão José da Silva Paião, estou ao lado do pastor Walter Borges, em Santa Bárbara do Oeste, São Paulo.
10: Bom dia, irmãos, em nome de Jesus Cristo, José Domiciano Pereira, Jacutinga, ali junto com o pastor Paulo Roberto. Deus os abençoe.
11: Bom dia a todos, em nome do Senhor Jesus Cristo. Irmão Isaac de Souza Santos, ao lado do pastor Miguel Vieira, em Carapicuíba.
12: Bom dia com Jesus. Bom dia com Jesus. É bom estarmos aqui? Amém. Pastor Paulo Roberto, Conchal, São Paulo. Estiva Jebe, Jacutinga, sul de Minas Gerais. E da minha família, né? E os irmãos, onde estão vocês? Conchal, Estiva, Jacutinga, fique de pé, por favor. Por favor. Onde estão vocês? Aqui, lá, lá, lá. Estão aí. Deus os abençoe. É bom estar junto. Deus abençoe.
13: Pastor Luiz Carlos Marques, assistindo Caraguatatuba, Paraty, Resende, Mogi Guaçu também, Ilhabela. Eu vi alguns irmãos aí, por gentileza, Mogi Guaçu, eu acho que eu vi alguns irmãos aí. Pode ficar de pé um pouquinho? Deixa eu ver ali os irmãos. Ah lá, os irmãos lá, né? Deus abençoe. Irmã Raquel, está onde? Deus abençoe, né? Deus abençoe.
14: Vamos ouvir então um hino. Eu gostaria de passar uma lembrancinha também, que foi um desejo da minha esposa, para as esposas dos pastores, uma lembrancinha simples. Então, ela começou a fazer, não deu conta, ficou muito fraca, ficou acamada. Aí a gente pagou para que terminasse. Ela gostava de bordar, de costurar, e o desejo dela era doar um pano de prato para as esposas dos pastores. Eu vou pedir para a irmã Neuza, por favor, ficar aqui, enquanto as esposas dos pastores faz uma fila aqui, após o hino, aí será distribuído. É com muito carinho. Isso, fica aqui, irmã Neuza, por favor. Aí os irmãos cantam, aí depois, então, isso vai ser distribuído.
15: Enquanto a gente canta, as esposas dos pastores faz uma fila aqui na frente, ó. O pastor Jamiro pediu para nós cantarmos enquanto vocês vêm para frente. Então, por favor, essas esposas podem vir já. Número 13. Eu quero trabalhar para meu Senhor. Todos estamos trabalhando para o Senhor, né? Todos nós. Graças a Deus.

0: Mais um. Até.
1: 12, número 12.

0: Aleluia. Eu prometo em a irmã que ficou sem levar lá em Goiânia, pode ser, mano? Faltou uma lembrança, duas lembranças, eu prometo, tá bom? Os irmãos que congregam comigo aqui em Vargem Grande do Sul, por favor, vamos ficar em pé, tem uma turminha aqui e tal. E a minha família está por aí? Hã? Eu gostaria que vocês viessem aqui, por favor, né? Vamos lá. Pessoal, vocês, família Silva. Onde estão a família Silva? Vem aqui. Vamos. Deus abençoe vocês, podeis assentar. O pastor, enquanto isso, ele chega, o pastor Paulo tem 5 minutinhos aqui para falar alguma coisa de bom para nós.
1: Amém. É nós o regional, né? Nós contamos. Cadê a família Silva? Gostaria que ficasse aqui. Todos nós, a igreja, todos nós, vamos nos pôr de pé. É uma homenagem que nós prestaremos, pastores. Nós estamos com uma pedra menos na nossa coroa. Deus levou a saudosa irmã Maria Isabel. Tem uma foto aí, por favor. Que eu entendo que ainda há lacunas na família. Pastor Jamiro. E a gente acompanhou, estivemos juntos, né, pastor Jamiro? Família. Por um bom tempo, eu e esposa. E nessa hora nós honramos. Vamos levantar nossas mãos a favor desta família. Nós honramos as saudades da irmã Maria Isabel. Cadê a foto? Não tem? Olha lá. Saudades, né? Saudades. Mas nós vamos encontrá-lo. Qualquer manhã desta, nós ouvimos aqui na sexta-feira, qualquer manhã desta, nós estaremos juntos com os ressurretos. E ela é uma delas. Nós queremos assim. Que Deus abençoe você, filho. Você, nora, seu companheiro. Levante sua mão. Se levantar de mão, está dizendo coragem, irmão, prossiga. Deus os abençoe. Deus continue com vocês. Uma companheira, uma irmã, eu digo companheira porque nós tínhamos muita liberdade, né, pastor Jameiro? Muito juntos. E a gente sente saudade. Mas eu creio que qualquer manhã desta, nós estaremos adentrando a eternidade juntos. Estaremos assentados ao lado daqueles belos rios de Zumombrana, entoando lindos hinos de louvores a ele. E ela estará lá. Eu lembro-me da saudosa irmã Elza, também estará lá. Deus os abençoe, obrigado. Obrigado. Deixa eu apertar a mão de vocês. Deus os abençoe. Deus os abençoe. Te abençoe, companheiro.
0: Amém. Obrigado, pastor Paulo. Podes assentar. Aleluia. Glória a Deus. Vamos adorar o Senhor agora, né?
2: Cita o nome da sua filha, do seu filho.
0: Ah, tá. Então, alguma coisa aconteceu, porque estavam certos que eles iam estar aqui. Eles estão preocupados lá com fazer comida. Você viu? O Natan trabalhou muito, está bastante exausto. a esposa dele, a irmãos Maria.

0: É, você viu, o Natan trabalhou muito, está bastante exausto. A esposa dele, a irmã Osmarina, ó, também não veio. É aquele negócio, aquela preocupação, fazer comida. Mas Deus sabe de tudo, né, irmão? Quem sabe eles estão acompanhando lá, né? Mas quem sabe à tarde eles estão aqui, tá bom? Deus abençoe vocês aí, irmã Osmarina, que trabalhou muito. Ela trabalhou tanto que ela mostrou para mim ontem assim uma bolha que fez na mão de tanto cortar carne e fazer e as tachadas e caldeirão grande. Cheguei lá ontem, estava uma bagunça. Mas é uma bagunça boa. E coisas jogadas para lá e para cá. E falei assim, nossa, gente do céu, o que está acontecendo aqui? Mas isso tudo é para a honra e glória do nosso Senhor. Eu penso que tudo correu bem, né? Vocês estão felizes por isso?
1: Amém.
0: Estão todos satisfeitos?
1: Amém.
0: E eu aproveito também para agradecer essa equipe de São Paulo, de Jacutinga. Pastor Adil, pastor Paulo, fiquem em pé, por favor. Vocês deram, não é um copo d'água, é uma torneira de água que caíram, né? Olha aí, esses meninos bons, nós cantando com coragem, louvando. Ô, Adilson, por favor, fiquem em pé aqui. Os guerreiros de Jesus Cristo. Cadê o irmão Adriano? Ô, irmão Adriano, você não vem aqui? Que é isso, irmão? Ô, irmão Adriano, você faz parte dessa peça aqui, né? Como diz assim, o relógio tem que trabalhar, mas tem que ter as peças, né? Você é uma das peças. Esse conjunto aí, ó, que coisa maravilhosa. Fiquem em pé vocês de São Paulo, que estão cantando tão bonito, lindo demais. Isso está rodando para o mundo inteiro. Cheguei em casa ontem, tinha uma mensagem no celular, uma irmã lá do Paraná falou assim, que a coisa estava tão boa lá que parecia que ela queria voar. Ela falando assim, mas nós já estamos quase voando. Palma para Jesus, irmão. Aleluia. Graças a Deus. Esse é o nosso Deus.
2: Chama os diáconos na frente.
0: Cadê os nossos companheiros da luta, os diáconos, cooperadores? Aproveite, vem aqui correndo também. Vocês merecem também, porque vocês são trabalhadores na Seara. Gente, o tanto que esse povo trabalha. Eu estava pensando, meu Deus, o pastor Adil está com uma tremenda responsabilidade na mão. Esses dias ele fez uma chamada de vídeo para mim, e eles estavam lá em São Paulo numa reunião de diácono. 23 diáconos. Eu falei assim, Jesus, que é isso? É uma igreja só de diáconos. O Senhor não manda nenhum para nós.
1: Levanta a mão os diáconos.
0: Vocês, diáconos, vocês aqui, ó, por favor, vem aqui, faz uma fileirinha aqui. Vocês são gente boa, gente de Jesus. Oh, mas que é isso? Mas Deus é maravilhoso, né? Olha aqui, olha. Quanta gente maravilhosa. Eles querem dinheiro. Você. Hã? Sim. Olha, não tem mais? Não tem mais diácono aí? Por favor, gente. Oh, vocês são de Jesus. Agora eu vou pedir um levantar de mão da igreja a favor desses homens. Vamos fazer isso? Vamos dizer, Deus abençoe a vocês e que o Senhor recompense a cada um. Amém. Então agora vocês podem adorar o Senhor enquanto o hino é cantado.
1: Sim. Vamos adorar o Senhor com as nossas ofertas.

Graças a Deus. Vamos aplaudir a Jesus. Graças a Deus. Está sendo solicitado para que o proprietário de um veículo retire o seu veículo, o dono de um Ford Fiesta. A placa é DGJ. Eu creio que é 7H73. Está aqui dentro? Levante a mão só para sabermos. Ford Fiesta. DGJ7H73. Acene com a mão se estiver aqui dentro. Não? Vou falar mais uma vez a placa, porque às vezes está nas mediações, né? Está do lado de fora. Não sei nem se dá para ouvir do lado de fora, dá? Dá para ouvir? Vou falar então a placa DGJ7H73. Ford Fiesta. Retirar do local. Está sendo solicitado. Ou então chama o guincho. A senhora G está dizendo aqui. Não vai precisar não, né? Não vai ser preciso. Senhor. 14 horas e 30 minutos iniciará o culto com os jovens. Muitos jovens aqui nesta manhã? Levante a mão. Vamos ver quantos jovens temos aqui. Fique em pé, mais fácil da gente saber, né? Muitos jovens. Muitos jovens. Vocês estavam escondidos, gente? Bastante, hein? Agora vai levantar a mão, só quem não tem a mensagem, vem e segue-me. Só para a gente ter uma ideia. Quem não tem a mensagem, vem e segue-me, que vai ser estudado. É, irmão Eliezer, o senhor está enrolado, viu, irmão? Se tiver que imprimir esse tanto de mensagem aí, ó. Muitos jovens não têm, né? Não trouxeram, pelo menos. Podem assentar. Às 14 horas e 30 minutos, iniciará o culto aqui com a juventude. Dentro da mensagem, vem e segue-me. Muito bem, nós vamos ler aqui os pedidos de oração e depois desses pedidos vamos ouvir um hino e logo estaremos ouvindo o pregador desta manhã. Você quer anotar a escritura? Está em Hebreus, capítulo 11. Pastor Valtair Borges, Vitória. A irmã Érica, filha do pastor Érico Prussiano, está presente? Onde está? Levante a mão. Irmã Érica, lá atrás. Ah, sim. A irmã vai cantar logo depois os pedidos, tá, irmã? Foram enviados aqui vários nomes e eu lerei estes nomes. E você deve sempre pensar consigo neste momento. É um momento importante do culto. É um momento de intercessão. Deus nos fez reis e sacerdotes. Sacerdote intercede. Então, nesta hora, você pode interceder por essas pessoas que enviaram seus nomes. Há uma necessidade. Do contrário, não teriam enviado. Então, coloque-se no lugar desta pessoa e coloque-a diante de Deus nesta hora. Neuza Camargo, Débora Siqueira, Carolina Silva, Ana Regina, Gabriel, Jaqueline Maia, família Rodrigues de Souza, Miriam Batista, Caio Godoy, Maiara Oliveira, Daniela, Ruth Modesto, Rafael Chiatti Olegário, Tiago Rodrigues, Isabel Rosalina Chiatti Olegário, Jussara Luz, Carolina Silva, Neuza Camargo, novamente, né? Débora Aparecida e família, Elias de Melo, Rodney William, Daniela Siqueira e família, Brígida Siqueira, Luiz Carlos de Oliveira, Sara de Oliveira, Kédima de Oliveira, Gabriel Alves Pedroso, Antônio Martins e Ilza Martins, José Pereira e Maria Pereira, José Ramos e Vandete Ramos. E todos aqueles aqui presentes ou pela transmissão que desejam também interceder por alguém nesta hora, façam com o levantar de suas mãos. Nosso Deus e Pai Celestial, nós colocamos diante da Tua presença cada pessoa que foi enviado o seu nome aqui nesta hora, sabendo, ó Deus, que ela mesma está pedindo por uma bênção do Senhor, ou alguém está pedindo pela ajuda do alto para esta pessoa. Talvez a pessoa mesma esteja inconsciente, esteja tão necessitada que está debilitada até mesmo de raciocinar, mas
a fé que está em nossos corações nesta hora pode mover a montanha da doença, a montanha da dor, a montanha que for, ó Deus, diante do crente é como nada diante da Tua presença, porque o Senhor é o Deus do impossível. Aquilo que é impossível ao homem é possível para Deus. Nós colocamos diante de Ti, ó Deus, a vida de cada um, para a glória do Teu nome, Senhor Jesus Cristo. Nós cremos em Ti. Amém, Senhor Jesus. Amém. Vamos ouvir o hino com a irmã Érica. Palavras.

0: Almas para Jesus. Graças a Deus. Cadê o pastor Érico? Fica de pé, pastor Érico. Eu creio que foi o que veio de mais longe, né? 1.300 quilômetros para estar aqui conosco neste final de semana. Está muito feliz? Bate! Veio o senhor e a filha, veio a esposa. É, então dá um seu bom dia aqui. Eu não vi o senhor cumprimentando aqui. O senhor cumprimentou?
1: Cumprimentei. Já dei meu bom dia, vem eu e minha esposa e a minha filha que acabou de cantar. Estamos muito felizes, mas bah.
0: Mas bah, o que quer dizer isso? Bah?
2: Ótimo.
0: Ótimo? Aí, você sabe agora que bah é ótimo, bom demais da conta. É o goiano já, né? Muito bem. O tchê é bom demais? Olha só, né? Estamos aprendendo a falar português agora, né? Se isso é português, estamos aprendendo a falar português. O senhor vai ouvir mais vezes agora? Ah, sim, o pastor Eric está dizendo que vai vir mais vezes. Ele é bem-vindo neste nosso regional? Claro, né? Deus abençoe. Vamos agora ao som do Somente Crer. Pastor Valtair Borges, Vitória. Que o senhor fale através dele a cada coração nesta manhã. Pastor Valtair? Pastor Valtair de Santo Amaro? Brasil? Ah, sim. Pastor Valtair é de Santo Amaro, São Paulo, Brasil. Amém. Vai usar o microfone, né?

Senhor, Senhor. Aleluia. Amém. Entendeu? Bom dia, amada igreja, em nome do Senhor Jesus. O Senhor continue abençoando a sua vinda à casa do Senhor. Salmista Davi tinha muita razão quando ele disse: alegrei-me quando me disseram, vamos aonde? Aqui agora, desde sexta-feira, foi convertido na casa do Senhor. Este é o altar do Senhor para você nesta manhã. E esta é a casa do Senhor. Que Deus recompense o pastor Jamiro pela sua amabilidade em nos convidar. Tentei passar a bola para o nosso ancião, fui lá com jeitinho, né, tentando passar para o nosso ancião Adil Souza Sena, mas ele não quis receber a bola. E então, que Deus nos ajude, que Deus nos ajude, que Deus te ajude, Deus ajude a cada um que tem chegado aqui nesta manhã. Queria apresentar a igreja, os irmãos que não vieram todos, nem a metade, mas temos uma boa representação aí. Podia ficar de pé, por favor? Os irmãos da nossa região. Deus abençoe vocês. Ali está minha esposa, meus dois filhos, fica de pé. Eu tenho três filhos, um mora em Goiânia, o David, que é o primeiro, o Levi é o do meio, o Felipe é o caçula, né? Deus abençoe vocês. Minha esposa é a melhor cozinheira do Brasil. Vocês creem nisso? Tem que ser crente para crer. Se vocês não creem, pelo menos a igreja de Santo Amaro crê e muito.

Ai, ela cozinha para muita gente e pouca gente. Ela tem esse dom, né? Queria também fazer menção dos meninos que estão aí no nosso campo, ajudando, né? Gabriel, Lucas, Gustavo e Júnior. Fica de pé, estão ajudando aí no som, na filmagem. Gabriel, esse aqui, recém-casado, né? Você foi o último que casou? Penúltimo, teve outro. Gustavo, fica de, levanta a mão. Júnior, rapaz mais bonito de Bitinga. E qual o outro que eu falei? Acho que é esses, né? Lucas, o Lucas está aí filmando, faz parte aí da equipe. E estamos todos numa mesma igreja, né? Então, são de lá, mas são daqui também, enfim. É o mesmo corpo, né? Deus abençoe. Pastor Jamiro, eu estava lendo essa mensagem, presumindo. Citei isso na igreja recentemente e eu pensei em citar aqui porque me encantou muito esse parágrafo 117 da mensagem, presumindo. Profeta, um lamento dele, né? Ele diz: eu sempre quis saber, eu gostaria de falar a uma igreja. Eu espero ver isto antes de morrer. Olha a expressão dele. Ele disse assim: eu espero ver isso antes de morrer. Em algum tempo, entrar em uma igreja e andar por ali e ver como o pecado não pode entrar naquela igreja. Qualquer membro que tivesse que confessar aquilo antes mesmo de entrar ali, o Espírito Santo chamasse aquilo imediatamente, assim vem. Exatamente, ver as mulheres assentadas ali parecendo damas, ver homens como homens verdadeiros, homens de integridade, homens cheios do Espírito Santo. Deixasse um pecado entrar na igreja em alguma parte, o Espírito Santo identificaria aquilo imediatamente, como Ananias e Safira. Eu gostaria de ter uma igreja onde aquilo estivesse estabelecido bem ali diante de você. Oh, esta é a igreja que eu gostaria de ver antes de morrer. Eu gostaria de ver isso. Aí no 118 ele diz: já lutei através do país, amigos. Já bati, já martelei, e eu já fiz tudo, gritei para as pessoas, condenei as suas organizações e coisas. E aqui ele segue. O irmão Brana gostaria de ter essa igreja, e ele morreu sem vê-la em sua totalidade. Mas ele deixou uma mensagem que produziu essa igreja. Olha ela aí. Se ele pudesse sair pelos corredores lá e olhar, ele diria: ah, eu não vi enquanto estava vivo, mas ela está lá. Você faz parte dessa igreja? Essa igreja que o irmão Brana sonhou ver. Mas o que mais me impressionou aqui, ele não viu em sua totalidade essa igreja, mas ele deixou uma mensagem que produziria essa igreja. Ei-la aqui nesta manhã. Pastores, aqui na nossa retaguarda, que também são carteiros
que tem distribuído essas cartas nas caixinhas do correio, que é o seu coração. Cada pregação, cada pastor que sobe no púlpito para pregar em cada culto, é ele colocando na caixinha do correio do seu coração essas cartas que produziria esta igreja que o profeta sonhou ver. Mas ei-la aqui nesta manhã. Deus abençoe, igreja amada. Deus abençoe você que faz parte dessa igreja. Vamos dar um Deus abençoe aos pastores que são cooperadores desta obra. Deus abençoe os pastores que ajudam você. Você do norte, do sul, do leste, oeste, seja onde for, de onde você tenha vindo, você tem um pastor. Quem tem um pastor nessa manhã aqui? Levanta a mão. Todos têm pastor? Pastor? Então, seja grato a Deus pela vida do seu pastor, pois ele é igualzinho você, sujeito às mesmas paixões, mas o profeta sonhou ver essa igreja, mas ele morreu sem vê-la em sua totalidade, mas ela está viva aqui nesta manhã. Deus abençoe. Vamos ficar de pé, ler Hebreus capítulo 11. Eu quero falar ou condensar aqui nesta manhã a mensagem contagem regressiva. Vamos ver se eu consigo condensar ela rapidamente ou dentro de uma palestra, né? Já ouvimos vários pregadores e entendemos que a escola dominical ela deve ser mais palestrada, mas vamos deixar como o profeta pregou aqui. Eu fiz várias anotações em torno deste assunto. Eu trabalho assim. É a maneira que Deus me tem dado para pregar em cima das mensagens e anotações. Mas o profeta diz, antes de lermos a Bíblia, ele disse no 22, a mensagem contagem regressiva. Inclusive, ouvindo os pastores, a gente fica feliz, né? Porque vê tudo culminando com o assunto que Deus pôs no meu coração. Então, para mim, é tudo vindicação. Foi falado sobre poder atômico e está tudo aqui para mim ler para vocês nessa manhã. Aí, então, ele diz assim, que ontem à noite eu queria ensinar um pouquinho nas Escrituras. Nesta manhã, uma mensagem profética. E nessa noite, uma mensagem evangelística. Então, essa mensagem que nós vamos ouvir nesta manhã é uma mensagem profética, na linguagem do profeta. É uma mensagem profética. Você está pronto para ouvir nesta manhã uma mensagem profética? Mensagem contagem regressiva. A igreja, ela é profética. A igreja que não é profética, ela é patética. Por isso, as igrejas onde é pregado essa mensagem, no Brasil e no mundo, ela não é patética. Ela é profética, porque ela crê e vive a mensagem profética. Então Paulo, aos Hebreus capítulo 11, ele diz, depois ouviremos um hino aqui, né? Pelas irmãs Graciele, Esther e Felipe. Ele diz, ora, a fé é o firme fundamento das coisas que se esperam
e a prova das coisas que não se veem, porque por ela os antigos alcançaram testemunho. Somente até aqui, oremos. Bom Pai, a Tua palavra é escudo e broquel. A Tua palavra é lâmpada para os nossos pés. Pai, aquilo que o Senhor pôs em nosso coração para falar, que o Senhor possa falar e que eu possa ser apenas os Teus lábios, e que esta multidão seja os receptores da Tua palavra, em nome de Jesus Cristo, com perdão dos nossos pecados. Amém, Senhor. Amém. Podeis assentar, vamos ouvir o hino.

Deus. Pode bater palmas. Glória a Deus. Estamos prontos? Estamos prontos para ouvir a mensagem profética do profeta? Você está pronto nesta manhã? Creia que nesta mensagem profética tem cura para o seu corpo, sua alma, seu espírito, seu sentimento, suas emoções. Tudo está incluso nisso. Deus deu alguns títulos e nomes a esta igreja que ele vai levar ao céu. O único povo da terra que é chamado de noiva em toda a terra é o povo da mensagem. Não sei se você já observou isso, em nenhuma denominação as pessoas ali é chamado de noiva. O único povo da terra que é chamado de noiva eleita é o povo que crê na mensagem profética. Agora, também somos chamados por outros títulos. Somos chamados de águias. Você aceita ser chamado de águia? Somos chamados de povo escolhido. Você aceita ser chamado de povo escolhido? Somos chamados de nação santa. Também somos chamados semente eleita. Somos chamados de sacerdócio real. Somos chamados também de noiva do Cordeiro. Todos esses são títulos que, ao ler a Bíblia, ao ler a mensagem, eu me vejo ser chamado por esses títulos. Um dos principais é a águia. Mas que tal aceitarmos a proposta nesta manhã de também sermos chamados de astronautas do Senhor Jesus? Você aceita essa proposta? Ser chamado, apesar de todos esses títulos lindos que a Bíblia e a mensagem nos chama, você aceita nesta manhã ser chamado de astronauta do Senhor Jesus? Então, é disso que queremos falar. Enfatizar um pouquinho a vocês que nós que cremos nessa mensagem somos águia, somos nação santa, somos semente eleita, somos sacerdote real, somos noiva do Cordeiro, mas também somos astronautas do Senhor Jesus. Astronauta do Senhor. Vire para quem está ao seu lado e já chame alguém aí do seu lado. Astronauta. Ô astronauta. Ô astronauta. Glória a Deus. Nessa mensagem, contagem regressiva, parágrafo 76, o profeta diz: temos um astronauta, John Crane, foi nosso primeiro astronauta. Encontramos que isso está tão distante do avião. O avião só pode ir até onde sua pressão permite e assim por diante. Mas isto é através de um poder atômico, um grande poder que o pressiona muito mais alto que o avião. A ciência tem sido capaz de provar que existe um astronauta que pode ir tão longe até o ponto de você não poder vê-lo com seus olhos naturais. E ele pode ir onde a pressão atmosférica ou não, ele simplesmente pode continuar seguindo por causa de um tanque pressurizado. E ele pode ir lá em cima e navegar por lá e ver ao redor do mundo, um astronauta. Oh, que coisa! O que isso representa? A ciência produzindo um astronauta natural. E isso
na linguagem do profeta, representa uma era espiritual. Vamos aqui para a seleção de treino dos primeiros astronautas. Rapidamente. Em 1959, a Administração Nacional da Aeronáutica do Espaço Nacional dos Estados Unidos, a NASA, pediu aos serviços militares dos Estados Unidos para fazer uma lista dos membros que correspondessem a qualificações específicas. E estava em curso uma pesquisa de pilotos para um novo e excitante programa de voo espacial tripulado. Na procura por seus primeiros pilotos espaciais, as condições eram as seguintes: estatura física de acordo com o pequeno espaço disponível na cabina da cápsula Mercúrio, que estava em construção. Tinha que ter uma estatura compatível. E nós, astronautas do Senhor, para entrarmos nessa cápsula rumo à vida eterna, temos que ter a estatura de um varão perfeito. Qualificaram-se mais de 500 homens. Foram examinados registros militares e médicos e foram feitos testes psicológicos e técnicos e foram efetuados entrevistas pessoais por especialistas, psicólogos e médicos. E no final da primeira seleção, muitos candidatos foram eliminados. E outros decidiram que não queriam continuar a ser considerados a isso. Foram desanimando. Muitos são chamados, poucos escolhidos. Foram desanimando. Mas a NASA não ficou contente. 3 anos depois da primeira seleção, fizeram uma outra seleção de qualificados e esse segundo recrutamento trouxe 200 candidatos. Da lista foram selecionados só 32. E finalmente restaram 9, só 9, em setembro de 1962. Para vocês verem que para ser um astronauta, mesmo no natural, não é fácil. Todo astronauta, antes de subir, recebe uma preparação física, mental e emocional. Agora, amados, eu quero passar para vocês aqui algumas linhas aritméticas e divisórias aproximadas entre alguns planetas. Vamos começar pela Lua. A distância da Terra até a Lua é 385 mil quilômetros. Tudo é aproximado. E você sabe quantas horas ou quantos dias de viagem? 4 dias de viagem para chegar na Lua. A distância da Terra até Marte, 225 milhões de quilômetros. De 7 a 9 meses para chegar lá, dependendo do alinhamento dos planetas. Netuno é o planeta mais distante da Terra. Veja bem, 4.500 bilhões de quilômetros. Tempo estimado para chegar lá, 12 anos de viagem. Isso aqui é pesquisa, isso aqui é ciência. Agora, a luz leva cerca de 4 horas
A luz, se você acende a luz aqui, leva cerca de 4 horas para chegar da Terra até Netuno. Na velocidade da luz de 300 mil quilômetros por hora, leva cerca de 4 horas para chegar da Terra até Netuno. Mercúrio é o planeta mais próximo da Terra, 77 milhões de quilômetros. 7 anos de viagem. Tudo é aproximadamente 7 anos de viagem. Agora, nós estamos sendo treinados por Deus para sermos astronauta. E a mensagem diz: nós vamos passar por todos esses planetas em um abrir e fechar de olhos. Você crê nisso nessa manhã? Você crê que isso é para você? Em um abrir e fechar de olhos, nós vamos passar por tudo isso aí. Veja, amados, o privilégio que nós temos, como Deus quis investir tanto nesses astronautas espirituais. Vamos seguir aqui a mensagem. O que isso representa? Parágrafo 79. Uma era espiritual. Um tempo espiritual onde Deus terá astronautas espirituais. Aí o profeta diz: eles estão aqui agora. Aleluia! As águias do ar. As águias do ar estão aqui nesta manhã. E podem ir além de qualquer outro pássaro, planarem sobre todas as coisas, astronautas espirituais. E recordem, para ser um astronauta, eles tiveram que entrar em um tanque. E eles não podiam controlar a si mesmo. Você também não pode controlar a si mesmo. Talvez você nesta manhã, essa carne, não gostaria muito de estar aqui, mas não é você que controla essa carne, é o Espírito de Deus. E você foi dirigido aqui. Eles não podem controlar-se a si mesmo. É necessário o poder de ondas eletromagnéticas. Aí de novo aqui ele cita: um poder atômico para levá-los fora do espaço. Então ele é controlado através de uma torre. E o profeta diz: glória. Essa torre, torre forte é o nome do Senhor. Nós somos controlados através dessa torre forte. Aleluia. O mesmo é com os astronautas espirituais de Deus. Eles entram em um tanque, em um corpo. E Deus deseja homens que possam entrar em Cristo e crer que Ele é o mesmo ontem, hoje e eternamente. Astronautas de Jesus. Amém. Ele nem mesmo sai através do seu próprio poder. Ele é incendiado. A única coisa que ele faz é entrar naquilo. Se há algum jovem aqui nesta manhã, se há algum moço, alguma moça, ou um homem casado de meia idade, que por um impulso, uma chamada, você conseguiu vir a esse encontro, mas talvez você esteja

que por um impulso, uma chamada, você conseguiu vir a esse encontro, mas talvez você esteja fora da ceia, talvez você esteja fora da comunhão. Eu quero te dizer nesta manhã, a única coisa que você tem que fazer é voltar, o resto Deus faz por você. A única coisa que o astronauta tinha que fazer era entrar naquilo, o resto a compulsão daquele poder atômico fazia. E a única coisa que você tem que fazer é tomar essa decisão. Recordem, parágrafo 85. O astronauta é controlado pelo poder do radar. Vocês viram John Crane? Eu olhei lá embaixo no Cabo Canaveral e vi aquele grande radar e você nem mesmo podia vê-lo em nenhuma parte, mas você podia dizer onde ele estava através da maneira que aquele radar estava indicando. Ali era onde ele estava. E nós temos um radar também. E esse radar chama oração. A oração é o radar poderoso que dirige o astronauta. 92. Agora sabe de uma coisa? Os astronautas na realidade não são nenhuma novidade. Não é nenhuma novidade. Que tal Elias? Que tal Enoque? Que tal Moisés? Que tal o Senhor Jesus Cristo? Ele foi um grande astronauta. Ele deu esse exemplo e diz: vinde, segui-me, e eu farei de vocês também astronautas. Agora sabe de uma coisa? Os astronautas na realidade não são nenhuma novidade. Veja esses homens que já foram, Enoque, Elias. Certa vez alguém chegou para morrer pelo restante de nós, e Deus o ressuscitou no terceiro dia. E 500 homens se colocaram ali e o viram ser.

0: grato por mostrar-me os seus caminhos.
1: 10. Olha lá. 10, 9, 8, 7, 6, 5, 4, 3, 2, 1, 0. Maranata, ora vem, Senhor Jesus. Essa contagem regressiva, irmãos, nós não sabemos em que número está, mas pelos sinais, pelas evidências, nós já estamos adentrando pela fé, dentro de pouco tempo, nesses portais eternos que estará abrindo para eu e você entrar. Dentro em breve, você não está aqui à toa, você não está aqui passeando, você está aqui numa sala de ensaio. Deus está treinando astronautas. Nós estamos numa

sala de ensaio. Os irmãos têm que ensaiar antes de cantar, a maioria. E nós estamos, irmãos, ensaiando, não para cantar aqui com o microfone, mas para cantar o hino de vitória, cantar aquele hino celestial. E dentro em breve nós vamos entrar por aqueles portais eternos. Outro dia alguém me perguntou, pastor, o senhor não sabe, assim, pergunta curiosa, né? O senhor sabe qual é o cardápio da ceia que nós vamos ter lá? Porque aqui é pão e vinho, né? E nós vamos, assim que nós chegarmos lá, nós já vamos adentrar, assentar em uma mesa de milhares de quilômetros. E eu quero ver você lá, viu? Eu quero ver você lá. E nós vamos tomar a ceia, mas vai ser pão e vinho? Ô, pastor, como é que vai ser isso aí? Eu falei, eu não sei. Uma coisa eu sei. Eu quero estar lá e pela fé eu estarei. Não importa o cardápio, o importante é quem vai servir para mim. Aleluia. Glória a Deus. Vamos caminhando. Na realização natural, eles estão partindo para a Lua. Você viu aí? A distância da Terra até a Lua é 385 mil quilômetros, 4 dias de viagem. Na realização natural, eles estão partindo para a Lua. Na realização espiritual, estamos partindo em direção aos céus. O astronauta natural está tentando encontrar um lugar para ele na Lua. Nós já temos um lugar na Terra prometida. Aleluia. Louvado seja o nome do Senhor Jesus Cristo. Na mensagem Três Classes de Crente, no parágrafo 64, o profeta diz assim: então nós estamos no encerramento da história do mundo. O livro está agora sendo terminado. A última linha será escrita do outro lado. O irmão Brana bate. Ele bate palma, né? Tem que fazer igualzinho, né? Não sei se é uma vez ou duas vezes. Ele bate palma. Aí ele diz: ela será concluída. Então o tempo não será mais. Estamos no encerramento da história do mundo. E aqui, como se não bastasse, ele, nos 97, ele cita esse parágrafo bem famoso que todos vocês conhecem. Esta é a razão porque eu creio que quando essa noiva for chamada fora e eleita e posta no livro da vida, haverá um som desde os céus que fará entrar um tal batismo do Espírito Santo, e batismo que eu estou esperando para hoje. Eu prego é para hoje. Eu creio que esses pastores aqui também pregam é para hoje. Um tremendo batismo do Espírito Santo. A noiva será tirada em uma graça de rapto. Deus prometeu, não me importa quanta ciência e quantos astronautas eles alistem e tudo mais, e quantos milhões de milhas possam ver, eu não me preocupo com nada disso. Há um céu e há um Jesus.

Você crê? Isso é o que nós cremos? Estamos seguros disso? Estamos descansados nisso? Nessa mensagem, arrebatamento 51, o profeta de Deus disse: aqui não faz muito, quando esse primeiro astronauta subiu, ele voltou e ele não tinha visto nada de Deus. Você já pensou, irmão? Foi lá, olhou ao redor, viu todas aquelas crateras, mas não viu nada de Deus. O profeta diz: isso mesmo. E sabe o que aconteceu? Fez ministros voltarem atrás. Ministros que não eram astronautas. Porque só volta atrás quem não é astronauta, quem não participou dessa seleção e foi aprovado. Quando eles foram lá e olharam e não viram Deus, ministros ficaram sabendo. Disse: se não tem, então. Fez ministros voltarem atrás. Eles pensavam que Deus vivia bem ali em cima, em algum lugar, a 150 milhas de altura. Agora aqui está a pergunta: onde Deus vive? É na Lua? Sim ou não? Me ajuda, sim ou não? É em Netuno? Sim ou não? É em Marte? Sim ou não? Você tem dúvida? É na Lua? Sim ou não? É em Marte? Sim ou não? Onde Deus vive? Deus vive em um corpo chamado homem e mulher, redimido pelo seu sangue. É aí que Deus vive. E você tem que aceitar essa proposta. Eu sei que há pessoas, e talvez esteja aqui nesta manhã, que tenham uma certa dificuldade para aceitar essa proposta de que Deus vive em você. Porque você ainda tem alguns hábitos, você tem algumas sequelas do mundo, você tem de vez em quando alguns ímpetos. Eu estava estudando sobre a serpente. Minha irmã foi mordida de serpente, se salvou, graças a Deus. Mas diz que o veneno da serpente corre no corpo da pessoa toda virada de lua. Não importa quantos anos faça que você tenha sido mordido pela serpente ou uma serpente, aquele veneno corre no seu corpo. Toda virada de lua, aonde mordeu, você diz: ai, ai, ai, ai, ai, é aqui. Depois passa. Mas esse é o efeito da mordida da serpente na vida do homem. Toda virada de lua a pessoa sente. E essa serpente chamada pecado, que mordeu você, mordeu a mim, mordeu todos nós. Toda virada de lua vem aqueles ímpetos. Ai, se tivesse um cigarrinho, ai meu Deus, mas eu não posso. Se tivesse uma cervejinha, eu não posso. Daqui a pouco passa. É assim mesmo. O profeta diz: você vai precisar do sangue de Jesus Cristo até chegar nas nuvens. Não vamos pensar em super-homem aqui. Dentro do seu conceito, não pense em uma super mulher aqui dentro do seu conceito. Uma coisa eu posso dizer pela mensagem: era um homem ungido, agora é um povo ungido, ainda que pela fé, mas é. À medida que ouvimos a palavra, você vai se tornando a palavra. Não fique exigindo muita coisa, não. Venha aos cultos, venha às reuniões,

Antes, venha no altar, faça tudo o que for necessário. Deus cuidará em trazer essa transformação em sua vida. Deus cuidará disso. Deus cuidará disso. Aleluia. Mensagem: ide e dizei aos meus discípulos. Eu estava, 158, eu estava há algum tempo atrás em Gary, Indiana, onde eles me levaram atrás de uma grande usina siderúrgica, e eu fiquei muito alarmado quando eu estava observando o superintendente, me levou para cima, e ele estava me mostrando o lugar onde tudo ali, e eu disse, eu estava observando os homens. Um pequeno apito soou. Quem já trabalhou em firma aqui em fábrica? Você ficava... Eu mesmo. Será que já deu 11 meses? Será que já deu meio dia? Daqui a pouco tocava lá aquele apito e dizia, ah, vamos almoçar. É? Tocou o apito. Tocou o apito. O apito soou 5 minutos antes de encerrar o trabalho. E observei cada homem tirando seus aventais. Irmão, o apito está para tocar. E cada homem de Deus vai tirar seus aventais terrenos e vestir o outro avental lá. Isso é o que está reservado para nós. Cada homem tirou o seu avental e os colocando sobre suas máquinas, bem por ali ao redor desses tornos mecânicos e coisas. E ele estava limpando um corredor, um punhado de aparas que havia sido recolhido do material que ele estava trabalhando. E ele varreu todas elas para o corredor e ele disse... Eu lhe mostrarei algo aqui, reverendo Brana. Bom, Brana, vocês conhecem bem isso aqui, né? Eu quero apenas aplicar, mas essa história é bem conhecida, mas nunca fica velha, né? Então ele voltou para um pequeno lugar depois que o apito principal soou. Todos os homens saíram, todos esvaziaram o edifício. Nós ficamos ali sozinhos. E ele apertou um botão, bem lá atrás, eu vi algo ribombar e fazer um ronco, assim, se aproximando. Eu pensei, o que é isso? Após algum tempo ele diz, agora fique de um lado. Eu fiquei de um lado. E vi um trilho que passava por ali, e quando notei, ali vinha um enorme imã descendo por cima daquelas aparas. E enquanto aquele imã passava por aquela linha, eu comecei a observar aquelas aparas voando para irem ao encontro daquele imã. Uhum. E eu observei que algumas não subiam. E eu observei vários pedaços de ferro que não subiam. E aquele imã foi até uma fornalha e derreteu aqueles, soltou toda aquela coisa dentro da fornalha, e aquilo foi derretido e refeito novamente. E eu disse, bem, por que não subiu tudo? Esses dias, evangelizando alguém, oh, não, rapaz, você está enganado. Você está enganado dizer que tem que entrar para essa igreja aí para Jesus levar. Deus vai levar todo homem bom da face da terra. Deus vai levar. Jesus, quando vir, ele vai levar todo mundo. Ele é bom. Eu disse, é mesmo. Ele vai levar todos. Todos que estiverem dentro dessa espaçonave. Vai levar, sim. E aquele imã foi até uma fornalha, que já li, né? E ele disse, bem, por que não subiu tudo? Eu disse, vejo algumas aparas. E ele disse, reverendo Brana, nós fazemos algumas peças de alumínio aqui. E ele diz, essas peças de alumínio não são magnetizadas, aquele imã. Por isso que não subiu.
Aí o profeta diz: louvado seja o Senhor. Vamos dizer: louvado seja o Senhor. Ele disse: o que há com o Senhor? O que há com o Senhor, hein? O Senhor está falando: louvado seja o Senhor. Nós estamos aqui num passeio. Não é hora de falar louvado seja o Senhor, não. Mas todo tempo é tempo de dizer louvado seja o Senhor. Ele diz: louvado seja o Senhor. Ele diz: o que há com o Senhor? Eu disse: eu só estava pensando. Então eu disse: por quê? Por que aqueles outros pedaços de ferro não subiram? Disse: se o Senhor notou, eles estão aparafusados, eles não podem levantar. Aí eu disse de novo: louvado seja Deus, aleluia. Ele disse: qual o problema, reverendo Brana? Eu disse: eu só estava pensando. Ei, glória a Deus, eu também estou pensando. Você também está pensando, e certo de que você vai subir quando esse grande imã passar. Aliás, um grande imã já passou, e você estava na Assembleia, na Batista, na Metodista, na Católica, seja qual for a ala religiosa que você estava, o grande imã, programa Fé para Vencer, passou! E você subiu a um degrau mais alto em Cristo Jesus. Aleluia. Crente alumínio não vai subir. Só crente astronauta é que vai subir. Crente alumínio não vai subir. Eu escrevi aqui: quem morre com o raio não pode ver o trovão. Quem vê o trovão é porque sobreviveu ao raio. Os raios dessa vida, os raios no seu casamento. Se você morrer com o raio, você nunca verá o trovão. Mas se você sobreviver a todos esses raios contra a sua vida, você verá o trovão de Deus. E o trovão de Deus é o poder da transformação que está vindo logo aí. Meu irmão, minha irmã, eu queria dizer para você uma coisa. Está vindo logo aí. A transformação está vindo logo aí. Um pouquinho mais de tempo que há de vir, virá e não tardará. O poder de transformação está vindo logo aí. Nós ouvimos esses dias aqui, e eu estava lendo isso na mensagem, interessante, o profeta dizendo que braços aleijados,

único de Deus tem direitado eu e você. Aleluia. Louvado seja o nome do Senhor Jesus. Eu estava pensando nisso aqui. Eu vejo as coisas, essa é a maneira que Deus trabalha comigo. E eu escrevo para não esquecer. Eu já estou na casa dos 60, então gosta de ficar sentado, né? 60. E a mente precisa de escrever muitas coisas para não esquecer. E eu estava vendo, ouvindo, né? Alguém falar para mim sobre as terras raras. Terras raras. A onda agora é terras raras. Terras raras. O Brasil é o segundo país de maior extensão de terras raras. Terras raras são aquelas terras de menor valor agrícola. Sabe aquela terra que você queria comprar e alguém falou, você planta, não dá. Planta até capim, não dá. Essas são as chamadas terras raras. Terras raras são aquelas terras de menor valor agrícola. Em tese, terras improdutivas. Isso é o que é a definição de terras raras. As nações mais potentes do mundo estão interessadas nas terras raras do Brasil. Porque o Brasil é o segundo país de maior extensão de terras raras. Me parece que o primeiro é Groenlândia, se não me engano. Um desses lugares aí. Agora, vamos ver aqui. Veja alguns dos materiais tirados das terras raras. Terras de menor valor agrícola. Materiais que servem para construir, sabe o quê? Ímãs de alta potência. Olha aí. Turbinas eólicas e lâmpadas LED, telas de notebook e computador. Se tira materiais dessas terras raras para construir isto que eu citei, turbinas eólicas, lâmpadas LED, telas de computador. Agora, no setor militar, tira-se das terras raras materiais para construir mísseis, radares, satélites de alta precisão. E aqui está uma coisa curiosa. Aquela gabine do astronauta, que vai lá no Cabo Canaveral, sobe ali e entra naquela gabine. Para fazer a gabine do astronauta, se tira materiais de terras raras. Então, no setor militar, radares, satélites, tudo isso dessas terras raras, de nenhum valor agrícola, se tira todos esses potenciais. Quando eu ouvi o irmão falar isso para mim, aí eu falei, eu fiz igual o irmão Brana, né? Glória a Deus, glória a Deus. Jambuzeiro bravo não dá fruto, não. Assim era eu nas mãos do Senhor. Você era uma terra rara. Nós éramos terra rara. Jambuzeiro bravo que não dava fruto. Mas ele viu algo em mim. Ele viu algo em você. Ele viu algo em você que o mundo

mundo não viu. Ele viu algo em mim. Ele viu algo em você. Terra rara. A denominação não deu nada para você. Parece aí é um renegado. Ele crê numa doutrina aí de um profeta, de um batismo em nome de Jesus. Ó, tira esse da nossa lista. Exclui ele. Terras raras, nenhum valor agrícola. Eu não tinha nenhum valor, você não tinha nenhum valor. Mas quando você agregou-se a ele e ele agregou-se a você, o marido dá valor para a mulher. O marido dá um valor para a mulher. Cristo deu um valor para a sua igreja. Cristo deu um valor para você, minha irmã jovem. E com esse cabelo, eu estou aqui tudo com a mensagem, o profeta falando. Esse cabelo longo. Está aqui, ó. O profeta falando sobre esse cabelo longo que você tem. Ele disse assim, ó. Mensagem Almas Encarceradas, parágrafo 180, 181. Irmãzinha, possivelmente o seu nome não esteja escrito em nenhum registro de igreja, porém, ao mesmo tempo, é possível que sua própria vida justa que esteja detendo a ira de Deus. Aí ele diz aqui, quando você vê algumas de vocês, damas, com cabelo longo, dizendo, ela está passada de moda. Alguém dizendo, ela está passada de moda. Você está passado de moda, você é uma terra rara. Não tem nenhum valor agrícola, pode plantar que não nasce. Nasce sim, Jesus plantou sua palavra em você e nasceu sua palavra em você. Oh, recorde. Esses são burladores, essa é a coroa que você está usando, não importa com o que eles estão te dizendo. Deus disse que esta é a sua glória, use esse cabelo com orgulho. É o profeta que está dizendo, e eu quero perguntar nesta manhã, quantos crentes aqui têm profeta? Levante sua mão, eu tenho profeta, eu tenho profeta, diga eu tenho profeta, diga eu tenho profeta. É o profeta que está dizendo, ele diz assim, use esse cabelo, irmã, com orgulho. Como se estivesse usando uma coroa de espinho por seu Senhor. É, meu Deus, isso aqui é maravilhoso demais. Como se estivesse usando uma coroa de espinho para o Senhor. Não se sinta envergonhada. Ele o disse, não importa o que essas Jezabéis dizem hoje, o que esses impostores no púlpito, crucificadores de Cristo, não importa o que eles digam, você use com orgulho esse cabelo. Deus o disse, você apenas mantém assim. Aleluia, glória ao nome do Senhor Jesus Cristo. Eu quero fazer aqui só uma curvinha para nós, fazer uma curvinha para nós caminhar para o fim. Mas isso aqui é uma outra anotação que eu fiz, tirado do parágrafo 70 desta mensagem. Eu fiz esse resumo. Precisa do quinto de Efésios para conectar os cabos soltos. Esse é o profeta que diz. Tem uma outra mensagem, mas eu quero citar isso para ir aos 70. Redenção é entre pastor e igreja. Isso é forte, mas isso é o que o profeta diz. Redenção é entre o quíntuplo de Efésios e a igreja. Por isso a igreja tem, não é que vai ter, nós temos o quinto de Efésios, quíntuplo de Efésios, quíntuplo, alguns falam quíntuplo, outros falam quíntuplo, não importa.
Paulo diz, os pastores são dispensores ou dispenseiros dos mistérios de Deus. Paulo carregou a semente. William Branham seguiu com a semente. De 66 livros da Bíblia, o profeta pregou 1.200 mensagens. Agora aqui está o resumo do parágrafo 70. Tudo que a ciência precisa já está na terra. Você crê nisso? Tudo que a igreja precisa já está na palavra de Deus, na mensagem do profeta. Eu tenho muitos livros. Muitos livros. Às vezes, em reunião de casamento, a gente associa alguma coisa, mas a exemplo de todos os pastores aqui, até onde eu sei, todos eles têm essa consciência. Os livros, eles são coadjuvantes. Mombrana pregou as eras baseado em livros. Sabiam disso? Hein? É a escola dominical. Sabiam disso? Tem gente que não sabia. Mombrana pregou as eras baseado em história, livro. E depois a revelação. Mas a história é livros. O irmão Brana pregou os selos baseado em história, livros. E depois a revelação e a unção. Mas ele copilou e trouxe a história e uniu a história com a unção e a revelação. E então temos os selos revelados. Vamos mais? Casamento compartilhado, uma obra-prima do nosso ancião, saudoso, Joaquim Gonçalves. De onde ele tirou? De um livro que inclusive eu tenho em casa. Então, existe um ponto de equilíbrio, amém? Existe um ponto de equilíbrio. Agora, veja aqui o que o profeta diz. Tudo que a ciência precisa já está na terra. Tudo que a igreja precisa já está na palavra de Deus. O livro passa, o teólogo passa, por mais sábio que ele tenha sido. A ciência passa. Existem atualizações constantes que estão fazendo da ciência do tempo do irmão Brana para a ciência do tempo de agora. E nós não vamos entrar nesses detalhes, porque não temos tempo, mas existem várias atualizações da ciência do tempo dele para agora. Isso quer dizer, se fosse agora, ele diria, baseado na ciência atual. Coisas que ele falou lá atrás, ele falou baseado na ciência de então, e por aí vai. Mas a ciência passa, os conhecimentos científicos passam, mas tudo que a igreja precisa está na palavra, e esta palavra jamais, jamais, jamais passará. Por isso, o profeta diz, é a palavra e o nome que faz o inimigo, ó, fugir de você. Amém? Agora, vamos aqui. Existem vários tipos de lagartas. Existem aquelas que se transformam em borboletas e outras que não se transformam em nada. E sabe o que a ciência diz de tudo isso? A ciência diz que isso é por causa do alimento que come. Existem as lagartas que se transformam em borboleta e existem aquelas que não se transformam em nada. Sabe por quê? O alimento que elas comem.
O alimento especial da noiva é que o transformará. Noiva, palavra, é feito da palavra. Vamos dizer isso juntos para acentuar bem? Uma escola dominical? Noiva, palavra, é feito da palavra. Da palavra. Da palavra. Acerto é isso? Acerto? Até aí tudo bem? Até aí tudo bem? Vamos aqui. Quando o homem fez a carroça, aqui entra o resumo principal do parágrafo 70. Quando o homem fez a carroça, o material para fazer o carro já estava na terra. Só não era tempo ainda. Quando o homem fez o carro, o automóvel, o material para fazer o avião já estava na terra. Só não era tempo ainda de fazer o avião. Quando o homem fez o avião, o material para fazer a espaçonave, onde o astronauta entra, já estava bem ali ao seu lado. Só não era tempo ainda. Tudo tem um tempinho. Foi isso que o profeta diz aqui no parágrafo 70. Estou resumindo. Aí o profeta diz: quando Deus tirou de sua palavra o material para formar Lutero, bem ali ao lado já estava o material para formar Wesley. Só não era tempo ainda. Coisa, né? Mas estava bem ali do lado dele o material para formar Wesley. E o profeta diz aqui que Lutero foi um grande astronauta, Wesley foi um grande astronauta. Mas, veja, vou repetir. Quando Deus tirou de sua palavra o material para formar Lutero, bem ali ao lado já estava o material para formar Wesley. Só não era tempo ainda. Quando Deus fez Wesley, bem ali ao lado já estava o material para formar William Branham. Só não era tempo ainda. Você pode dizer nesta manhã, louvado seja Deus. Você pode dizer nesta manhã, Maranata. Aleluia. Quando Deus fez William Branham, nele estava o material para formar a noiva palavra, super raça. E esse é o tempo. Esse é o tempo dessa igreja ser formada. Super raça, astronautas do Senhor Jesus. E esse é o tempo, irmão. Esta é a hora. Esse é o tempo. Quando todas as coisas que foram profecias de todos os profetas do Velho Testamento, esse é o tempo de culminar, de cumprir, de tomar lugar, tudo isso. Esse é o tempo, e eu quero caminhar para um encerramento dessa pequena palavra, tentando mostrar para você que não é amanhã, pelo menos deve ser a sua fé, o dia da sua libertação, da sua transformação, da sua cura, daquele problema conjugal que você não está conseguindo, mesmo com o aconselhamento do pastor, você não está conseguindo. E talvez você esteja assim dizendo: Senhor,
Talvez essa seja a última reunião que eu estarei, porque o meu casamento ou a minha vida espiritual está se esvaindo. Eu estou sem gosto pelas coisas de Deus, aquele gosto do primeiro amor. Eu quero dizer para você, esse é o tempo, e o tempo é hoje, quando a transformação chegará. Nós estamos aguardando para hoje este momento maravilhoso de nossas vidas. Outro dia eu estava pregando e me veio isso aqui. Nossa igreja é uma igreja de ex. É forte isso. É até difícil de ser ouvido. Nossa igreja é uma igreja de ex. Ex-trinitariano. Ex-católico. Ex-denominacional. Ex-pecador. A igreja é formada de ex. Ex-beberrão. Ex-adúltero. Mas quando você entrou e você começou a vir aos cultos lá na sua igreja, aqui em Santa... Como é que é isso? Vargem Grande. Você começou a descobrir que realmente era um ex. Mas agora você está descobrindo mais ainda que é um astronauta do Senhor Jesus. Ex, para agora ser chamado de astronauta do Senhor Jesus. Vamos contar de novo? Vamos lá? 10, 9, 7. Pulei um, hein? Não pode pular não, né? Pode pular os degraus, não. Vamos de novo? Eu não sei contar até 10. O pastor estuda mais para saber contar, né? Saber contar. Vamos lá? 10, 9, 8, 7, 6, 5, 4, 3, 2, 1, 0. Ora vem, Senhor Jesus. Ora vem, Senhor Jesus. É isso que o Espírito Santo está chamando nós. Aqui na mensagem, A Fé Perfeita, parágrafo 29. Uma pessoa chegou para nós há não muito tempo e disse: pastor, baseado em tudo isso que nós temos visto aí no tempo, o senhor não acha que nós estamos andando em círculo? Que a coisa não vai, né? Prega. Parece que nós estamos andando em círculo. A gente fica assim, porque não, quando isso vem de uma pessoa meia carnal na igreja, a gente já diz, bom, é uma pergunta meia capciosa, né? Mas veio de uma pessoa muito espiritual. E eu entrei na mente dele e pensei assim para dar a resposta: nós estamos andando em círculo? Nós estamos andando em círculo? Porque não está adiantando, não está indo, a coisa está meio parada. Aí veio no meu coração esse parágrafo aqui, 29 da mensagem Fé Perfeita. Aí eu citei isso: não, irmão, o profeta diz que nós não estamos andando em círculo, não. Olha o que ele diz aqui: vejo o avanço da igreja naquilo que nós cremos. O
Parece. Eu sei que eu estou falando para uma outra congregação atrás de mim, de ministros. Às vezes parece. Porque você prega e prega, e os problemas continuam aumentando, né? Você prega, prega, e as pessoas continuam, parece que indiferente. Mas a gente precisa analisar. Tem três classes de crente, e uma dessas classes é a verdadeira, que seria astronauta do Senhor Jesus nesses últimos dias. A esses que nós estamos pregando, eles não estão andando em círculo. Satanás pode dizer: você está nessa mensagem, está andando em círculo, a denominação está lá na frente. Você vai dizer: mas eu sou um astronauta, eu passo pela Lua, eu passo por Netuno, eu passo por Marte, em um abrir e fechar de olhos. Isso está chegando! Esta hora está chegando, amados! Em alguma dessas manhãs, mensagem de Israel e Igreja, segunda parte, 166. Em alguma dessas manhãs, ele descerá do céu, e o profeta diz: aleluia! Com grande imã, e ele pegará aquela pequena igreja que foi perseguida e a colocará no corredor da fama, quando ela atravessar o céu gritando: esse manto de carne eu deixarei cair e me levantarei, aproveitarei o prêmio, eu vou ser colocado. Você vai ser colocado no corredor da fama. O profeta que está dizendo. 266, selo da Páscoa. Não há nenhum demônio no inferno que possa nos impedir de ressuscitar. Isso é bom para você nesta manhã? Isso é bom para a sua alma nesta manhã? Não há nenhuma porta que ele possa fechar na minha face naquela manhã. Os selos têm sido rompidos, aleluia. Estou livre, sou um astronauta. E aqui ele diz: eu sou uma águia, não estou mais em cativeiro, mas eu estou livre, tenho ressuscitado da morte para uma nova vida em Jesus Cristo. Não somente eu, mas cada homem e mulher, rapaz ou moça, que está sentado, tem sido cheio desse Espírito Santo. Ele é uma nova criatura em Cristo. Você é uma águia. E eu digo nesta manhã: você é um astronauta. Aleluia, levante suas mãos, louvado seja o nome do Senhor. Eu queria cantar, pastor Luiz Carlos, a igreja do Senhor vai despedir, ela vai despedir, aleluia, ela está se despedindo, ela está se despedindo de tudo aqui, das roupas que você tem no guarda-roupa, roupa chique que você usa mais dia de ceia, para ir no encontro. Ei, você vai deixar tudo isso sem escrúpulo algum, vai despedir de todas essas posses de roupa, de tantas coisas, sapato e tanta coisa, porque você vai ter uma outra roupagem lá, roupagem de astronauta, roupagem de quem vai voar. Vamos ficar de pé e cantar a igreja, por favor. Depois nós cantamos isso.

0: A igreja naquilo que cremos, o profeta diz no parágrafo 29, ela não está andando em círculo, ela está avançando. Você não está parado, você está avançando. O profeta diz: vejo o avanço da igreja naquilo que nós cremos. Vamos cantar o outro? Qual que era o outro? Vamos cantar o outro?
1: Meu louvor.
0: Meu louvor. Vamos cantar. Glória a Deus. Sei que Deus me enviou.
2: Tem som aqui?
0: Aí.
2: Sei.
1: Não, não, não é isso aí.

0: jeito de terminar de tão bom. Acho que essa irmã lá do Paraná não é que já voou, não. Já foi embora, né? Ela disse que estava voando. Acho que ela já está chegando lá. Pastor Adil de Souza Sena, não tem como o senhor não falar nada, né? Não tem jeito. Ó, como é que pode? Vocês acendem um pouquinho, nós temos que ouvi-lo um pouquinho, né? Ainda faltam uns minutinhos para nós, né? Papá, você está com fome? Um pouquinho. Então vamos lá, vem cá.
1: O que que eu falo? Eu falo que o senhor é uma terra rara. Os pastores são pastores raros, terras raras. Os mais complicadinhos aqui da juventude são terras raras. Os que já estão certinho também são terras raras. Todos nós somos terras raras, né? Um pouquinho aqui, um pouquinho ali, quando a junta tudo dá um pedaço grande de terra.

0: Tá? E como tem valor, hein? Os países, o mundo todo está de olho no Brasil, por causa de terras raras. O inferno todo está de olho na noiva. Todas as armas estão apontadas para nós. Mas o que disse o dono dessas terras raras? As portas do inferno não prevalecerão contra a minha igreja. Amém. É isso.
1: Falou pouco, mas falou tudo, né? Agora nós temos pelo menos orar para o fechamento, aí depois continue os louvores até que o almoço seja servido. O pastor Cromar vem aqui fazer essa oração para coroar, pra fechar essa parte. Hã? O pastor Paulo vai falar depois, mas vamos orar primeiro. Ficamos em pé para coroar essa tremenda mensagem. Deus já coroou. Você crê nisso? Então vamos lá, pastor.
2: Grande eterno Deus, o Senhor tem manifestado a sua mensagem, que todos nós, ó Pai, estejam agarrados nela de corpo, alma e espírito, ó Deus. É o sussurrar do Senhor para a noiva do Senhor. Breve esta mensagem nos levará para o rapto. A fé para o rapto estão nelas, e nós estamos firmados nelas, ó Pai, que cada eleito, cada filho do Senhor, se apegue mais nesta mensagem do mensageiro, ó Pai. Cada pregador possa pregar mais e mais esta mensagem, falar o assim diz o Senhor, e assim a nossa fé vai aumentando cada vez mais. Sela tudo isso em nossas almas, no nome do Senhor Jesus Cristo. Amém, Senhor, amém.
1: Amém. Podeis assentar. O pastor Paulo Roberto, ele tem uma palavrinha concernente o próximo encontro regional.
3: Amém. Amém?
4: Amém?
3: Estamos com fome, né? Então, irmãos, Deus nos permitindo, pela fé, esse encontro estará em Jacutinga em 2027. Vocês estarão orando? Estamos juntos? Estamos juntos, né? Estamos juntos, companheiros. Deus permitindo, orem por nós, né? Orem por nós. A data ainda indefinida, mas provavelmente em maio. Provavelmente em maio. Mas Deus permitindo, nós estaremos em Jacutinga, Minas Gerais. E eu creio que será uma bênção. Continuará lá. Continuaremos. Obrigado, Deus abençoe. Orem por nós.
1: Glória a Deus.
5: Amém, né, irmão? Amém. Amém. Amém. Amém. Assim seja. Vai ser uma bênção em Jacutinga, Minas Gerais. Nós tivemos 775 conexões, 1.940 pessoas aproximadamente acompanhando o encontro nesta manhã, que não está encerrando ainda não, viu? Tem mais coisa que vai acontecer hoje à tarde e oficialmente encerra depois do culto que virá, depois do culto de jovens ainda. Então ainda temos o culto de jovens e mais um culto no encerramento e muita coisa boa ainda hoje, né? Os horários serão 14h30 os jovens, pastor, e depois encerra tudo 17h30. Uma hora para o pregador, né? Até 17h e pouquinho, tudo vai estar encerrado hoje à tarde, viu? Então, nós vamos precisar de mais uns minutos aí até que o almoço chegue. Será servido qual o preço? Qual o custo? Gratuitamente. Para todos vocês. Amém? Vocês não ficaram felizes, não? Amém? Graças a Deus, né? Então vai ter almoço para todo mundo. Você não precisa ter pressa para sair, que a hora que chegar eles vão preparar aí os pontos de distribuição. E aí a gente avisa aqui para que você possa se servir. Enquanto isso, nós vamos cantar. Mão João Luiz vai cantar agora, Mão João Luiz? Então vamos ouvir o Mão João Luiz cantando. Por que que não dá para sair já? Porque vai ser distribuído aqui dentro. E quando for distribuído, aí você precisa se lembrar, aqui continua sendo santuário. Então evite conversações altas, né? Almoce e depois que você almoçar, você pode sair. E lá fora sim, aí você fica à vontade para dar risada, conversar. Enquanto isso, nós vamos... Já chegou? Não, ainda não. Não chegou ainda, mas vamos orar então pelo almoço, né? Senhor Jesus, quando este almoço chegar, ó Deus, que ele seja consagrado, purificado para o nosso sustento, que todos possam se alimentar com gratidão no coração, que traga saúde para todos nós. Obrigado pelo pastor que se dedicou, o pastor Sebastião Sanches, para fazer este almoço para todos nós, e nós vamos nos alimentar com gratidão no coração e terminar este dia com gratidão no nosso coração, porque afinal somos terras raras, nós somos cheios do Teu Espírito Santo e é por isso que estamos aqui, firmes, fortalecidos e vamos continuar fortalecidos para a glória do Senhor. Obrigado, Pai. Amém, Senhor Jesus. Vamos ouvir o irmão João Luiz cantando agora.

Aleluia, graças a Deus, é a nossa oração nesta manhã. Irmã Esther, irmã Regina, se prepare aqui para cantar. Vê um Fá maior enquanto elas chegam. Há uma coisa tão boa que todas as pessoas precisam obter. Vamos cantar este hino? Senhor.

Eu vim aqui para frente, desse lado, os rapazes desse. Vocês podem vir? Vamos cantar. Nós vamos cantar de 3 a 5 minutos, no máximo, porque o nosso tempo está bem restrito hoje. Então, vamos ganhar tempo. As moças do lado de cá e os rapazes do lado de cá. Nós vamos começar cantando aquele corinho que o pastor Paulo Roberto falou na pregação. Eu vou andar nas ruas de ouro. Você vai andar? Eu vou andar nas ruas de ouro com Jesus. Vamos, o Mi maior. Olha, corinhos todos fáceis, todos conhecidos, para todos cantar bem forte. Você vai andar nas ruas de ouro com Jesus? Vai? Então nós vamos cantar bem forte, vamos. Vamos.

0: Vamos fechar nossos olhos, vamos orar.
1: Senhor Deus, Pai Celestial, é com muita gratidão, ó Pai, harmonia em nossos corações, ó Deus, e nós te agradecemos por mais este lugar, ó Pai, este companheirismo em torno do Senhor, ó Pai, onde podemos nos reunir, ó Pai, jovem, em muitos lugares, ó Pai, do Estado, e estar aqui louvando ao Senhor. Nós te pedimos a tua presença, ó Pai, neste lugar agora, que o Senhor nos abençoe, ó Deus, e abençoe também os dirigentes do companheirismo, ó Pai. Em nome do Senhor Jesus Cristo. Amém.
2: Ó Pai, Deus Todo-Poderoso, continue conosco, Pai. Nos dê um bom tempo na tua presença, Pai. Como aprendemos, Pai, na mensagem do teu profeta, Pai. Nunca cale essa voz de advertência nos nossos corações, Pai. De nos aproximarmos mais e mais de ti, Pai. E deixarmos o mundo para trás. Senhor, nos dê um bom tempo na tua presença, no teu precioso e santo nome. Amém.
3: Senhor Jesus, estamos aqui nesta tarde, ó Pai, tão abençoada, Senhor. Esse lugar que já foi consagrado para nós ouvir a Tua Palavra, Senhor. O Espírito está já favorável para a Palavra do Senhor e falar em nossos corações.
4: Jovens aqui, ó Pai, com sede de ouvir a Tua Palavra, Senhor, e sair cheio do Espírito Santo, Senhor. Venha falar em nossos corações, nesse companheirismo, venha falar em nossas vidas, Senhor, venha abençoar e que possamos sair renovado, possamos sair diferente, ó Pai, do que nós entramos, ó Pai. Como disse o salmista Davi, alegrei como dissemos, vamos à casa do Senhor, porque ele sabia que havia resposta para todos os nossos problemas, para toda a nossa dificuldade, que nós possamos sair como aqueles discípulos de Emaús, não adiam nossos corações, quando o Senhor falava em nosso meio. Senhor, nós somos o astronauta, Senhor, e logo mais estaremos ali naquele lindo lugar, Senhor, reunido todos ali, ó Pai, os problemas cessarão, as dificuldades cessarão, ó Pai, está mais próximo do que nós imaginamos, e por isso nós estamos aqui nesta tarde, Senhor, para que o Senhor venha falar em nossos corações e em nossas vidas. Amém.
0: Senhor Celestial, ó Deus, venha nos ajudar, Pai. Venha ajudar esses jovens, esses irmãos, essas irmãs, ó Deus, durante a semana, durante esses dias, enquanto tantas lutas, ó Deus, na escola, na faculdade, no trabalho. O diabo tenta tirar esses jovens, ó Deus, da tua palavra, da tua mensagem, mas não deixa, ó Pai, dê coragem, dê fé para vencer, ó Pai. Ajuda, Senhor, cada um, derrama o teu fogo do teu Espírito Santo, ó Deus, é o que pedimos. Abençoe esses dirigentes, ó Deus, abre nossos corações para receber a tua palavra, Pai, porque esta é a fé que vence o mundo, ó Deus. Amém.
3: Senhor Jesus, muito obrigado, Pai, por este privilégio, Senhor, nós termos chegado com saúde aqui, pelas viagens que o Senhor guardou, que o Senhor trouxe, Pai, ao longo da semana, pela vida de cada ministro, Senhor, neste lugar, de cada visitante que pisou aqui, que ouviu a Tua Palavra. Obrigado, Senhor, por esse companheirismo, por olharmos uns para os outros, por estarmos aqui firmes, Senhor, seguindo adiante como a Tua noiva. E, ó Deus, nunca deixe nós sairmos da fila, Senhor, nunca deixe nós sairmos do alinhamento com a Tua Palavra, com a mensagem, mas nos ajude a ser cada vez mais unidos, ó Deus, com Teu amor divino em nossos corações, um pelos outros. Muda, Senhor, tira de nós aquilo que não vem de Ti, tira toda a parte humana, Senhor, ajuda-nos a ter a estatura do varão perfeito, a seguirmos cada dia, Senhor, confiando em Ti, vivendo para Ti. E ó Pai, que ao final destes cultos, deste encontro, nós possamos voltar com as bênçãos do Senhor, mais animados, mais firmes,

0: na fé, mais posicionados. Senhor, dá graça para cada jovem que está neste companheirismo, aqueles que estão ouvindo na internet, que gostariam de estar aqui, que eles recebam as mesmas bênçãos, ó Deus. Com gratidão, ó Pai, nós pedimos que o Senhor continue conosco e que o Senhor nos dê, Pai, cada vez mais de Ti, mais fé, mais coragem, Senhor, mais do Teu Espírito Santo, no nome do Senhor Jesus Cristo, ó Deus.
1: Amém, graças a Deus. Nós vamos voltar para o nosso lugar. Se vocês puderem ficar mais aqui na frente, e prepare aí, nós vamos precisar de participação de vocês, né? Companheirismo é de vocês. Então, pode ir assentando. E aí nós vamos agora, destaques dos cultos. Obrigado, irmão Levi. Obrigado, irmão líder de cante também, que Deus abençoe. E nós vamos, enquanto os jovens retornam aqui, irmão Daniel, sua palavra, e eu, jovens, prepara aí destaques de sexta-feira, sábado e hoje pela manhã.
2: Os jovens lembra qual é a igreja que o profeta almejou ver, cheia do Espírito Santo? Quem é essa igreja que o profeta almejou ver? Diga amém bem forte. Você é ou não é essa igreja? Quem é essa igreja que o profeta almejou ver? Diga, sou eu!
3: Sou eu!
2: Essa é a igreja que o profeta almejou ver. Olha, Molevi, aprendi algo assim com as terras raras, muito rápido. Astronauta você pode contar no dedo. Pilotos tem muito, astronauta pode contar no dedo, né? Tem poucos, desde os primeiros lançados da Terra. E para que o astronauta seja lançado da Terra, precisa do quê? Terras raras. Terras que são raridades, para fazer o escudo de proteção, para retornar à atmosfera. Então, olha o que eu aprendi, jovens. Somos astronautas espirituais, não somos? Você pode dizer amém? Qual é o radar do astronauta espiritual? Qual é? Mais forte! Mais forte! O radar do astronauta espiritual é a oração. E olha, é raro pessoas que oram hoje. É raro os jovens de oração. É raro os que colocam de joelho no chão e fica uma hora. A gente fica 15 minutos e não aguenta. Pense nisso, jovem. Você é a igreja que o profeta almejou ver. Você é o astronauta espiritual. Seu radar é a oração. Se você não orar, o tráfego aéreo vai ficar congestionado e pode acontecer uma tragédia.
1: É raro os jovens de oração, né? Mas será que é raro aqueles que ficam nos feeds ali, ó, horas e horas?
2: Nos reels infinitos. Olha, Molevi, os rios infinitos estão causando tanto problema psicológico, tem país querendo proibir os rios infinitos, porque estão levando os jovens a um aspiral, um parafuso perigoso.
1: Olha, destaques de sexta-feira, pastor Paulo Roberto. Jovens, quem tiver, William vai do lado ali, eu vou aqui. Dois jovens de destaque de sexta-feira. Pastor Paulo Roberto disse que Enoque andou com Deus. Aí ele parou e perguntou: e eu? Jovens, vamos fazer essa pergunta para nós? Enoque andou com Deus, né? E Deus para si o tomou. E eu? E você? Você está andando com Deus hoje? Hoje nós estamos andando com Deus, jovens?
4: Não, já tem dois.
1: Somos herdeiros de Abraão, herdeiros da promessa. Vamos lá? Qual dos jovens aqui tem de sexta-feira? Fica de pé aqui, por favor, irmão. Fala seu nome e cidade.
5: Boa tarde com Jesus, irmão Davi, de Vargem Grande do Sul. Destaque do pastor Paulo Roberto. Vida cristã é colocar Deus na vida prática a cada dia.
6: Amém. Muito bom. Vida cristã é colocar Deus na vida prática todos os dias.
7: O parágrafo 51 da mensagem. Irmã Tuane, de Itajubá, Minas Gerais.
4: é, a sua vida fala mais alto, eu não posso ouvir as suas palavras. Então, seja lá o que for que você é, você é. A vida que você vive mostra o tipo de espírito que está em você.
5: Amém. Irmão Daniel de Goiânia, destaque do pastor Paulo Roberto, sexta-feira. Ele perdoa pecados, não importa o quão são e o quão pesados são. Há sangue para limpar todo homem que se arrepender. Amém.
8: Quando você reflete o caráter de Cristo, o Espírito Santo te dirige. Irmã Luciene de Congonhal.
1: Muito bem, agora vamos para sábado. Sábado, quem tem destaque? Pastor Ederson José, a ressurreição. Ei, daqui a pouquinho você vai... Ah, você já imaginou você abrir o portão assim, de repente, quem? Vamos imaginar aqui o pastor Joaquim Gonçalves boa. Batendo o seu portão assim?
6: Hã? Profeta.
1: Você já imaginou?
6: Quantos?
1: A ressurreição, que dia!
6: Oh, Deus!
1: Que dia! Para que você está vivendo, jovens? Às vezes nós ficamos tão entretidos com as coisas deste mundo, esquecemos a essência de nós realmente dedicar nosso tempo. Olha, vem, segue-me. Jesus falou para aquele jovem, um jovem que foi instruído. Bombrana fala a mensagem, vem, segue, que ele foi instruído. Ele teve um bom lar, ele teve um bom princípio, mas isso não bastou. Só ser instruído não bastou, irmão Daniel, ser uma boa pessoa, um bom religioso, pastor Ezequias, não basta. Nós precisamos dar um passo a mais para que nós possamos ver a ressurreição, jovens. Sabe, esses dias eu estava vendo um polvo. Você já viu um polvo? Como ele é astuto. Você já viu aqueles bracinhos dele assim? Pastor Ezequias, está vendo um polvo, como ele é astuto, ele chega assim, em um ambiente ele se transforma, a cor dele fica igual aquele, ele fica invisível, aí aqueles bracinhos dele vai, enrola o que ele quer e puxa para a boca dele, quando vem para a boca dele, ele corta uma, olha só, o polvo tão molinho ali, mas a mordida dele corta uma latinha de refrigerante. Irmãos, você está imaginando, Satanás é tão astuto hoje, irmãos, jovens, conscientizar, o que é isso aí, conscientizar, você sabe o que é conscientizar? Quem pode responder para mim, o que é essa palavra, conscientizar? Sabe, irmão João, conscientizar, o que é isso?
9: É a pessoa estar consciente do que ela está fazendo?
1: O que mais? Eu queria mais um jovem. O que é conscientizar? Me ajuda aqui, irmão. Conscientizar. O que é isso? O que essa palavra significa?
10: Creio eu que é trazer consciência para o próximo. Eu trazer a ti a consciência. É isso?
1: É esse nosso objetivo aqui, jovens. Nós precisamos sair daqui com essa palavra no nosso coração. Jesus disse para aquele jovem, vem, segue-me, jovem. E hoje... E nós hoje, a mesma oportunidade que aquele jovem teve, ele foi criado num bom lar, assim como você, ele com certeza participou das escolinhas das crianças, assim como você, depois da sala dos jovens, mas ele se deparou com uma coisa em que ele errou, ele se deparou com o mestre, e aí ele rejeitou. Por que que ele rejeitou? Popularidade... riquezas, com certeza era um jovem influente, muitas pessoas o seguiam, e ele virou as costas para Jesus, Jesus ficou de um lado e o jovem rico ficou do outro. E o final? A irmã Bruna fala nessa mensagem, onde está o jovem rico hoje? Então, jovens, vamos nos conscientizar que a mesma oportunidade está diante de você hoje. Jesus está de um lado e o Satanás está do outro, com as astúcias que ele tem hoje. Irmãos, nós precisamos conscientizar, pastor Ezequias.
6: Irmão Levi, você falando sobre conscientizar, eu peguei aqui, ó, algo muito importante, ó. conscientizar é um entendimento ativo, não é só saber intelectualmente, ser religioso, vir à igreja, eu guardar na prateleira, não é só isso, guardar as mensagens. Hoje Deus deu tanto para nós, jovens, olha o quanto que Deus deu. Deus deu tablet para nós. Quantos aqui tem o tablet? Quantos tem? Levanta a mão. Deixa eu ver os jovens. Mas quem não tem o tablet, tem no celular também. Você tem a voz do profeta que você pode ouvir. Você tem os programas de rádio, as pregações. Então, mas não adianta também só ouvir. É um entendimento ativo. A irmã deu um destaque ali. Não é só. Não é só. Sua vida fala tão alto, que eu não posso escutar sua voz, o que você está falando. Mas é o que você está vivendo na escola. É o que você está vivendo na faculdade. É o que você está vivendo no seu trabalho. Você está refletindo Cristo. Você está refletindo a noiva do Senhor Jesus Cristo. Olha como que isso é grande, moça. Como isso é grande, rapaz. Você é o reflexo de Cristo na terra. Isso aí deve deixar você muito contente. Muito alegre. Mesmo que eles deem risada de você, rapaz. Vem aqui na nossa roda, vamos ver alguma coisa aqui. Vamos comentar, olha essa foto, olha isso. E você vira as costas e ele fala de você. Às vezes a moça também. Dão risada. Ficam de chacota, como diz. Mas tem um detalhe. Você traz as marcas de Jesus Cristo em você, jovem. Então, leve isso dentro do seu coração, dentro da sua alma. Senhor, eu quero ser como Cristo. Tem um hino assim, não tem? Quero ser como Cristo. Depois, se tiver uma oportunidade, nós vamos cantar. Destaque, irmão, sábado.
11: Boa noite, boa tarde. Irmã Adassa, de São José dos Campos. Do pastor Ederson, sábado. Você pode ter hoje todo tipo de igreja, de religião fria, mas eu digo, sepultem-me em Cristo.
6: Amém.
12: Paulo César, de Carapicuíba. Se está escrito na palavra de Deus, vai acontecer.
6: Amém.
1: Mais um jovem? Tem a irmã Lídia aqui, irmão.
6: Vontade de comentar, mas fica comentando.
13: Irmã Ana Lídia de Pouso Alegre, coloque essa determinação em seu coração. Eu posso morrer enquanto batalha, mas eu morrer em Cristo.
5: Destaque do pastor Ederson José. Não somos convidados a um piquenique, somos convidados a uma batalha.
6: Ah, isso muito bom. Destaque agora de hoje, domingo, escola dominical. Aqui, ó. Tem, meu irmão?
14: Destaque do pastor Valtair Borges. Noiva palavra é feito da palavra. Quando o homem fez a carroça, o material para fazer o carro já estava na terra. Só não era tempo ainda. Quando o homem fez o automóvel, o material para fazer o avião já estava na terra. Também não era tempo ainda de fazer o avião. Quando o homem fez o avião, o material para fazer a espaçonave, onde o astronauta entra, já estava bem ali ao seu lado. Só não era tempo ainda. Tudo tem um tempinho. Quando Deus tirou de sua palavra o material para formar Lutero, bem ali ao seu lado estava o material para formar Wesley. Só não era tempo ainda. Quando Deus fez Wesley, bem ali ao seu lado estava o material para formar William Marrombrana. Só não era William Marrombrana. Nele está o material para formar a noiva palavra, e este é o tempo para formar os astronautas do Senhor Jesus Cristo. Amém.
6: Amém.
9: Amém. Irmão João Pedro de Campinas, a oração é o radar poderoso que dirige o astronauta. Amém.
15: João de Tarapicuíba. Jambuzeiro bravo que não produz fruto bom, assim era eu, mas Cristo olhou para mim. Todas as armas estão apontadas para a igreja, contudo Jesus disse: as portas do inferno não prevalecerão contra a minha igreja. O único povo que é chamado de noiva eleita, águia, povo escolhido, noiva do Cordeiro, nação santa, é o povo que crê nessa mensagem. Amém.
16: Deus abençoe a todos, boa tarde com Jesus. Meu nome é Caleb e sou de Itajubá, Minas Gerais. E esse destaque é do pastor Valtair, eu creio. Tudo que a ciência precisa, tem na terra. E tudo que nós precisamos, tem na palavra do Senhor. Amém.
17: Irmão Moisés de São José dos Campos. Destaque do pastor Valtair Borges. Para um cristão entrar na cápsula da vida eterna, ele tem que ter a estatura de um varão perfeito.
12: Último destaque agora.
18: Tawane de Carapicuíba. Pastor Valtair, não importa quão velha a história pareça, isso ainda é a verdade. O livro está sendo escrito, a última linha será escrita do outro lado.
12: Amém. Ó jovem, você sabia que Jesus, ele não olha para a aparência? Não olha. Ele vai sempre olhar para dentro do coração. Quando ele estava conversando com aquele jovem rico, vocês acham que foi surpresa para Jesus a atitude dele? Jesus foi exatamente, foi perguntando para ele, foi indo na aparência dele. Foi indo, conversando com ele, você guarda os mandamentos. E de repente Jesus foi lá, naquele cantinho, naquela porta do coração. Jesus foi lá e bateu lá naquela portinha do coração. Vende tudo o que tens, distribua aos pobres e vem e segue-me. Jesus sabia qual porta estava fechada. E nesta tarde, enquanto nós vamos passar para a próxima atividade, vai meditando nisso. Há alguma porta no seu coração, jovem, moça, rapaz, que Jesus vai bater e talvez você não queira abrir? Pense nisso. Vamos agora às perguntas, né?
1: Muito bem, pastor Ezequias. Jovens, nós vamos agora fazer uma atividade aqui com vocês. Eu preciso aqui de 20 rapazes e 10 moças. Vamos lá? Quem se voluntaria aí? Vamos aqui. Ô, Felipe, puxa a fila aqui. Vem aqui, vamos lá, por favor.
19: Aqui à minha direita, os rapazes. Vem aqui, jovens.
1: Senão eu vou pedir para o pastor falar o nome. O que você prefere? Hã? Posso pedir para o pastor falar os nomes?
12: Meu Deus. Hã? Precisa não.
1: Vamos lá, jovens. Isso, temos aqui quatro jovens por enquanto, precisamos de 20. Vamos aqui rapidinho. Então, qual vai ser a atividade? Nós teremos algumas perguntas aqui nesse monitor. E aí, um jovem vai ler a pergunta, o outro jovem vai ler a resposta e uma moça responde. Aí depois nós podemos inverter, para não ficar só as moças respondendo, né, pastor Esquias? Então, ali ó. Nós teremos 10 perguntas na mensagem Vem e Segue-me. São perguntas fáceis. Você que estudou a mensagem ou prestar atenção, você vai acertar. Não, mas nós precisamos de 10 moças aqui, irmão. Tem duas só. Por favor. Fácil, vamos lá. Mamayara, vem aqui, irmã Mayara. Vou chamar as que eu conheço aqui, vamos lá. Quem me ajuda aqui? Matalita. Vem aqui, irmã Talita. E nós temos duas, quatro, falta mais seis. Vem aqui, Matalita. Quem mais? Chama alguma das moças aí. Fala o nome.
20: A Miriam, de Campinas. Miriam de Campinas. A sobrinha do irmão Daniel. Aqui, ó.
1: Como? Giovana. Mas, Giovana.
12: Sim. De água para reabastecer aqui, mas tem um carro atrapalhando, uma Duster, placa EXW8120, marrom, favor retirar o veículo, tá atrapalhando ali para repor a água aqui para gente, ó. Placa EXW8120, uma Duster, marrom, favor retirar com urgência o veículo do local.
1: Nós temos quantas? Uma, duas, cinco moças. Quem que você chama? Você chama quem?
0: A irmã Sharon.
21: A irmã Amanda.
22: Chamo a irmã Evelyn.
23: Chamo a irmã Ana Clara.
1: Ótimo. Então acho que já... Vamos lá, vamos para a primeira pergunta aqui. Aqui no monitor, nós vamos ler a... O senhor vai ler a pergunta, tá?
24: O senhor lê a resposta. E aí uma das moças...
1: Nós vamos ajudar aqui, irmãos. Enquanto não aparece ali. Apareceu? Aqui. O senhor lê a pergunta.
25: Vimos ao longo da trajetória da vida que muitos profetas do Senhor têm partido

0: nunca mudará o ministério sem revelar aos seus servos, os profetas, que não importa se o homem fale com... Opção 3. Que não importa se o homem fale no ministério, pois Deus apenas mudará o homem. Opção 4. Que independente das circunstâncias, o ministério continua.
1: É para ler a alternativa?
2: Que qual, qual das alternativas?
1: Alternativa 1. Que Deus nunca mudará o ministério, mas mudará o homem com o ministério.
2: Lê agora.
0: Agora, final do parágrafo 20. Ele está lá embaixo. Eu o coloquei lá. Disse, algum dia o irmão poderá mostrar isto. Deus nunca mudará o ministério, mas mudará o homem com o ministério. É isso que há de ser feito.
3: Muito bem. Deus abençoe, irmã Leidia. Vamos para a próxima pergunta?
2: Obrigado. Você vai ler a pergunta?
4: Sabemos que, como filhos, jovens, moças e rapazes, somos herdeiros de algo aqui na terra. Portanto, o que o profeta menciona que nós não herdamos e que precisamos aceitar?
2: Vamos fazer a pergunta para o rapaz? Vamos ler as respostas. Você vai responder, tá?
5: Alternativa 1, a salvação. Alternativa 2, a redenção. Alternativa 3, a vida eterna. Ou alternativa 4, a predestinação.
6: 3, a vida eterna.
3: Vamos ver. Será que ele acertou?
4: Mas há algo que vocês não herdam. Vocês têm de aceitá-la. É a vida eterna. E vocês só o farão seguindo Jesus, tendo a experiência de nascer de novo. Não negligenciem isso. Amém?
3: Muito bem. Vocês que já participaram, podem assentar, que aí nós vamos dando a oportunidade para os próximos aqui, tá bom? Muito bom, obrigado pela participação, é isso mesmo. Agora, a pergunta vai ser para os rapazes, né? Vamos deixar a próxima ler, irmã Priscila? A próxima irmã vai ler? Lê a pergunta.
2: O senhor vai responder, tá? Não, o senhor vai responder.
5: Pode ler?
2: Pode ler.
5: Conforme vimos nesta mensagem, Paulo disse, sede meus imitadores, como eu sou de Cristo. Porém, em outras palavras, o que ele quis dizer?
2: Opção 1, deixa eu ler.
7: Opção 1, sigam-me assim como eu sigo a Cristo. Opção 2, sejam minhas testemunhas, assim como eu sou uma testemunha. Opção 3, sigam-me para que tenhais vida eterna. 4, sigam-me para que tenhais riquezas em abundância.
3: Opção A, 1.
2: Opção 1, lê para nós.
7: Opção 1, sigam-me... 32, Paulo certa vez disse, sede meus imitadores como eu de Cristo. Em outras palavras, sigam-me assim como eu sigo a Cristo.
3: Muito obrigado, Mocainan acertou. Agora a resposta é para as moças, tá? Vamos lá? Pergunta de número 4 agora.
8: Conforme vemos os jovens mundanos de hoje, percebemos o quanto Deus nos tem privilegiado. Porém, por que segundo o profeta, eles se portam dessa maneira? Número 1, porque foram predestinados para a perdição. Número 2, porque foram possuídos por um espírito maligno. Número 3, porque Deus os rejeitou. Ou número 4, porque foram cauterizados por doutrinas.
9: Número 2, porque foram possuídos por um espírito maligno.
2: Lê, parágrafo 34.
8: O parágrafo 34 dessa mensagem. Essas pessoas são como nós, esses jovens aqui com esses carros turbinados, correndo pelas ruas e se comportando do seu jeito, que estão fumando, bebendo, e moças vestidas imoralmente e tal, são moças e rapazes como nós, estão vendo? Eles são humanos, eles amam, comem, bebem, dormem, respiram, eles têm de morrer, são pessoas como nós, e ainda assim eles foram possuídos por um espírito

0: Maligno.
1: Muito bem. Correta resposta. Agora os rapazes vão responder.
2: Qual é a ambição de qualquer pai ou mãe a qual o profeta menciona que também sentia por seus filhos?
3: Pode ler.
2: 1. Ensiná-los os dois caminhos e o seu centro. 2. Instruí-los, dar-lhes coisas que talvez eles não puderam ter. 3. Ensiná-los sobre a vida, ou seja, sobre o que ela dá e exige. E 4. Instruí-los no que lhes convém aprender.
3: E aí?
0: 3. Vou na 3.
1: Opção número 3. Vamos ver, vem para cá um pouquinho, irmão. Vamos ler o parágrafo 41. Esta é a ambição de qualquer pai ou mãe. Será que é a 3? Hã? Será que é a 3? A 3 diz assim, ó: ensiná-los sobre a vida, ou seja, sobre o que dá e exige. No parágrafo 41, irmão Brana fala assim, ó: e essa é a ambição de qualquer pai ou mãe, fazer o melhor que podem por seus filhos, instruí-los, dar-lhes coisas que talvez eles não puderam ter. É assim que sinto por meus filhos. Ficou da próxima vez, irmão. Muito bem, agora o senhor vai ler e as moças vão responder. Pergunta número 6.
4: Hoje temos diversas maneiras de evangelizar alguém, com um grande avanço da tecnologia, a qual representa a ciência do bem e do mal. Porém, sobre conversões, qual é a faixa etária comprovada em que ocorre 86% das conversões? Número 1, de 10 a 15 anos. Número 2, dos 7 aos 14 anos. Número 3, antes dos 21 anos. 4, antes dos 70 anos.
5: Número 3, antes dos 21 anos.
3: Será? Será que ela acertou? Parágrafo 44.
4: Parágrafo 44. Sabemos de uma coisa: 86% das conversões a Jesus Cristo ocorre antes dos 21 anos. E comprovado, as estatísticas comprovam, 86% dos que vêm a Cristo vem antes dos 21 anos. Depois que passa dessa idade, você ficará mais moldado ou inflexível. Oh, é possível. Claro, eles aceitam com 70, 80 anos, mas é muito raro. Está vendo?
3: Então?
1: Pastor Ezequias, olha só. Então, 86% das conversões ocorre antes dos 21 anos de idade. Que coisa, hein?
6: Olha a importância do pai e da mãe também. Escolinha das crianças. Mas a escolinha das crianças, eu costumo falar assim lá na igreja, ela é o complemento, porque em casa é que é o exemplo do pai, da mãe, que aquela criança vai ver. O culto doméstico, como é importante. E às vezes é negligenciado o culto doméstico. E não é nada complicado, pai e mãe. Ah, mas meu filho é pequeno, sentar com ele, ler um parágrafo da mensagem, orar, ouvir o pão diário. Olha que bênção, você levanta de manhã, escuta o pão diário com a sua família, faz uma oração, lê um trecho da Bíblia e depois ora novamente e cada um depois segue o seu dia. Não negligencie o culto doméstico, a escolinha das crianças. Ah, eu não posso ir lá. Um ponto importante, às vezes é longe, eu não tenho condições. Mas hoje Deus deu esse meio para nós. E você pode, através da internet, lá com o seu pastor, assistir à escolinha das crianças ou em Goiânia e deixar seus filhos ali. E ali você já vai ensinando até a ordem da igreja para ele. Ele quer levantar, pegar um brinquedo e dizer: não, agora você tem que prestar atenção lá. Olha o que o pastor está falando. Ó, quer fazer outra? Não, volta aqui, ó. Você já foi no banheiro duas vezes. Ó, ele aprende o caminho do Senhor, ordem da igreja, ouvir a voz do profeta. Isso é uma bênção. Aí agora a gente foi para os pais, né? Pastor Paulo Roberto.
7: Boa tarde, jovens. Boa tarde, jovens. Amém.
8: Amém. Olha, eu entendi agora, que eu sou terra rara. Porque 86% das conversões são até os 21 anos. Eu converti com 35. Raro dos raros. Graças a Deus, né? Eu cheguei.
6: Amém.
8: Você pode dizer graças a Deus, eu cheguei?
7: Amém.
8: Então diga graças a Deus, obrigado.
3: Agora é bom para responder, tá?
9: Pergunta número 7.
3: Cadê mais moça? Traz mais moça. Vai, traz moça. Pode ler.
9: Pergunta número 7. Hoje em dia, vemos que a beleza e a popularidade têm se tornado cada vez mais valorizadas. E isso dá segurança ao rapaz ou à moça. Porém, sabemos que tudo isso passará ou murchará como a flor. O que o profeta usa... É uma pergunta. O que o profeta usa como exemplo para dizer que basta apenas algumas voltas para que isso desapareça? Número 1, o sol. Número 2, a lua. Número 3, a terra. Número 4, as estrelas.
5: Número 1, o sol.
3: Vamos ler? Parágrafo 51.
9: Parte do parágrafo 51. Só a riqueza, ou nem sempre tem de ser riqueza. Poderia ser popularidade. Uma moça bonita, ela tem sua beleza que pode considerar. Talvez ela seja muito popular na escola. Talvez o rapaz possa ter a moça que quiser. Ele sente que está seguro. Isso não é segurança. Isso murchará como a flor do campo. Entendem? Passará. Não vai demorar. Apenas algumas voltas do sol, isso desaparecerá. Aí você tem uma alma que tem de viver eternamente.
3: Muito bem.
1: Obrigado, irmã. Acertou. Pastor Ezequias, agora nós vamos ler aqui e os rapazes vão levantar a mão. Todos. Agora eu pergunto para todos vocês. Nós só temos mais duas perguntas. Então, uma para os rapazes e uma para as moças. Aí, se você acha que é número um, você vai colocar número um. Ou número 2, número 3 ou número 4. Combinado? Aí nós vamos ver a estatística aqui, qual que estiver levantando mais. Ó, pergunta de número 8. Vimos que o jovem rico foi um jovem exemplar, a quem até Jesus olhou e amou. Porém, vimos que seu coração estava nas riquezas terrenas. Em qual lugar o profeta menciona que ele está? Número 1. No jardim florido de Deus? Opção número 2, esperando o juízo? Opção número 3, na terceira dimensão? Ou opção número 4, na sexta dimensão, aguardando o juízo? Ergue a mão, os rapazes. Bem alto assim para nós ver aqui, ó. A grande maioria está? Temos 4, temos 2. Temos 4 e 2. Tem mais 2, né? Qual a resposta certa, irmão Daniel?
10: Vou ler o parágrafo. Agora, olhem para o rapaz esta noite. O que ele poderia ter...

0: todos eles. Pra todos eles.
1: 2, 3 ou 4,
0: todos eles. Vimos que o jovem rico tinha vivido sobre os mandamentos de Deus. Porém, ainda assim, o que foi que ele falhou em ver? Alternativa 1, o caminho provido por Deus através da lei. 2, a grande vida eterna. 3, o selo de Deus na terra. 4, a sua eleição. Levanta a mão assim, ó, fica com a mão levantada. Aqui, irmão Daniel, me ajuda aqui, ó, a ver. Mão levantada.
1: Vamos fazer o seguinte, quais pastores que acham que a opção número 2 fica de pé?
2: A resposta é certa ou errada?
1: Opção número 2.
3: Olha lá, olha lá.
4: Quer que leia as alternativas na mão?
5: O senhor lê a resposta?
1: A grande maioria, né? Tem alguém que acha que é outra resposta?
6: Alguém acha que é outra resposta? Fica sentado.
1: Outra?
6: Não, não, é quem está convicto na primeira. Parágrafo 90. Por quê? Porque a lei falou algo assim. Assim, faça aos outros o que gostaria que lhe fizessem. E ele tinha vivido sob a lei, mas deixou o mendigo morrer no portão. Estão vendo? Ele tinha vivido sobre os mandamentos de Deus, e ainda assim falhou em ver esta grande vida eterna.
0: Resposta correta dos pastores. Palmas, Jesus. Tá tão bom, tão gostoso, não tá? Vocês estão gostando? A mensagem do profeta é tudo o que nós precisamos, amém? Coisa boa, mas o tempo não nos permite continuar mais, então nós já vamos para as nossas considerações finais, jovens aqui. Cada um de nós, eu senti no coração, falar assim, pastor Ezequias, você fecha. Mas vamos fazer assim, eu vou ler um destaque aqui, ou melhor, começar por irmão Levi. Irmão Levi faz um comentário, tem que ser curto, que senão os outros não conseguem. E aí depois o irmão William, o irmão Daniel e por último eu fecho. Pode ser assim? Vamos lá. Só que tem que ser curto, hein? Senão o pastor Jamiro pega a minha orelha aqui.
7: Pastor Ezequias, eu queria só concluir o que eu estava falando sobre conscientizar, jovens. Se você sair daqui consciente de que você tem uma oportunidade, assim como o jovem rico teve, essa mesma oportunidade está à sua disposição. Se conscientizar, qual a atitude que você vai tomar? Mombrana, só para concluir, parágrafo 59. Olha, olhem para o rapaz essa noite. O que ele poderia ter sido? O que ele é? O que ele é essa noite? Ele está em algum lugar. Ele era um homem. Ele está em algum lugar. Ele está esperando o juízo. Que tristeza. Que nós possamos nos conscientizar que essa mesma oportunidade está nas suas mãos. Quem você vai seguir, jovens? Jesus está falando para você, vem, segue-me. Ou você vai optar em seguir aquele influencer, aquela influencer? Qual vai ser o destino? Se você optar por seguir a Jesus, ou se você optar por seguir aqueles, aquelas? Para nós beliscar, porque é a avalanche da época, né, pastor Ezequias?
8: Amém. E o senhor falando sobre conscientizar, irmão Levi, me lembrei da mensagem respeito, o irmão Brana fala daquela jovem. Ele estava pregando em algum lugar e esta jovem, Deus direcionou o irmão Brana a fazer uma chamada para ela. Mas ela negligenciou aquilo. Ela não se conscientizou que aquilo era o próprio Deus chamando ela. E ela se sentiu envergonhada, procurou o profeta no final do culto, né? Disse, nunca mais você faça isso comigo novamente, você me envergonhou. Mas o profeta disse, Deus estava te chamando. Ela disse, ah, o meu papai, ele tem religião suficiente para mim, para minha família, para todos nós. Eu não preciso disso. E ela saiu. Pouco tempo depois, o profeta voltou naquele mesmo lugar e a situação, o quadro dela era outro. Lá estava ela com a...

0: Aprendei, pois, esta parábola da figueira. Quando já os seus ramos se tornam tenros e brotam folhas, sabeis que está próximo o verão. Igualmente, quando virdes todas estas coisas, sabei que ele está próximo às portas. Em verdade vos digo que não passará esta geração sem que todas estas coisas aconteçam. O céu e a terra passarão, mas as minhas palavras não hão de passar.
1: Não se pode pensar em últimas coisas sem pensar em profeta, sem pensar em profecias, e muito menos no Apocalipse. Água, sangue e fogo. Este trabalho trata-se do fogo, o terceiro batismo que a terra sofre. Portanto, devemos tomar as profecias, a história, os acontecimentos atuais e os que estão para acontecer antes da segunda vinda de nosso Senhor Jesus Cristo. Tomaremos documentários diversos, é claro, a Bíblia, e mensagens do profeta irmão William Marion Brennan, como seja, três classes de crentes, dores de parto, as 70 semanas de Daniel, a maior batalha jamais pelejada, a era de Laodiceia, o futuro lar, etc. Cremos que esse é um trabalho que será uma bênção para todo o povo de Deus. A que hora estamos vivendo? Onde estamos parados?

Por que fizeram isto com o pobre ancião? Que crime teria cometido ele? Ele era um profeta. Um falso profeta no passado. E por que o apedrejaram? É certo, ele falhou. Ele falhou em sua profecia. E para os hebreus, um profeta era um enviado do Senhor. Achavam que de seus lábios saíam palavras divinas que seus olhos enxergavam anos e séculos adiante. Esse não conseguiu e foi apedrejado até a morte, conforme Deuteronômio 18, 20 e 22. Pode ter sido sincero, sempre eram precisos, mas um erro era inaceitável. O profeta devia acertar sempre. Jeremias. Deus, sou jovem demais. Farei das minhas palavras fogo em tua boca. Irás onde eu quiser e falarás tudo o que ordenar. Como tocas um prato de argila, é, meu pai. O Senhor ordenou a Jeremias.

A alegria do Senhor é a nossa força. E assim cumprimentamos a todos, todas as igrejas que nos acompanham, a igreja que está, as igrejas que estão sobre as nossas responsabilidades. Que Deus os abençoe a todos. Muita chuva. Deus nos deu uma chuva para refrescar, está fresquinho. Molhou bastante aquele lado ali. Eu estava ajoelhado ali, orando. Aí veio um obreiro lá e colocou uma toalha nas minhas costas. Não molhei muito. Mas graças a Deus por esse lugar tão abençoado, né? Foi, eu acho que foi em 2005, só fez um encontro aqui, né? Não, o primeiro, 97? Eu sei que o senhor me colocou para pregar, então foi 2011. E agora, de novo, Deus abençoe o pastor Jamiro, no nome de Jesus Cristo. Que lugar muito bom, lugar ótimo. Foi no outro ginásio. Esse aqui é mil vezes melhor. Parabéns. A igreja dele, que igreja bonita. Todo mundo deveria ir lá ver a igreja. Uma igreja linda, bonita, tudo bem arrumado. É tão bom, né? Deus abençoe o pastor Jamiro. Eu gosto de ir na igreja para ver, porque isso anima a gente, nos dá inspiração. Mas queria apresentar a minha esposa, minha família. Por favor, fique de... Ela está com o netinho ali. Minha filha, os netos, os outros dois. Ficou em Campinas. Eles tudo congrega conosco lá em Campinas. Deus abençoe, meu genro está aí. Deus abençoe, muito obrigado. A igreja está aí, todo mundo da igreja. Uma caravana, um ônibus. Fique de pé de novo, todo mundo. Muita gente.

Esse povo é abençoado, meu. Muita gente lá em cima. Vamos dizer, Deus abençoe a eles, no nome do Senhor Jesus Cristo. Vocês podem assentar de vários lugares, de Campinas, de vários lugares. Mas, pastor Jamiro, eu tive uma visão, ou foi um sonho? Eu vou dizer que foi um sonho. Eu sei que seus filhos não estão aqui por causa da tempestade. Mas eu queria que todos nós ficássemos de pé. Todos nós. Não é para leitura da palavra. Posso pegar esse microfone? Sim. Obedecer melhor do que certificar. Eu sei que não tem monitor, mas só tem esse aqui, mas os irmãos depois veem pela internet. O pastor Paulo fez isso hoje, eu achei que ia fazer igualzinho Deus me mostrou, mas não foi igual. Falei, então eu vou fazer igual Deus me mostrou. Eu queria que dar uma palavra para os seus filhos que veio de Deus. O senhor tem três filhos, né? Três filhos, uma filha e dois filhos. Eu também tenho três, dois filhos e uma filha. Mas isso veio tão sagrado que seria uma mensagem para eles. O senhor viveu 55 anos do lado da sua esposa, a irmã Isabel, né? Maria Isabel. O senhor tem uma história muito bonita, muito linda. E eu queria que nós cantássemos Somente Crer. E eu queria dizer para os seus filhos, isso veio de Deus. Para todos eles, as suas noras, os seus netos, os seus filhos, ficar ombro a ombro com o Senhor. Eu não conheço, eu até falei para ele, eu nunca vi sua esposa. Porque parece que o encontro que teve aqui, ele não apresentou ela. Ele falou assim, eu sou muito falho nisso. Eu não lembro dela assim, mas eu vi pela fotografia. Então, ficar ombro a ombro, os filhos, a filha, isso é um recado que veio de Deus. Não conheço eles, não sei, mas eu quero dizer que foi um sonho. Deus me falando isso e mostrando a mensagem que eu devo falar agora. Mas antes disso, nós vamos cantar Somente Crer em memória dela. Eu sei que foi feito em Goiânia, mas eu queria que fosse feito aqui regional. Pastor Adil, não sei se ele está aqui. Eu queria que fizesse regional aqui. Vamos lá então. Vai sair a fotografia dela no monitor aí. Ela e ele lá. Vamos lá. Como o profeta disse, quando você souber que eu parti, incline sua cabeça e canto Somente Crer. Vamos cantar Somente Crer? Canta aí o

pastor Jamiro da Silva, no nome do Senhor Jesus Cristo. Amém. Fique de pé para nós ler a Bíblia. Foi tão emocionante hoje, os pães de prato. Ah, como eu chorei, viu? As irmãs não ficaram emocionadas? Os panos de prato. Me lembrei de Dorcas, aquelas irmãs olhando o que ela tinha feito, estava chorando. Mas muito em breve tudo vai terminar. Aos Romanos, capítulo 8, versículo 19. Isso me veio umas 3 semanas atrás. Depois que o Senhor falou comigo, eu até admirei. Quantos já teve uma visão? Você nunca leu a Bíblia? Mombrá disse que toda vez que você lê a Bíblia, você tem uma visão do Senhor. Então todos já teve uma visão. Aos Romanos 8, versículo 19. Porque a ardente expectação da criatura espera a manifestação dos filhos de Deus. Senhor Jesus Cristo, estamos nesta hora, Pai, aqui, nesse lugar. Fale como o Senhor queira, Pai. Entrego a Ti de corpo e alma e espírito para a honra e glória do Senhor Jesus Cristo, com perdão dos nossos muitos pecados. Amém. Vamos ouvir o hino. O amor de Deus é singular.

Amém. Glória a Jesus. Deus abençoe esse grupo de irmãos lá de Campinas. Irmão Mateus, Deus abençoe, é o chefe da música lá. E com esse grupo, Deus abençoe. A manifestação dos filhos de Deus. Deus mostrou essa mensagem para mim meditar. Inclusive, nós estamos ouvindo na própria voz do irmão Brana. Nós lá em Campinas, em todo lugar, nós ouvimos uma mensagem durante a semana, na própria voz do irmão Brana. E respondemos um questionário feito pelo João Pedro. Fica de pé aí, João Pedro. Não sei onde ele está. E lá no fundo. E respondemos esse questionário dentro da mensagem. É uma bênção. Se você quiser aproveitar esse material, fica lá disponível para quem quiser, para os pastores, né? E essa semana nós estamos ouvindo essa mensagem de manifestação dos filhos de Deus. Gosto de ouvir o irmão Brano, eu amo essas fitas. Nós amamos ouvir essas fitas do irmão Brana. Gosto de ouvir na escola dominical ele pregar. Depois eu venho bem banqueteando, meditando. A igreja, o povo é muito abençoado. É um centro da centralidade. É uma bênção. E essa mensagem faz aniversário amanhã. Ele pregou ela no dia 18 de maio. 18 de maio de 60. Faz 66 anos amanhã. No dia 15 de maio de 60, ele pregou a mensagem O Rei Rejeitado. E pela primeira vez ele fala da visão da além da cortina do tempo, que ele foi levado à trasladação. Que foi, ele fala que foi uma semana, no sábado, no domingo, dia 7, dia 8, por aí. Então, fazendo 66 anos que ele trouxe isso para nós. Graças a Deus. Vamos dizer graças a Deus por além da cortina do tempo. E ela está lá, pastor Jamiro, né? Novinha, uma jovenzinha. E no parágrafo 65 a seguir, agora outra noite ou outra manhã, às 7 horas, completando agora 66 anos, quando o Espírito Santo, por sua bondade e sua graça, me tirou deste corpo, eu creio, sim, ou não, eu não digo. E entrei naquela terra e vi aquelas pessoas, e todas elas eram jovens. Os anciãos aqui, lá são jovens. Jovens. E eu vi as mais bonitas pessoas que eu jamais havia visto em minha vida. E ele me disse, alguma delas tinha 90 anos de idade. Estava lá como que 20, 22 anos por aí, 18, 22 anos por aí. Elas são seus convertidos. Somos convertidos da mensagem? Essa mensagem nos converteu. Não me perdoe, mas eu amo essa mensagem. Desde quando minha mãe me criou, nasci em 70, tenho 55 anos.
E eu amo esse profeta, eu amo esta mensagem. Ela é a minha vida, ela é tudo para mim. Eu, você sabe, nós somos convertidos. A mensagem, irmãos, ela nos converte. Eu sou convertido na mensagem. Diga assim, eu sou convertido na mensagem. Olha, tudo que a mensagem nos manda fazer, eu estou pronto para fazer, estou pronto para obedecer. Ontem tivemos uma palestra com o pastor Miguel e ele citou essa mensagem: redenção pelo julgamento. Eu quero ler isso aqui, o parágrafo 33. Eu queria ler de joelho, com a cara no chão, não tentando, tem misericórdia. Eu quero que todos sejam abençoados. Eu não quero sair daqui alguém me odiando, mas eu quero que todos saiam me amando. Eu quero estar lá. Eu amo esse profeta desta decadente geração. Eu amo essa Bíblia, eu amo. E a mensagem é o absoluto para a noiva. É o absoluto para a noiva? Ela é. Eu amo. Redenção pelo julgamento, pregado no dia 14/11/54. Parágrafo 33. Como um homem. O irmão me entregou um livro há pouco. Ele entregou um livro para ele. Um irmão entregou um livro para ele. E o Deus Todo-Poderoso, que me julgará no juízo, quando peguei aquele livro e o coloquei lá em cima da palavra de Deus, ele pegou o livro e colocou em cima da palavra de Deus. Quando peguei aquele livro e o coloquei lá em cima na palavra de Deus, o anjo do Senhor ficou ali ao meu lado há pouco e disse: tire isso daí. O anjo, oh Deus, essa mensagem é a pura. Deus com a coluna de fogo dirigiu Israel, a coluna de fogo estava no corpo chamado Senhor Jesus Cristo. Essa mesma coluna de fogo está aqui. É essa mensagem. Está nos levando, não está nos levando? É a palavra de Deus. E coloquei lá em cima da palavra de Deus, e o anjo do Senhor ficou ali ao meu lado há pouco e disse: tire isso daí. Isso mesmo. Não está certo. Isso mesmo. Ele não o queria nem junto à sua palavra. Ele não queria nem lá perto da sua palavra. Agora, isso é verdade. Deus, quando todos nós encontrarmos no juízo, sei que o anjo do Senhor estava ali ao meu lado, ao lado da minha cadeira. Minutos atrás, quando o irmão Neviles estava em oração e me fez tirar isso de perto da sua palavra, o anjo diz: tira isso de perto. Deus, ajude-nos a tirar com todos os livros de perto da palavra de Deus e ficar só com assim, diz o Senhor, nas mensagens, porque a fé para o rapto estão nas mensagens. Nós vamos ser arrebatados. Quem vai levar nós no rapto? As mensagens. Por isso que nós devemos ouvir, meditar, estar ouvindo. E o anjo, e sei que o anjo do Senhor estava ali ao lado da minha cadeira minutos atrás, quando o irmão Neville estava em oração
e me fez tirar isso de perto da sua palavra. Isso mesmo. Está vendo? Então é só. São coisas que não estão certas. Isso não está certo, diz o profeta de Deus. Cremos nisto? Cremos nisto. E o homem, me permita o testemunho, eu fui prestar um concurso na polícia, eu sempre amei ler a Bíblia, as mensagens, ouvir essa fita, cassete, sempre amei, amei de alma, de coração. Às vezes você lê um livro para a escola, por trabalho, prestar um concurso, tudo bem, isso é para lá, é só para as coisas terrenas aqui. Mas para a palavra de Deus não está certo, diz o profeta de Deus. E eu creio nisto com a minha alma. E nós cremos nisto com a alma também. Você é uma semente eleita? Você crê nisto com a sua alma também? Nós não precisamos disso. E o homem me deu para ler. E o próprio homem, um irmão aqui na igreja, disse: olha isso, agora... eu só o peguei na mão, assim eu, e só o que sabia sobre isso, mas o Espírito Santo sabia que não estava certo. Então não está certo. Assim nós só, aqui está a palavra de Deus, fora disto, nós apenas, nossa fé está edificada aqui. Não está? A nossa fé está edificada aqui. Não está? Não está, ministros? Só nisso, mais nada. Nunca li um livro para nada disso. Pois somos convertidos à mensagem da hora? Somos convertidos, nós não precisamos disso. Nem o ministro precisa disso. O único livro, As Sete Eras da Igreja, o pastor Joaquim Gonçalves diz: você quer ler? Lê As Sete Eras da Igreja. Sete selos, os livros. Elas são seus convertidos lá do outro lado. Não é de se admirar que elas estivessem gritando: meu irmão! Meu irmão, meu precioso irmão. Você pode gritar também: meu precioso irmão, meu irmão, eu fui convertido na mensagem. Deus tem variedades, um do jeito, outro do outro, outro do outro, outro de outra maneira, mas na palavra existe um padrão, não tem variedade, isso aí não. O profeta diz nas sete eras da igreja, 133 a página, nem todos aprendem a falar somente o que o mensageiro falou, e ele bate tanto na mensagem, Deus ocultando em simplicidade, fale somente o que a fita falou, porque não foi eu que falei, foi Deus quem falou. Foi Deus. O pastor Miguel tinha um destaque. Como é que é o destaque mesmo? O senhor falou? Que para obedecer, precisa de revelação. É isso o destaque? Somente por meio do Espírito Santo teremos revelação.

Somente por meio do Espírito Santo teremos revelação, ou senão passaremos por alto. Deus, tem misericórdia, Senhor. Eu estou com meu coração dilatado, quebrantado, porque eu dei minha vida por esta mensagem, a vida inteira. Crie nisto de corpo, alma e espírito, nada misturado mais. Porque cremos que vamos ser arrebatados, transformados, os mortos vão ressuscitar, e tudo isso está nestas mensagens. Não precisamos de nada mais. Agora este é um corpo. Agora vem. Agora este é um corpo celestial. Para que quando morremos, nós não tornaremos um minto. Nos tornaremos um corpo. Se nós cada um morrer, e se a bomba atômica nos explodisse neste minuto, daqui a 5 minutos estaremos estreitando as mãos de cada um e abraçando-os e gritando e tudo aquilo e glorificando a Deus. Daqui 5 minutos, bomba atômica explodiu, nós estávamos lá gritando, glória a Deus, aleluia, abraçando um ao outro. Vamos fazer de conta que a bomba atômica explodiu. Bum! Glória a Deus! Aleluia! Glória a Deus! Abraça alguém aí. Glória a Deus! Aleluia! Vamos estar lá do outro lado. Glória a Deus! Aleluia! Glória a Deus! Você vai estar gritando lá. Glória a Deus! Aleluia! Então grita aqui também. Glória a Deus! Aleluia! Glória a Deus! Aleluia! Daqui 5 minutos. Vamos estar lá na presença dele. Oh, que segurança. Você está seguro. E glorificando a Deus, sim. Sim, Senhor. E o irmão Spencer, assentados aqui. Eu penso que são um dos mais velhos casais, os mais velhos. Casais que estão aqui. Teria 18, 20 anos de idade. O irmão Neville seria simplesmente um rapazinho. Eu seria um jovem garoto. Só seria um rapazinho, um jovem garoto. Pastor Adilson, rapazinho, jovem garoto. Você seria um jovem garoto, eu também. Todos nós, um jovem garoto. E todos nós seríamos... Isso é exatamente esta verdade. Se este tabernáculo terrestre for desfeito, já temos outro esperando. Quando um bebezinho sai de sua mãe, como um nascimento normal, seu pequeno corpo simplesmente se torcendo e as pernas pulando e assim por diante. Desculpe a expressão, vocês moças. Mas quando isso acontece, tem a contração dos músculos da vida. Mas quando chega à terra, a primeira coisa, respira.

Alguma vez já observou um bezerro quando nasce? Logo que ele tem suficiente força para firmar suas pernas? Quem lhe diz isso? Ainda ao redor de sua mãe, e começa a procurar e começa a mamar. Oh, sim, pois quando este corpo é trazido aqui, há um corpo espiritual pronto para ele. E logo que isto, oh, aleluia,

este tabernáculo terrestre de nossa habitação for dissolvido, há um esperando no além. Há um esperando lá. Quando você se converte, nasce de novo, recebe o batismo do Espírito Santo, há um corpo lá, como a nossa irmã Isabel foi, está novinha lá. Ah, glória a Jesus. Logo que saímos deste e entramos naquele, um que não deseja um gole de água fria, não precisa de água, nada, que não tem necessidade de um gole de água, um que não come, eles não são do pó da terra, mas eles são simplesmente tão reais, e podemos sentir e estreitar as mãos e simplesmente

habita esse amor. Será que quando Jesus vier, aquele corpo celestial é trans... Nós não vamos ser transformados? Você está nesse corpo, não vai ser transformado para um corpo glorificado? E quem está naquele corpo celestial é transformado num corpo glorificado também. O profeta mostra aqui. Que maravilha! Oh, você está com medo de partir? Você vai ficar sem a experiência do corpo celestial. Com Jesus é tudo maravilhoso. Sai daqui, corpo celestial. Depois muda no corpo glorificado. E se nós estiver aqui, corpo glorificado. Glórias ao Senhor Jesus, como nós já sabemos. Agora no 74, o profeta dá uma ilustração. Agora, onde você está chegando agora, depois disso? Ele mostra tudo. Devemos, depois de colocar este corpo glorioso, e a grande era que está por vir, quando este corpo glorificado, este corpo celestial, foi feito um corpo glorificado. Entende você o que eu quero dizer agora? Quando o corpo celestial, quem está lá na sexta dimensão, se tornar um corpo glorificado, ele ressuscita e ele se torna num corpo glorificado. Nós ficarmos vivos, transformados num corpo glorificado. Já estamos aí, então poderia ir e dizer, irmão Neville, deixe-me dar uma pequena ilustração. Eu digo, irmão Humes, vamos para o papai nesta manhã? Ele é Deus, nós o conhecemos

agora. Ele é um Salvador. Ele é um curador. No 77, há uns 2 milhões de anos, de milhas delas além, naquele novo mundo. Sigo em frente, viaje com eles. Tenho que guiar o sol cada dia. Suba mais, eu te ouvirei. Enquanto eles ainda estiverem falando, eu os ouvirei. Isaías 66, correto? E você sabe, estou andando por ali, todos nós andando por ali, somente por cerca de 500 anos, simplesmente uma pequena jornada. Glória a Jesus, quando nós estiver lá do outro lado, não vai ser esse empurra, empurra, e está acabando o horário, e vamos embora, correndo, e levantando, e trabalhando. O profeta de Jesus está voltando. Um irmão, alguém disse, irmão Brano, não assusta as pessoas assim, elas ficam com medo. Para quem está esperando, é a notícia melhor do mundo. É ter a tristeza transformado em alegria. É ter a velhice mudada em juventude eterna. É ter a mortalidade colocada a imortalidade no lugar. É a notícia mais gostosa do mundo. Jesus está voltando. Vamos dizer, ora vem, Senhor Jesus. Vamos dizer, Maranata, Senhor. Eu estou esperando o Senhor. Você está esperando Ele? Olha aí, depois os mortos ressuscitam. Olha essa ilustração que o irmão Brando está fazendo. Uma pequena jornada. 1 milhão não faz nenhuma diferença, vem. E agora isto soa como loucura. Porém, é a verdade. Você que vai trabalhar amanhã, você que está sofrendo com problemas, mas olha o que está na nossa frente. É verdade. Eu creio. Vem, é a verdade. Porque não há tempo, é a eternidade. E quando eu chegar lá fora, eu andei por ali. E vocês sabem quem eu encontrei lá fora? Eu digo, bom, se aquela não é a irmã George Bruce, ora, irmã George, tem passado muito tempo desde que a vi, sempre parecendo a mesma, vem. Nós passamos um encontro, 3 meses sem ver o outro, está diferente, enrugado, o outro está velho, o outro está desse jeito. Ih, mas como o irmão está velho, você pensa, né? Mas você esquece de olhar no espelho também. Aí eu também estou velho demais da conta. Mas cada vez que eu olho no espelho e vejo que eu estou velho, eu falo, graças a Deus, eu não era para ter nem nascido, estou com 55 anos, tudo é lucro, irmão. Mas olha que nos aguarda esse corpo glorificado no além eterno. Somos convertidos na mensagem. Eu amo isso. Dei minha vida. Vamos dar nossas vidas. Todo pregador, deixar isso. Deixar as coisas de lado. Oh, é tão bom, tão suave. Talvez ela tenha 10 milhões de anos de idade, mas simplesmente tão jovem. Eu vou olhar para você assim, tão jovem, pastor Adil, tão jovem, o pastor Jamiro, tão jovem, o pastor
Volta aí, tão jovem, você tão jovem, todos nós tão jovem. O pastor pregou sexta-feira, tão jovem. Qual é o nome dele? Paulo, pastor Eders, tão jovem como ela sempre foi, lá estará coçando as costas de algo, enquanto eu olho lá, e um é um leopardo, um leão. Eu digo, como está você nesta manhã, leopardo? Miau, miau. Ô leão, você é tão valente? Miau, como um gatinho. Oh, eu estava lá embaixo, falando com umas irmãs ao redor daquelas grandes flores lá embaixo. Nós ficamos lá por uns 500 anos. Glória a Jesus! Somos convertidos da mensagem. Vem olhando para elas. Agora isto soa como uma loucura. Eu amo isso, você ama isso também? Mas é a verdade. Diga, é a verdade. Isto é correto. Esta é a maneira que Deus queria. Bem abençoado seja o teu coração, irmã George. Nenhum mal pode vir, nenhuma doença, nem o câncer, nenhum mal pode entrar naquela terra. Nenhuma meningite que matou Cheryl. Nenhum câncer. Nada, de maneira alguma, no tempo do entardecer, subiremos ao topo do monte e diremos, oh papai, o profeta está mostrando isso, é uma ilustração lá do outro lado, oh papai, Deus, uma vez eu fui perdido, oh, eu estive uma vez no lixo do pecado, papai, Deus, e Tu me salvaste. Todos que nascem nessa terra pecador, estava no lixo do pecado. Ele me salvou. Ele nos salvou. Ele salvou a cada um de nós. O profeta dizendo, pode ser um bêbado que converte uma hora. Nós pregadores, tem pregador que acha que é melhor do que os outros. Pode ser um bêbado que converte aí uma hora atrás, às vezes está até meio bêbado, mas ele converteu. Ele é do mesmo jeito. Não é melhor no pregador, não é melhor do que o bêbado que converteu uma hora depois, não, uma hora atrás. Somos todos necessitados do mesmo sangue, da mesma graça, da mesma misericórdia, do mesmo perdão. Oh, Jesus, ora, pessoas que tentaram expressar, foram as que ficaram loucas, bem aquele homem que escreveu o amor de Deus, o último verso foi escrito dentro dos muros de uma instituição para doentes mentais, o qual tentou expressar o amor de Deus, como ele parou para salvar pecadores, como ele o fez, seu amor que desceu para salvar a você e a mim. Falando a respeito de adoração, os anjos não sabem nada a respeito disto. Adoração, um anjo somente sabe que ele está lá de pé, movendo suas asas de um lado para o outro, aleluia, aleluia, o anjo está lá desse jeito, mas ó, misericórdia,
quando isto vem ao conhecimento que eu estava perdido e agora fui encontrado, estava morto e agora vivo outra vez. Oh Deus, eu era pecado, eu era lixo, eu estava lá embaixo no lixo, mas hoje estamos redimidos. Louvado seja o nome de Jesus. Vamos estar lá lembrando. Você quer ficar de pé? Estamos lembrando dessa hora, lembrando desse dia. E aqui está o melhor que a vida poderia te dar. Já foi você alguma vez aqui no depósito de lixo da Congate? É o lugar mais fedorento onde já estive. Aquela velha fumaça simplesmente me põe enfermo ao respirá-la. Aquela fumaça toda por ali dá tanto nojo que o seu estômago parece sair de dentro para fora, como se estivesse tomando óleo de rícino. Vem simplesmente tão enjoado quanto possa você estar, e os ratos correndo por cima de você, tentando te comer, e este é o melhor da vida. E então alguém se abaixa e te levanta, e você está bem velho. Bem velho e não pode fazer nada. Estou velho e não posso fazer nada. Alguém te pega e te levanta e te transforma. Glória a Jesus. Glória a Jesus. Que louvor a Ele. Um dia desse nós vamos estar lá do outro lado. Está fora da comunhão. Deseja retornar. Quer batizar no nome de Jesus Cristo? Procure a sua igreja e faça isso o quanto antes. Oh, e simplesmente te apanha e te transforma em um rapaz de 18 anos de idade. Pastor Jamir, se o senhor fosse transformado agora num rapaz de 18 anos de idade, só ia sair dando pinote aqui, não ia? Não ia? Isso vai acontecer, irmãos. Vamos alegrar. Você que está com problemas, com dificuldade, olha o que está na nossa frente, irmãos. Alegra, alegra na sua alma e te coloque em cima de uma montanha. 18 anos e coloque-te em cima da montanha. Exatamente na flor da juventude, com aquele bom ar saudável assim,

0: tanto a Deus. Aleluia, vamos orar. Pai Celestial, Deus Todo-Poderoso, te damos graças, Senhor, por essa semana gloriosa, semana abençoada, em que o Senhor quebrou os poderes dos demônios e libertou os seus filhos, dando a cura, dando a libertação, dando alegria na alma, Senhor, por ouvir a mensagem do sétimo anjo. Nós te agradecemos, Senhor, por essa semana gloriosa, e sabemos, ó Pai, que um dia teremos os nossos corpos glorificados, ó Deus, andando naquelas regiões celestiais, te adorando e bendizendo o teu santo nome. Recebe a glória dos teus filhos nesta hora, toda a honra, Senhor, toda a glória, toda a adoração ao Deus vivo seja dada a ti, ó Senhor Jesus Cristo, o mesmo ontem, hoje e eternamente. Amém, Deus vivo, amém, amém.
1: Todos em uma só voz dizendo: Deus abençoe o pastor Kelmar Borges. Agora chegou o momento de despedida. Como Brana disse, quando nós nos separamos, nos dá dor interna. Aquela dor

coração, mas nós nos encontraremos outra vez. Eu senti no coração de fazermos uma coisa: vamos acenar a mão para todos esses pastores, assim, despedindo e desejando uma boa viagem. Vamos fazer isso? Deus abençoe vocês e que vocês tenham uma ótima viagem. Se fosse possível, cantando aquele hino: Deus vos guarde pelo seu poder. E a igreja aqui no Polo Esportivo se tornou uma igreja. Vocês podem saindo já. Cumprimente seu irmão e diga: Deus te abençoe. Meu muito obrigado a todos. Aleluia. Deus abençoe.

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0: abençoe.
1: That you don't know what that means to me.
0: Isto, você não sabe o que isto significa para mim.
1: That's just as sacred to me as somebody give me a $100 bill.
0: Isto é simplesmente tão sagrado para mim como se alguém tivesse me dado uma nota de $100 e isto.
1: I think it was the great Gypsy Smith, and reading some of the context of his life story.
0: E eu acho que foi o grande de Gypsy Smith lendo uma porção do contexto da história de sua vida.
1: He was asked one time what was the greatest thrill he ever had.
0: Perguntaram-lhe certa vez qual foi a maior emoção que ele já teve.
1: He said, well, they were going to take a love offering for him one night and he come up the back step.
0: Ele disse, bem, eles iam tirar uma oferta de amor para ele certa noite. E quando ele veio pelos degraus de trás,
1: he said, there was a little ragged gypsy girl standing there.
0: Ele disse que ali havia uma pequena garota cigana esfarrapada ali de pé.
1: And said, Mr. Smith said, we come from a poor family.
0: E disse, Sr. Smith, disse, nós viemos de uma família pobre.
1: And said, you have led my mother and father to the Lord Jesus.
0: E disse, você guiou a minha mãe e meu pai ao Senhor Jesus.
1: And she said, I knew tonight was your love offering and I didn't have nothing to give you.
0: E ela disse, eu sabia que nesta noite tirariam a sua oferta de amor e eu não tinha nada para te dar.
1: She said, and a lady today gave me a lollipop and I just didn't want to drop it in the offering, Mr. Smith, so I just wrapped it up and thought I'd give you my offering personal.
0: Ela disse, e uma senhora me deu um pirulito, e eu apenas não queria colocá-lo junto com a oferta, Sr. Smith. Então eu apenas o embrulhei e pensei em lhe dar a minha oferta pessoalmente.
1: A lollipop, little sucker.
0: Um pirulitinho um pouco chupado.
1: He said he looked at that poor little ragged child and what happened.
0: Ele disse que olhou para aquela pequena, pobre criança, esfarrapada, e o que aconteceu?
1: You know, that means that's from the real heart.
0: Você sabe, aquilo significa, aquilo foi realmente de coração.
1: You know, that's just something that's sweet and touching.
0: Você sabe, aquilo é apenas algo que é dócil e tocante.
1: And I think that's where real life lays, is when it's from around the heart.
0: E eu penso que é aí onde está a verdadeira vida, é quando vem do coração.
1: I can think of a little something on that order, one of the meetings up in Finland.
0: Eu recordo de uma coisinha nesse sentido em uma das reuniões na Finlândia.
1: I beg your pardon, it was in the...
0: Me desculpem, foi em...
1: Yes, I still think it was Finland. Yes, it was, in Kuopio.
0: Sim, eu ainda acho que foi na Finlândia. Sim, foi em Kuopio.
1: I haven't thought of it for some time.
0: Eu não tenho pensado.

0: Estado muito nisto por algum tempo.
1: There's been a little boy raised from the dead that I saw in a vision 2 years here in America before I went overseas.
0: Foi sobre o garotinho que ressuscitou dos mortos que eu tinha visto em uma visão há 2 anos aqui na América, antes de eu ir para o estrangeiro.
1: There might be some people here that heard me speak of it. I come up. Yeah, there's many hands up.
0: Pode haver algumas pessoas aqui que me ouviram falar a respeito disto. Eu havia subido, sim, há muitas mãos levantadas.
1: I said there'll be a little boy somewhere laying where there's trees, pine trees, and there'll be a big rock slapped together.
0: Eu disse, haverá um garotinho em algum lugar caído onde há árvores, pinheiros e haverá grandes rochas como lajes juntas.
1: The little boy will be killed in an accident, and the Lord God shall raise him up.
0: E o garotinho será morto em um acidente e o Senhor Deus o ressuscitará.
1: And I was coming down from the tower of.
0: Eu estava descendo da torre de. Eu.
1: It's been a long time, I can't think the name of the tower.
0: Isto foi há muito tempo. Eu não consigo me lembrar do nome da torre.
1: It was Kuopio, Finland, about 12 years ago.
0: Isto foi lá em cima no. Foi em Kuopio, Finlândia, cerca de 12 anos atrás.
1: And we were.

Amém. Boa tarde com Jesus. Vamos juntos dizer: o Senhor é a força da nossa vida. Graças a Deus, nós vamos marcar a escritura, Apocalipse capítulo 6, versículos 12 ao 17. Livro de Apocalipse, capítulo 6, versículos 12 ao 17. Nós vamos cantar o hino "Meu caminho enche de amor". Vamos todos juntos cantar, louvar ao Senhor. Apocalipse, capítulo 6, versículos 12 ao 17.

Aleluia. Boa noite com Jesus. Deus continue abençoando a cada um de nós. Temos aqui justificativa de ausência do culto desta noite, irmão Sadraque Borges, também a irmã Nara Ferreira. Nós temos aqui também avisos, se o Senhor permitir, será a Santa Ceia do Senhor para os irmãos em Pouso Alegre, Minas Gerais, na próxima terça-feira. E na quarta-feira, o Senhor permitindo, será a Santa Ceia do Senhor para os irmãos em Boa Esperança, Minas Gerais. E no sábado também será a Santa Ceia do Senhor para os irmãos em Avaiandava, o Senhor permitindo. E a mensagem que nós estaremos ouvindo nesta semana é a mensagem O Sétimo Selo. O profeta de Deus pregou ela no dia 24 de março de 63. Já está disponível na página da igreja e também no aplicativo Príncipe da Paz. Você já pode baixar e estar ouvindo para respondermos o questionário do próximo companheirismo, Senhor permitindo. E a mensagem de domingo da escola dominical que nós estaremos ouvindo é a mensagem Quem é Este? O profeta de Deus pregou em 10, no dia 10 do 5 de 59. É a mensagem para a próxima escola dominical. Quem é este? E nesta hora nós vamos orar. Você também lembre do povo de Israel, da noiva em toda a terra, das viagens do nosso pastor Clamar Borges e família. Ore também pelo encontro regional de pastores agora em São Paulo neste mês. E também pelos nomes no livro de oração. E se você tem uma necessidade, não fez por escrito, apresente ao Senhor com levantar de uma das suas mãos. Querido e eterno Deus, mais uma vez, ó Pai, é pedindo perdão dos nossos muito pecado, ó Deus, que nós nos aproximamos nesta hora de Ti, ó Deus. E Te agradecemos também por mais essa oportunidade, ó Deus, de estarmos reunidos na Tua casa, ó Pai, para ouvir a Tua santa palavra, ó Deus. E nesta hora nós unimos em oração, ó Pai, e nós apresentamos todos os nomes no livro de oração, ó Deus. As mãos estendidas, ó Pai, cada um tem uma necessidade, e o Senhor é o mesmo ontem, hoje, eternamente. Vai de encontro a cada um, ó Pai, e dê aquilo que cada um necessita nesta hora. Nós Te agradecemos por tudo, ó Pai, pelo resultado deste dia, deste culto que nós estamos tendo, um dia tão abençoado na Tua presença, e o Senhor também nos dará uma noite abençoada, ó Pai. Nós Te agradecemos, pois o Senhor tem guardado as viagens do nosso pastor, sua família, ó Deus. Nós entregamos também o encontro regional de pastores aqui em São Paulo neste mês. Tudo está nas Tuas mãos. O povo de Israel, a noiva em toda a terra, tome conta de cada filho, de cada filha do Senhor. Em nome do Senhor Jesus Cristo, pedimos com perdão dos nossos pecados. Amém, Jesus. Amém.

0: bless thy word as it goes forth. And may the Holy Spirit capture our minds and our thoughts and prepare us for his visitation as we have asked him to come.
1: E agora, Senhor, abençoe tua palavra enquanto ela é enviada e faça com que o Espírito Santo possua nossas mentes e nossos pensamentos e nos prepare para a sua visita, como temos lhe pedido para vir.
0: For we do not come to the house of the Lord to be seen or to see, but to learn of thee, and to know of thy nature and thy way and thy causes, that we might be able to face the problems of life with a real assurance, being certain of God.
1: Pois nós não vimos a casa do Senhor para sermos vistos ou para vermos, mas para aprendermos de ti e conhecer de tua natureza e teu caminho e tua causa, que nós possamos ser aptos para encarar os problemas da vida com uma verdadeira segurança, estando certos de Deus.
0: Grant it, Lord, in Jesus' name we ask it. Amen.
1: Conceda isto, Senhor. No nome de Jesus pedimos. Amém.

Glória a Deus. Senhor, continue nos abençoando. Cantou para nós os irmãos Pedro e a irmã Lourdes, o hino Sião, cidade tão linda. O próximo hino será com o irmão Elias e a irmã Talita. Sou filho do rei. E o meu destaque da mensagem dessa manhã, Dia das Mães, está em parte do parágrafo 59. E que dia será esse? Que ocasião será essa? Quando olharmos para as faces daqueles que tanto amamos, que diferença naquela manhã? Pensa nisso, né? Quando virmos nossos amados e observarmos o que eles serão então, todas as aflições serão tiradas, todos os danos que o sofrimento causa terminarão. Vê-los então de pé na semelhança do Senhor Jesus, aquele será um dia maravilhoso. Nós estamos ansiosos por este dia. Por isso o profeta diz, por isso que eu prego tanto sobre a ressurreição. E nós vamos ter destaque com os irmãos aqui da plataforma, logo após este hino. Sou filho do rei.

0: Glória a Deus. Sou filho do rei. Deus abençoe os irmãos Elias e irmã Thalita. O próximo ano, o próximo hino é com o irmão Pedro e a irmã Miriam. Fica Jesus mais um pouquinho. Já fiquem prontos.
1: Boa noite com Jesus. O meu destaque está aqui na oração final do irmão Brana. Ele falando que antes dele partir para a Califórnia, Indiana estava desfolhada e morta, sem vida, devido à estação em que estava. As flores tinham morrido, tudo tinha, as folhas tinham caído. Mas ele vai dizendo assim que chegou uma estação quando o sol começou a brilhar de uma forma diferente. E ele vai trazendo aqui que as folhas começaram a voltar. A seiva que havia descido subiu novamente quando o sol começou a brilhar. E ele diz assim, de que nós somos lembrados, Senhor, o Filho vem com cura em suas asas e aquelas pequenas vidas que estão escondidas com a seiva na árvore, no chão, com a vida que está na semente da flor, ela trará a inovação outra vez para nunca murchar. E esse grande dia, o dia dos dias, está para aparecer a ressurreição. Amém? Graças a Deus.
2: Amém. Boa noite com Jesus. No natural, o irmão Charles, pai do profeta de Deus, irmão William Brana, ele diz aqui que ele trabalhava até que o sol queimava a sua camisa nas costas e a sua esposa tinha que cortar a camisa com a tesoura. Isso no natural, ele enxergava a necessidade da família. E nós que temos também uma necessidade, que é do último eleito entrar logo e nós sermos arrebatados. Pastor disse, temos que ser sensatos, trabalhando até o último minuto. Amém.
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4: Quantos ensinamentos maravilhosos para nós, para a nossa alma. Veja o que molda o seu caráter. Veja, o que você lê molda o caráter que você tem. Não é de se admirar que tenhamos um monte de neuróticos hoje, revistinhas e ficções e coisas vulgares e bobagens são colocadas em nossas bancas de jornais. Hoje são distribuídas nos celulares. Está aí, não é? E isto está moldando o seu caráter. Veja, você tem o poder de rejeitar ou aceitar aquilo. E a ressurreição. E é também o lugar de descanso da alma, é o ponto de partida, é a coroação do nosso consolo.

0: Boa noite com Jesus, que Deus abençoe os irmãos. O meu destaque está aqui nas últimas quatro linhas do parágrafo 33. O irmão Brana diz assim: mas se existe algo especial no afago de uma mãe, aquilo parece levar a um lugar diferente, que nada mais possa o tocar, isto é, nesta vida humanamente falando. Se os braços de uma mãe pode causar uma segurança tão grande como esta, e os braços de Cristo que nos deve causar de segurança? Só Deus sabe acalmar um filho, só Deus sabe o que vai dentro do coração de uma alma, de um eleito, e Ele sabe como acalmar cada um. Que Deus abençoe.
1: Também os obreiros que participam aqui dos destaques, por favor, venham aqui para frente. Fica Jesus mais um pouquinho, irmãos Pedro e Miriam.

0: Glória a Deus. Fica Jesus mais um pouquinho. Deus abençoe os irmãos. E o próximo hino será com as irmãs Giovana, Rebeca e Ana Vitória. Meu divino protetor. Já pode ficar preparados aqui.
1: Parágrafo 56, o profeta diz assim: e na última Páscoa, quando eu estava pregando sobre cinco coisas de vivendo, ele me amou; morrendo, ele me salvou; sepultado, ele levou meus pecados para longe; porém, ressuscitado, ele justificou livremente para sempre.
2: Amém. Graças a Deus. O que me marcou aqui nessa mensagem, irmão Brana falando a respeito da ressurreição, aqui no parágrafo 55, ele diz: então, na minha opinião, a ressurreição é a maior de todas as promessas nas coisas da Escritura. E eu penso que é a grande coroação do Evangelho completo, a ressurreição.
3: Amém. Graças a Deus. Verdadeiramente, eu creio que o destaque desta mensagem está em torno da ressurreição. No 57, ele diz: esse é o dia para mim, aquele grande dia dos dias. E ver que isso significará para todos nós na ressurreição, enquanto trabalhamos e esperamos por aquele bendito dia dos dias. Amém.
4: O profeta nos mostra nessa mensagem, ele fala: vou trazer o quadro de que uma mãe é. E ele trouxe Joquebede. E no 32, só que eu queria destacar, ele diz: a mãe é a primeira com a criança. É a grande responsabilidade sua que aquele filho será. Será baseado sobre o modo que aquela mãe inicia aquela criança no caminho que deve trilhar. A mãe tem a responsabilidade de Deus para colocar aquela criança no caminho certo. E eu penso que esta é a razão que as mães têm um jeitinho especial.
0: Amém. Na mensagem, a invasão dos Estados Unidos, eu creio, o profeta chega a comparar com o quinto evangelho. A responsabilidade da mãe, já pensou? Ele compara com como sendo o quinto evangelho. Mateus, Marcos, Lucas e João. E a mãe, para conduzir as crianças, os filhos. Que responsabilidade, não é? Mas ele deu o necessário, o suficiente para você ter a capacidade de fazer isso. Criar seus filhos no caminho que eles devem andar. E quando ficar velho, se ele desviar desse caminho, o caminho nunca vai sair dele. Se é um eleito, em algum momento, Deus cruza o caminho. De qualquer forma, o profeta disse em uma das mensagens: coloque a mesma fé da sua salvação na salvação dos seus entes queridos. De alguma forma, eles estarão lá. Nós cremos nisto, não é? Nós vamos ouvir agora o hino Meu Divino Protetor, e depois os irmãos das igrejas participarão também, os obreiros.

0: Glória a Deus. Que maravilha. Deus continue abençoando os irmãos. Mas a mensagem invasão dos Estados Unidos é o parágrafo 244. Para vocês, mãezinhas, aqui esta manhã, que têm sido verdadeiras mães, e eu sei que há muitas de vocês, eu penso, cada uma de vocês, deixe-me dizer-lhe algo. Deus as abençoe. Receba, mãezinhas, do profeta, Deus as abençoe. Vocês são o quinto evangelho, eu penso. Deixe-me dizer-lhes agora uma coisa para seus filhos. Aí o profeta vai começar a falar sobre Moisés era pequenino e assim por diante. Mas vocês são o quinto evangelho, eu penso, diz o profeta. Amém. Vamos lá para as igrejas, com a participação dos obreiros, irmão Ademilson.
1: Boa noite, com Jesus, pastor Wesley Rodrigues, pastora Cleomar, pastora Aparecida Vital, pastor João Luiz e a todos. Deus vos abençoe. Hoje tivemos uma escola dominical muito abençoada, na qual estou rechuchudo. E quem é rico aqui? Levanta a mão. Eu levanto as minhas duas mãos. Por que você é rico? Porque eu sou filho do rei. E brevemente veremos ele. Contemplaremos a face dele bem próximo. E este parágrafo, o pastor Cleomar falou nele. O pastor Adil de Souza Sena falou nele também. E eu quero bater o martelo de novo nele, na qual é o dia que eu mais espero. E o pastor disse, a maior das promessas é a ressurreição. E na mensagem Dia das Mães, parágrafo 57, esse é o dia para mim, é para você também? Aquele grande dia dos dias é ver que isso significará para todos nós na ressurreição, enquanto trabalhamos e esperamos por aquele bendito dia dos dias. E esse dia dos dias está bem próximo para nós encontrarmos aqueles que ressuscitarão primeiro. E nós que estivermos vivos, seremos transformados e encontraremos com o Senhor nos ares. Eu vou ver logo, logo o meu papai. Logo, logo eu verei o profeta de Deus. Logo, logo eu verei quem usou esta gravata aqui, ó, pastor Joaquim Gonçalves, a qual eu não sou nem digno de colocar ela.
0: Amém. Deus abençoe, irmão Ademilson. Vamos para a próxima igreja, em Pouso Alegre.
2: Deus abençoe, pastor Wesley, todos os companheiros, pastor Clamar Borges. Essa mensagem maravilhosa, e a gente entra nesse assunto, e isso nos fortalece. O profeta, ele nos mostrou o que é uma verdadeira mãe, e o verdadeiro dia das mães, o significado de tudo isso, mas logo ele entrou em um assunto tão maravilhoso, que é o assunto da ressurreição. E ele vem falando sobre a ressurreição, e eu quero tomar aqui o parágrafo 62 dessa mensagem do dia das mães, onde ele diz assim, estou pensando também neste momento, estou pensando em minha família, o que significará para mim naquele dia? O que significará para mim o dia da ressurreição? Onde novamente nós encontraremos com aqueles queridos que partiram antes de nós. E a ressurreição é o próximo passo. É o alarido, voz de arcanjo, trombeta de Deus, alarido esta mensagem sendo espalhada nessa terra e preparando a noiva mas a voz de arcanjo chamará a ressurreição aqueles queridos que fazem parte desta noiva que já partiram. Que dia maravilhoso será esse, onde novamente abraçaremos nossos entes queridos, a mãe abraçando o filho abraçando a mãe, assim por diante, e nós poder abraçar os nossos queridos, abraçar o nosso profeta, abraçar o nosso querido pastor Joaquim Gonçalves e todos os outros que já foram. Que dia maravilhoso é este da maior promessa, que é a ressurreição, e nós estaremos lá neste encontro maravilhoso, logo, logo, em nome de Jesus. Eu agradeço, Deus abençoe.
0: Amém, Deus abençoe, irmão Emerson, Pouso Alegre, e agora a Americana.
3: Boa noite, professor, pastor Wesley, pastor Clamar, todos aí, em Campinas e nas igrejas. O 87, então, quando ouvirmos, porque está chegando a hora, está perto de nós vermos aquele que nós queremos tanto ver, e não estaremos como somos agora, todas as diferenças, todas as cascas, todas as coisas que esse humano, que esse natural deixa em nós, vai sair tudo disso, vai sair de nós. Essa mensagem está tirando tudo que é humano, tudo que é natural, vai cair por terra, vai ficar tudo ali. Nós saberemos como amá-lo mais. Nós não recuaremos com um pouquinho de medo, porque nós seremos como ele. Bem, ele será mais parente para nós do que ele é agora. Nós o compreenderemos melhor. Na última linha do parágrafo, nós compreenderemos então, porque seu poder nos curou. Deus abençoe a todos.
0: Amém. Deus abençoe os irmãos aí em Americana. E a todas as igrejas que estão participando conosco deste culto, Deus continue vos abençoando. Nós vamos ouvir agora o último hino com a irmã Giovana, Amor que Vence. Logo após, nosso pastor estará pregando usando a escritura de Apocalipse, capítulo 6, do versículo 12 ao 17. Somente crer logo após este hino.

Glória a Deus. Amor que vence. O hino que a irmã Giovana acabou de cantar. E agora sim, somente crer, somente crer. Tudo é possível, somente crer.

O gozo do Senhor é a nossa força. A alegria do Senhor é a nossa força. Nós estamos alegres porque muita coisa, grandes coisas tem feito o Senhor por nós, pelas quais nós estamos alegres. Antes de ler a Bíblia, nós vamos ter o hino, e esse hino, quando o irmão do irmão Brana, aqui na mensagem, Dia das Mães,

Quando o irmão do irmão Brana, aqui na mensagem Dia das Mães, aqui no parágrafo 70, como que andávamos juntos pelos lugares onde íamos, em todas as partes, chamado para ser um ministro, grande personalidade, mas seus associados o retiveram. Ele foi chamado para ser um ministro, não foi? Não foi, pelo que eu tenho entendido aqui? E a última conversa que eu tive com ele, ele disse: quando eu partir, Billy, eu vi partir por uma visão cerca de 4, 5 anos antes dele ir. Disse-lhe que viu o papai marcar sua sepultura e dizer que era o próximo. E ele disse: há uma coisa que eu quero que você faça por mim. Ele disse: eu atrapalhei minha vida. Ele atrapalhou a vida dele. Veja, eu tenho sido casado e tudo mais. Eu não sei o que aconteceu. Eu disse: você crê nele, Howard? Ele disse: com tudo que há em mim, eu creio nele. Dentro de mais ou menos 2 ou 3 dias antes dele partir, ele fez as pazes com Deus, com o irmão Neville e os outros ali. Eu estou percebendo agora, parece que ele era um ministro. Aí, veja bem, parece que ele saiu assim com as pessoas que ele associou, assim, né? Ele associou ali. É como um grupo, não sei. Contra ali o irmão Neville. Fez as pazes com Deus, com o irmão Neville e com os outros ali, com os outros irmãos. Não dá para entender isso aqui? Veja aqui, ó. E chamado para ser um ministro. Era ele, né? Grande personalidade, ele era uma grande personalidade. Mas seus associados o retiveram, seguraram ele. Então ele fez as pazes com Deus, com o Neville, com os outros irmãos ali. E dentro de mais ou menos 2, eu disse: com tudo que há em mim, irmão Branco perguntou: você crê hoje? Ele disse: com tudo que há em mim, eu creio nele. Dentro de mais ou menos 2 ou 3 dias, antes dele partir, ele fez as pazes com Deus, com o irmão Neville e com os outros ali. E ele disse: há uma coisa que quero que você faça. Quando eu partir, Billy, peça-lhes para cantar para mim. Ele compreenderá e dirá: bem está. Nós vamos ouvir após a leitura. Ele compreenderá e dirá: bem está. Eu creio, antes de eu apertar a mão de Howard, que eu ouvirei parar e olhar para mim e dizer: Billy, ele compreendeu.

Ele compreendeu lá na ressurreição, quando ele ressuscitar, ele compreendeu, Bíblia, aqui eu estou. E nós vamos ver as nossas famílias lá, mesmo que eles sejam teimosos. Você crê que você vai ter a sua herança lá? Mombran mostrou na série de adoção que você vai ter. É você e a herança. Irmão Brana fala que mesmo que sejam teimosos. Você tem algum parente teimoso? Tem? Eu tenho uns teimosos lá. Mas eles vão estar lá. Porque eu requeri eles. E eles vão estar lá também. Irmão Brana mostra aqui, ó, no parágrafo. Logo no parágrafo, qual é esse parágrafo? 83. E então também as sementes que semeamos, nem mesmo pensando no que elas fariam. Você, a semente que semeamos, nem sabia o que elas fariam, o parágrafo 83. E então também, as sementes que semeamos, nem mesmo pensando no que elas fariam, mas aqui estão elas. Elas trouxeram frutos preciosos e nós a veremos naquele dia. Os antes queridos teimosos e os parentes. Você crê que vai ver aquele teimoso lá? Olha esse teimoso aqui. Eu requeri esse teimoso aí. Ele vai chegar lá de um jeito ou do outro. Vamos ver os parentes teimosos? Ô, teimoso, você vai estar lá. Você pode, eu te semeei na terra aí, mas eu vou te ver lá. Nós vamos ver, teu profeta é bom demais, né? Mas ele é teimoso demais, mas eu vou ver esse teimoso lá. Deixa ele na teimosia aí. Deus, de um jeito ou do outro, vai trazer ele. Glória a Jesus, coisa boa, né? Coisa boa é ter um profeta de Deus. Nós vamos ler a Bíblia. E o profeta mostra os selos do primeiro até o sétimo dentro de Mateus 6. Ou de Mateus 24. Os selos está em Apocalipse 6, é incrível, e Mateus 24. O primeiro, o segundo, o terceiro, o quarto, o quinto, o sexto. Mombrana mostra no sexto selo que todos os selos estão em Mateus 24. Jesus falou deles, de todos os sete selos. E agora nós vamos ver o sexto hoje, meditar. Apocalipse 6, do verso 12 ao 17. E havendo aberto o sexto selo, olhei, e eis que houve um grande tremor de terra, e o sol tornou-se negro como saco de silício, e a lua tornou-se como sangue, e as estrelas do céu caíram sobre a terra, como quando a figueira lança de si os seus figos verdes, abalada por um vento forte. E o céu retirou-se como um livro que se enrola, e todos os montes e ilhas foram removidos dos seus lugares. E os reis da terra, e os grandes, e os ricos, e os tribunos, e os poderosos, e todo servo, e todo livre,
se esconderam nas cavernas e nas rochas das montanhas, e dizia aos montes e aos rochedos: cai sobre nós e escondei-nos do rosto daquele que está sentado sobre o trono e da ira do Cordeiro, porque é vindo o grande dia da sua ira, e quem poderá subsistir? Deixa eu ler só essa parte aqui do sexto selo, em Mateus 24. Você quer abrir aí em Mateus 24, o versículo 29 e 30. Só esses dois versículos. No Santo Evangelho, segundo São Mateus, capítulo 24. E todos os selos estão em Mateus 24. O profeta mostra eles no Apocalipse 6 e Mateus 24. Do primeiro, segundo, ele mostra tudo no sexto selo. Terceiro, quarto, quinto, sexto e sétimo. E o sexto está aqui, ó. No verso 29 e 30. E logo depois da aflição daqueles dias, o sol escurecerá, e a lua não dará sua luz, e as estrelas cairão do céu, e as potências dos céus serão abaladas. Então aparecerá no céu o sinal do Filho do Homem, e todas as tribos da terra se lamentarão, e verão o Filho do Homem vindo sobre as nuvens do céu com poder e grande glória. Senhor Jesus Cristo, mais uma vez nós estamos aqui pela Tua graça infinita, o Teu amor, a Tua misericórdia, venha vivificar nas nossas almas a Tua palavra, no nome de Jesus Cristo, com perdão dos nossos pecados. Amém, Senhor Jesus, amém. Assentai-vos e vamos ouvir o hino. Esse hino é: Ele dirá, Ele compreenderá. Vamos lá.

Amém, glória a Jesus, graças a Deus, muito bom. Nós estamos com a missão de restaurar ou explorar, tá certo essa palavra? De tudo que a mensagem nos tem deixado, os hinos, explorar, tá certo? Tá certo? Explorar essa coisa deliciosa, saborosa, gostosa. E vamos aí no sexto selo, como nós ouvimos na semana passada e esta semana, pergunta e resposta sobre os selos. Todos os selos, número 1, 2, 3, 4, qual o selo mais importante para a noiva? Você pode dizer assim, todos são importantes, mas para a noiva... Qual que é? Quarto selo. Por quê? É o selo do arrebatamento. Graças a Deus. É a coisa mais importante. Nós estamos vivendo nele, que é o selo do rapto. E o quinto selo? Para os judeus. Moisés e Elias. E o sexto? Grande tribulação. E o sétimo? É a vinda dele. Por isso nós vamos ouvir essa semana. Você vai falar, Jesus omitiu o sétimo selo em Mateus 24. Porque Mateus 24 e Apocalipse 6, o selo está em Mateus 24 e em Apocalipse 6. Mambrana mostra aqui. Então ele lê uns versículos de Apocalipse 6 e uns de Mateus 24. Está tudo ali. E aí ele diz, Jesus omitiu em Mateus 24 e em Apocalipse 6, só está silêncio. Não tem mais nada, silêncio. Meia hora de silêncio. Sabe qual é a grande revelação do sétimo selo? Mas o sétimo selo não foi revelado? Foi. Claro que foi. Mas ele omitiu? É o dia e a hora que ninguém sabe. Essa é a grande revelação do sétimo selo. A hora que ele tiver e nós estiver indo na nuvem, ó, aqui está o sétimo selo. Aqui está a pregação. A pregação é nós, ele vindo, os mortos ressuscitando e nós subindo. Ali está ali, ó. Tá grande, ó, o sermão aqui, ó. É o cumprimento. Graças a Deus, que sermão, hein? Eu quero estar nesse sermão, você também? Então é o 185 do sexto selo. Depois do irmão Branham mostrar Mateus 24, veja exatamente comparando o que Jesus disse em Mateus 24 e o que o revelador aqui abriu no sexto selo, exatamente isso. E Jesus estava falando do período da tribulação. O irmão Brana bate no púlpito 3 vezes. Foi 3? Acho que foi 4. Tira uma. Primeiro, ele perguntou quando seria estas coisas, quando o tempo seria derribado. Ele respondeu isto. A próxima coisa que ele perguntou, quando chegou a hora? Chegaria a era dos mártires. E quando chegasse, quando o anticristo se levantaria e quando o anticristo ia derribar o templo? Daniel, como podemos voltar e pegar lá em Daniel, quando ele disse isso, este príncipe que viria, vocês leitores sabem disso. E o que ele faria? Removeria o sacrifício diário e tudo o que aconteceria durante o tempo. Disse. Jesus, até mesmo falando disto aqui, salientou, disse. Quando vides que a abominação que faz desolação,
anunciada pelo profeta Daniel, estiver no lugar santo, o irmão Brana bate no púlpito 3 vezes. Que é isso? A mesquita de Omar ficou no lugar do templo quando queimaram. Disse, ela está lá até hoje. Os que estiverem nos montes, o que estiverem sobre o telhado, não desça a tirar as coisas da casa. Ou quem estiver no campo, não volte, porque haverá um tempo de angústia, está vendo? E todas estas coisas aconteceriam, fez referência a elas agora e vindicou, ligando a esta abertura do sexto selo. Incrível! Quando Jesus, depois de 70 anos, veio o general Tito, quando você lê Mateus 24, Jesus diz, houve uma grande tribulação que nunca houve nem haverá sobre a terra. Eu pensava assim, e a grande tribulação? O irmão Brano mostra que o sexto selo é a grande tribulação, ela tem uma interrupção por causa da 70ª semana, 70ª quer dizer 70, e ela volta para dar continuidade à grande tribulação. Que coisa incrível. Quem ia ver isso? Quem ia saber disso? Que a grande tribulação iniciou, teve uma interrupção com os judeus, abriu um leque para os gentios e ela volta novamente. Quem ia saber disso? Por isso que Mateus 24, a grande tribulação, nunca houve nem haverá. E ela vai continuar. Oh Deus, e nós vamos estar longe daqui. Os dias dos gentios estão contados, sobrecarregado de horrores. Os noticiários não dão conta. Antigamente eles pegavam uma coisinha e ficava tempo, hoje está acumulado, sobrecarregado. De horrores. É horror demais. É muito horror. Mas Jesus disse, aquele que perder a sua vida por amor de mim, eu perdi a vida por amor dele. Perdi a minha vida. Graças a Deus, eu perdi esses dias de horrores. Você perdeu também? Você perdeu, mas não perdeu nada. Você está aí ganhando. Com Jesus não perde nada, mas aquele que perder a sua vida por amor de mim, achá-la-á novamente. E o profeta diz, sabe quando nós vamos achar? Na ressurreição. Vamos alcançar a vida eterna. Vamos achar para viver eternamente. Vamos aplaudir por essa... Mas vou achar, viu? Você não vai faltar nem filtro. Você perdeu o cabelo agora, mas você vai achar ele lá. Quando a irmã Meda estava com os 3 fios de cabelo na cabeça, a irmã Meda falou assim, Billy, você está quase careca. Ele diz, não perdi nenhum deles. Está tudo contado. Jesus diz, até o cabelo da vossa cabeça estão todos contados. Mas onde eles estão? Diga para mim onde eles estavam antes de vir para a minha cabeça. Eu direi onde eles estão esperando por mim. Quando você vê na pergunta e resposta, irmão Brano, novinho, cabelo bem charmoso, aí ele está, ó, muito melhor do que isso. E lá ele está vistoso, ó, mas ele está, ó, isso aí é o lado negativo. Ele está a beleza da eternidade. Grandiosa. Você vai achar a vida, não vai? Você já achou com Jesus, já. Que maravilha, viu? Agora, quero que note, é do 100 e... Pega esse caderno para mim, eu anotei os parágrafos aí, eu deixei nele. Agora, quero que note, Jesus, agora por volta de amanhã, à noite sobre isso, Jesus...
omitiu o ensino do sétimo selo. Ele omitiu o ensino, porque é do 185 ao 200. Não está aqui, observe. Ele prossegue direto com parábolas. Então, depois disso, e João omitiu o sétimo selo. O sétimo, o último selo.

disse uma palavra acerca disto. Note agora de volta ao versículo 12. Note, não havia animal. Esse é o versículo 12, começando com o nosso selo, para vê-lo. O sexto selo, aberto. Nada à semelhança de animal, seres viventes, tampouco são representados aqui em semelhança ao quinto selo. Por quê? Isto aconteceu do outro lado da era do Evangelho, no período da tribulação. A era gentia termina com a águia voando. Graças a Deus, isso aqui já está do outro lado. Irmão, nós sabemos coisa que está acontecendo, que está acontecendo e que vai acontecer depois da nossa ida. Você não vai estar aqui na grande tribulação, mas você sabe como vai ser. Não sabe? Nós sabemos. Ó, este selo, este sexto selo, é o período da tribulação. Quinto selo, Moisés e Elias para os judeus. Quarto selo, a noiva sobe. Estamos vivendo esses dias. É isso que acontece. A noiva partiu. Estão vendo? Não há ser vivente nem nada aí para anunciar. É só agora. Deus não está mais tratando com a igreja. Ela já partiu. Quantos ouviram perguntas e respostas sobre os selos? Todos nós ouvimos. Essa semana que passou. Entra com a grande unção e um irmão falando em línguas. Engraçado, eu queria, será que ele falou? E mostra um irmão interpretando. E ele interpretou em inglês. Irmão Daniel traduziu e me deu. E o irmão Brana, depois disso, ele entra falando o que a profecia diz. Veja bem. Olha o que os irmãos falando em línguas. Um levantou e disse: eu te digo, guarda o teu coração hoje, examine o teu coração, o homem, deixa o teu Criador sondar os teus pensamentos completamente. Hoje, a tua vontade revelará coisa que nunca sonhaste antes. Antes dele pregar o sexto selo. É uma profecia que levantou. Examine o teu coração e prepares as tuas lâmpadas. E assegure-se que tenha óleo em suas lâmpadas. Pois haverá muitos que não terão óleo. Mas o teu não será em vão. Mas eu te digo, dou a estes outra oportunidade para que tenhas óleo em suas lâmpadas. Aí o irmão Brana entra e disse na oração: Pai, nosso Pai Celestial, estamos realmente agradecidos por esta ocasião em que podemos ter companheirismo novamente em torno da Palavra de Deus, na presença de Deus, estamos tão agradecidos de que tu esteja conosco esta manhã para nos ajudar e nos abençoar. Pedimos perdão pelos nossos pecados para que nossas lâmpadas estejam cheias de azeite e preparadas e acesas para que tu nos uses para agora, para honrar o teu grande nome, porque pedimos no nome do amado Filho de Deus, Jesus Cristo. Amém.

Então ele diz: estava acabando de entrar quando ouvi essa mensagem ser entregue. Assim, depois que ele terminou o hino, ele deu essa profecia. Assim estou. É verdade que precisamos manter nossas lâmpadas cheias. Manter nossas... Vocês sabem, quando à medida que queima, a pessoa não pode andar baseado em seus feitos. Então, estão vendo? Porque o fogo queimando o azeite produz carbono. Então, é por isso que o preparativo da ter suas lâmpadas preparadas por causa do carbono no topo do pavio. Muitos de vocês, mais ou menos da minha idade, quando usávamos a lamparina de querosene, quantos já usou lamparina de querosene? Nós usamos. Nós usávamos. E ela vai criando uma borra na ponta. E você tem que ir lá e tirar aquela borra. Vejam. O irmão Branco está falando isso. Vamos tirar essa borra aí, se tem alguma borra. Veja, elas... Ela acumulava carbono no topo. Onde queimava. E, portanto, interferia com a luz. Assim tem-se de mantê-la sem o carbono. E para que possamos prosseguir para o alvo da soberana vocação em Cristo. Vamos tirar aquele carbono da ponta. E deixar bem limpo e deixar a luz espalhar. Porque nós estamos vivendo uma hora especial. Estamos ou não estamos? Então, veja, é o sexto selo. Ele está tratando com Israel. Veja. Este é o outro lado. Foi aqui quando Israel recebeu a mensagem do reino pelos dois profetas de Apocalipse 11, Moisés e Elias. Lembre-se, Israel é uma nação, serva de Deus, nação. E quando Israel aceitar, será uma questão nacional. Eles foram cegados. Moisés e Elias, o profeta mostra isso no quinto selo. Israel, a ira do reino, e quando Davi, o filho de Davi, senta-se no trono, e foi por isso que aquela mulher clamou, filho de Davi. E Davi é para filho de Davi, Deus jurou por ele e Davi que levantaria seu filho, que ocuparia o seu trono, seria um trono eterno. Estão vendo? Não teria fim. Salomão mostrou isso em tipo no templo. E Jesus simplesmente lhes disse aqui que é: não ficará uma pedra sobre uma pedra delas. Mas ele está tentando lhes dizer aqui o que é que ele voltará. Quando voltará? Quando voltarás? Estas coisas aconteceram antes que eu volte. E aqui estão elas. Agora nós estamos no tempo da tribulação. Lembre-se. Quando o reino foi estabelecido sobre a terra. Agora, isto pode ser um pouco chocante. E se houver dúvida, e você ainda pode me perguntar, se quiser trazer a pergunta. Depois de ser comentado e explicado a respeito, se você já não souber, no tempo do milênio, é Israel que é uma nação, as 12 tribos como a nação. Mas a noiva está no palácio
Ela é a rainha agora. Ela está casada. E a terra toda virá a esta cidade. Acontece o rápido, grande tribulação. Moisés e Elias desce. Na grande tribulação. Olha, desce, pregando para os judeus, 144 mil. E bomba, bum, bum, e bomba. Porque o rapto é um segredo. É, ele vai levar e muita gente não vai saber. Nós estamos vivendo nos dias maravilhosos. Espera ele de dia e de noite. Seja um cristão sensato, trabalhe até o último fôlego, mas espera ele todo dia. Porque um dia desse ele vai vir. E a coisa vai, a grande tribulação, nem vai saber que teve rapto. Vai um povo, vai subir. Nós estamos por esses dias. Grande tribulação estabelece, vai continuar aí tudo normal. Moisés e Elias desce, prega para os judeus, tudo lá na grande tribulação. E a bomba, e bomba, e bomba. Margedom, e você já sabe como vai ser. Depois vem o Margedom, que é a limpeza da terra. A noiva está lá no palácio. 3 anos e meio. A coisa fervendo aqui, a noiva lá. Na festa das bodas do Cordeiro. Encontrei a minha vida. Agora eu encontrei. Hoje eu perdi a minha vida. Graças a Deus que eu perdi. Porque os dias dos gentios estão contados, sobrecarregado de horrores. Você queria estar no horror deles? Não, não, graças a Deus que você perdeu, né? Está feliz? Quantos estão felizes que perdeu a vida aí? Vou encontrar ela na ressurreição. Agora é vida eterna. Você não quer perder a sua vida ainda? Hoje? Aquele que perder a sua vida por amor de mim, achá-la, vai achar na ressurreição. O profeta diz hoje na mensagem das mães, lá na ressurreição você vai encontrar ela. Agora é vida eterna. Ah, se eu não fosse crente, eu mudaria de ideia hoje. Quero ser crente. Quero ser um dos tais também. Oh, mas a noiva está no palácio, ela é a rainha agora, ela está casada, e a terra toda virá a esta cidade, Jerusalém, traremos a glória dela ali, e as portas não se fecharão de noite, porque não haverá noite, está vendo? As portas estarão sempre abertas, e os reis da terra, Apocalipse 22, trarão para esta cidade sua honra e glória, mas a noiva está lá com o Cordeiro. Oh, que coisa! Pode-se ver isso? Ali? Não, a noiva não vai estar aqui do lado de fora trabalhando nas vinhas. Não, Senhor. Ela é a noiva, ela é a rainha do rei. São os outros que trabalham lá do lado de fora, a nação, não a noiva. Amém. Muito bem. Note, estes mensageiros agora, estes mensageiros de Apocalipse 12, estes dois profetas, eles vão pregar o reino está próximo. Estão vendo? O reino dos céus há de ser estabelecido. O tempo, últimos 3 anos e meio da 70ª semana de Daniel. Começou uma grande tribulação, lá com o general Tito, teve uma interrupção. Que é 70ª, 70ª quer dizer 70. Teve uma interrupção, mas ainda tem mais 3 anos e meio. Veja, o tempo, últimos 3 anos e meio da 70ª semana de Daniel, prometida aos judeus,
Seu povo, lembre-se agora que para provar isso, que esta é a última parte da 70ª semana de Daniel, tenho uma pergunta sobre isso para amanhã, está vendo? Queria pregar no dia, pergunta e resposta sobre os selos. Agora, 70 semanas foram prometidas, que foram 7 anos, e no meio das sete semanas, o Messias havia de ser tirado para ser feito um sacrifício. Ele profetizaria 3 anos e meio, e então seria tirado como sacrifício pelo povo. E ainda há uma determinação que 3 anos e meio ainda estão determinados para Israel, o termo. Então, quando o Messias foi tirado, os judeus foram cegados de modo que não pudesse ver que aquele era o Messias. E então, quando o Messias foi tirado, então a era do Evangelho da Graça veio aos gentios. Graças a Deus. Eles foram cegados. A era da graça veio aos gentios. Eu vou dar uma oportunidade para essa raça aqui. Você está feliz? Oh, irmão, dá glória a Deus. A oportunidade para nós vem. Quando Jesus veio para os judeus, ele fez uma comissão lá em Mateus 10, diz: olha, vai para os valados, mas não vai para os gentios nem para os samaritanos. Só para a casa de Israel e mais ninguém. É proibido. Jesus proibiu. Nada, só para a casa de Israel, mais ninguém. Mas depois ele foi lá para o samaritano, a mulher samaritana no poço. Mas o profeta diz, ele sabia que ele tinha alguma coisa com esses gentios no final. Ele abriu uma válvula para eles, porque ele gostou da fé dos gentios. Olha lá o romano, o centurião romano. Olha lá a mulher sarofenista de nação. Ele sempre falava com ele, falava, nem Israel encontrei. O profeta diz, ele ia tirar uma noiva dentro dos gentios. Ele me achou aqui, ó. Ó, pode bater no peito e falar assim, olha aqui, ó. Ele me encontrou aqui, ó, com toda a fé. Aleluia! Você está feliz? Ele nos encontrou! Ele nos achou para fazer parte da sua noiva! Ele virou a coluna de fogo para nos tirar dos dogmas, dos credos, das denominações, e nós estamos firmados nela. Nós não estamos firmados em nada a não ser nessa coluna de fogo. Que oportunidade que Deus nos deu. Você está feliz de ser? Você pode bater no peito, sou eu aqui, ó. E então, quando o Messias foi tirado, então a era do Evangelho da Graça veio aos gentios, e vieram, e Deus tirou um daqui e dali. Ele me tirou daqui e dali. Da onde ele tirou? Daqui. Ele me tirou dali do Goiás. Você diz, oh, me tirou ali, dali, me tirou daqui de São Paulo. Me tirou da boca da Batista, da boca do não sei de quem, da boca da Umbanda, me tirou de lá. Ele tirou de algum buraco. Não tirou de algum buraco? E colocou você na mensagem. Colocou você na direção da coluna de fogo. Você está feliz. Regozija com isso. Tirou daqui e dali, e veio aos gentios,
e vieram e Deus te tirou um daqui, um dali, daqui e dali, e pôs sobre os mensageiros, daqui e dali, e pôs sobre os mensageiros. Ele me colocou debaixo dessa mensagem. Ele te colocou você debaixo dessa mensagem. Eu estou sob este mensageiro. Você está feliz? Da onde ele tirou? Eu vim lá do Ceará. Eu vim da Bahia. Eu vim do não sei da onde. Eu vim de Minas. Eu vim de Goiás. Você veio do Mato Grosso. Outro veio não sei da onde. Ele te tirou de algum lugar. E nós estamos aqui sob a direção desse mensageiro. Você está, não tem coisa melhor do que ter um comandante. Não tem ter coisa melhor do que ter um responsável. Não tem coisa melhor. Um que é responsável, um que é comandante, um que comanda, um que vai apresentar você. Você está feliz? Ele vai nos apresentar aquele dia. Eu estou crendo com todo o meu coração. Quero viver completamente para isso. Levar vocês a isso. Ele não vai nos apresentar naquele dia. Está quase chegando. E ele enviou o primeiro mensageiro. E ele pregou. E ele pregou uma trombeta. Soou. Como veremos aqui. E pouco, e então a trombeta estava declarando guerra. Trombeta sempre denota guerra. O mensageiro, o anjo, apareceu na terra, e o mensageiro da hora, como Lutero, apareceu, como qualquer dos mensageiros de que falamos, o que fez ele? Ele chega e um selo se abre, é revelado. Uma trombeta soa, guerra é declarada e se vai. E então o mensageiro morre. Ele sela este grupo e eles são guardados. E uma praga cai sobre os que rejeitaram. Estão vendo? O profeta diz que cada mensageiro, como Lutero, Wesley, cada mensageiro que partiram, Deus sela aquele grupo. O resto se denominam. E um anjo caído toma conta. Lúcifer. Sabe aqueles anjos lá, dois terços, que saiu pelo discurso eloquente de Lúcifer? Ele toma conta daquele povo. O mensageiro saiu, o anjo caído toma conta. O profeta disse isso na mensagem. Nós ouvimos sexta-feira. Cristo é o mistério de Deus revelado. Toma conta. Guerra. Hoje nós estamos na última batalha. Hoje, irmãos. Teve a primeira no céu. Lúcifer e seus anjos. Nós estamos na última. Nós estamos na última batalha. Qual é o mensageiro? Águia voando toda a terra. A quarta criatura vivente voando. Dizendo, é morte isso aí. Vocês estão sob a coluna de fogo. Vocês estão felizes. Nós estamos protegidos pelas asas da águia. A grande águia está pairando sobre a terra. Eu estou feliz sobre estas asas das águias, da águia, da quarta criatura. Ah, glória a Jesus, você está alegre? 255, o parágrafo 255, veja, 255 ao 259. Lá está ele agora, edificando a figueira, restaurando, amém, a antiga estrela de seis pontas de Davi, tremulando. Os dias dos gentios contados, sobrecarregados de horrores.
o período da tribulação bem próximo. Eu não vou entrar na grande tribulação, nós não vamos entrar. Podemos passar pelo aperto, mas está próximo. Os dias dos gentios contados, sobrecarregados de horrores. Eu vi um anunciante dizendo assim: olha, é notícia demais que está acumulado. Não dá para contar tudo, não dá. Não dá, e é muito noticiário. O Mombrand está escrito no céu, na face da terra e em cada jornal. Esse é o fim. Isso quer dizer, oh meu Deus, eu estou triste. É a melhor notícia para mim. É o fim da guerra. É o fim da batalha. Você gosta dessa notícia? Você quer erguer as mãos para cima e dizer: ora vem, Senhor Jesus! Ora vem, Senhor Jesus! Ora vem, Senhor Jesus! Vem logo, Jesus! É o fim da dor, é o fim da tristeza. Hoje nós oramos pelos enfermos. Eu tenho uma missão na terra. Deus me levantou para orar pelos doentes. Eu creio nisso com todo o meu coração. Se você crê, irmão, receba a sua cura em nome de Jesus Cristo. Você tem que fazer a sua parte. E a sua parte, diz o profeta, é crer, testemunhar, testificar e confessar. E Deus cumpre a sua palavra. Ele não falha. Oh, e de pé bem aqui, os selos sendo abertos, a igreja pronta para alçar voo nos ares. Quantos estão prontos? Nós temos preparado muito tempo. Não estamos preparando há muito tempo? Eu estou sendo preparado há muitos anos. Você também. Todos nós estamos, cada culto é uma preparação. Cada mensagem é um brilho. Estamos sendo preparados. Estamos prontos para ir hoje? Estamos prontos para ir agora? A lamparina está cheia de azeite? Está acesa? Tirou aquele borrão? Tira, dá uma limpada hoje. Vai dar uma limpada nesse borrão aqui. Deixa ela ficar bem viva. Bem viva. Bem viva. Glória a Jesus. E a tribulação se estabelece. Então Deus desce e tira os 144 mil dali. Amém. Aí, ó, é perfeito. Está vendo onde os selos traz isto à luz agora? Veja, abre isto agora. Estas são os últimos 3 anos e meio para o povo. Também, se você notar, é o tempo em que Deus chamará esses 144 mil judeus nestes últimos dias, nestes últimos 3 anos e meio. Irmãos, nós estamos vivendo algo muito especial. Você não acha? Você não acha? Muito especial. Eu sei que vai haver um estrondo do céu que vai atirar essa noiva nos ares. Mas, irmão, as coisas de Deus é muito simples. É muito humilde. Você lembra da profecia do Velho Testamento de João? Que os montes se planariam, os vales se ergueriam e as folhas das árvores bateriam palmas. Não foi isso? Todo mundo estava esperando os montes ficar planos, os lugares baixos serem elevados e as folhas bater palmas. Quando apareceu João, um homem que não tomava banho, de 3 a 4 meses, dava uma de ponta no Jordão, saía, cabelo todo esvoraçado, nunca escovou os dentes. Comendo mel e gafanhoto. E quando ele apareceu,
com aqueles olhos de águia. Ele disse, raça de víbora, lá na beira do rio Jordão, aquela coisa. O profeta diz, aquilo ali, os montes estavam sendo baixados. Os vales estavam sendo erguidos, as folhas estavam batendo palmas. Deus está estrondando no coração dos eleitos.

Sabe o que eu vejo? Digo eu, não o Senhor. Deus deu uma separada. O pastor aqui fala das peneiras. Deus deu uma separada porque ele queria dar algo forte. E algo mexeu.

Pastor, aqui falar das peneiras. Deus deu uma separada porque ele queria dar algo forte. E algo mexeu com o coração dos eleitos de tal maneira que nós estamos arraigados, nós estamos firmados, não estamos? Nós estamos, quantos estão firmados aí? Quantos estão como nunca? Como nunca? Isso deu um despertamento na noiva e ao ponto dela receber um batismo de fé. Mundialmente, essa noiva está agarrada nesta mensagem como nunca. Eu sei que nós temos alguns teimosos, mas eles virão. A sua fé trará eles de um jeito ou do outro, porque eles são herança. Dá glória a Jesus. Ó, teimoso, se você não vem, você vai vir. Olha aí, esse parágrafo 406. Ou 297. Ó, estamos vivendo no dia da águia, irmão, cabeça erguida entre as nuvens. Olha, eu já vi cabeça erguida, mas entre as nuvens eu nunca vi. Erga a cabeça, irmão. Não é só um palmo, não. Coloque ela entre as nuvens. A minha cabeça está lá nas nuvens. Olhando para cima, porque a águia voa nas nuvens. Eu estou debaixo dessas asas. E a minha cabeça está erguida lá nas nuvens. Aleluia! A sua cabeça está erguida lá nas nuvens. Quando você olhar para a nuvem, você vai, a minha cabeça está lá, ó. Está lá nas nuvens. Louvado seja o nome de Jesus Cristo. Eles abriram esse sexto selo. Eles têm poder para fazê-lo. Amém. Aí está o sexto selo abrindo-se. Estão vendo? Abrindo-se. Você está feliz? Você está banqueteando? Você está saboreando? Você está alegre, feliz, dando glória a Jesus? Então continue na batalha. Parágrafo 406 ao 441. 411. A hora está tão próxima. Você deveria estar se esforçando ao máximo. Vamos esperar todo dia? Vamos esperar. Eu vi um milionário, um homem rico, já foi o mais rico do mundo, não sei. Ele diz: olha, espera a morte todo dia. Um dia você vai morrer. Um dia você vai acertar. Espera o arrebatamento todo dia. Um dia você vai acertar. É hoje. Não é hoje. É de noite. Não é de noite. É hoje. É de noite. Cabeça erguida entre as nuvens e um cristão sensato. Trabalhando. Até o último segundo. Tiver que construir, vamos construir. Colocar um. Se depois de tiver pronto, a besta ficar mais furiosa, tomar, vai tomar uma coisa boa. Um salão bom. Mas vamos trabalhar. Vamos avante. Cabeça erguida lá nas nuvens. A hora está tão próxima. Você deveria estar se esforçando ao máximo. Não ter de ser empurrado. Veja. Se esforçando, tentando entrar. Senhor, não me deixe fora. Não me deixe fora, Senhor. As portas estão se fechando. Oxalá eu prossiga. Oxalá eu consiga entrar. Estão vendo? Deus fechará a porta um dia. Ele fechou no dia de Noé. E bateram na porta. Noé. Os que cantam não estão aqui hoje, né? O irmão Brana bate no púlpito várias vezes. Estão certo? A congregação diz amém. Agora lembre-se, a Bíblia diz que

0: na sétima vigília. Estão certo? A congregação diz amém. Alguns adormeceram na primeira vigília, segunda, terceira, quarta, quinta, sexta, sétima, mas na sétima vigília fez-se uma proclamação, um clamor. Aí vem o esposo, saí-lhe ao encontro. Você ouviu essa proclamação? Aí vem o esposo, nós estamos ao encontro dele. O profeta fala da prima órfã. Ela lá, desprezada, tal, zombada, mas você, elas eram bonitas, belas, mas ela de pé no chão. Mas ele fez uma promessa para ela, e ela se preparou. Ele fez uma promessa para você, ele fez uma promessa para nós. Estamos se preparando para encontrar com ele. Não se turbe o vosso coração. Crede em Deus, crede também em mim. Na casa de meu pai há muitas moradas. Se não fosse assim, o vulo teria dito: vou preparar lugar. E se eu for e voltar outra vez, para que onde eu estiver, vós estejais comigo também. Essa é uma promessa muito mais sublime. Eu creio que ele voltará. Nós estamos ao encontro dele. Oh, a virgem adormecida, disseram: olhe, gostaria de ter um pouco desse azeite agora. A noiva diz: só tenho o suficiente para mim, só tenho o suficiente. Se o quiserem, se o querem, vão orar-os até recebê-lo. Não está vendo a virgem adormecida agora? Veja, os episcopais, presbiterianos, luteranos e tudo mais, tentando, e o problema é que ao invés de tentarem receber o Espírito Santo, estão tentando falar em línguas. Oh, meu Deus! Oh, o profeta diz: falar em língua está tão longe como certo mundo existe. Irmão, você está atrasado, hein? Você está lá no começo da restauração dos dons. Nós estamos com a cabeça erguida lá nas nuvens, irmão. Nós já temos um profeta, já temos a perfeição, que em parte foi tirado. Eu estava vendo esse irmão, entrou falando em línguas, e o irmão veio, o irmão Brandi disse: óleo na lamparina e acesa. Já está aí para nós. Nós temos a perfeição. Você está feliz? Regozija então. Oh, é tanta coisa. Nós estamos felizes. Nós estamos agradecidos. Mas só esse aqui, ó, dos 435. 435. Só para nós terminar. Por isso, seja amável. Ame a Jesus de todo o coração. Somente seja simples. Nunca tente entender nada. Somente seja simples adiante de Deus, porque quanto mais tenta entender, mais você se afasta dele. Estão vendo? Simplesmente creia nele. Diz: agora bem, quando ele virá? Se ele vier hoje, tudo bem. Se ele vier daqui a 20 anos, mesmo assim, tudo bem. Vou continuar da mesma maneira que estou indo agora, seguindo-o. Senhor, se puderes usar-me em qualquer lugar, aqui estou. Senhor, se for daqui a 100 anos, se os filhos dos filhos dos filhos dos filhos dos meus netos ainda estiverem vivos para ver isto acontecer, deixe, Senhor, não sei quando será, mas deixe-me somente caminhar hoje mesmo, somente contigo. Estão vendo? Eu quero, porque eu me levantarei naquele dia exatamente como se estivesse tirando uma soneca em algum lugar. Você já tirou soneca? Chegando lá, naquele glorioso palácio além, quando o reino de Deus lá, onde todos os velhos serão jovens, onde as vestes brancas já estão sendo usadas, os homens e as mulheres mudarão, quando a beleza, a verdadeira arte de um homem vistoso e de uma bela mulher, se você nunca foi vistoso, você vai ser lá. De pele, em toda a formosura e magnitude de jovem, ali de pé, e nunca podemos envelhecer, nunca podemos ser pecaminosos, nunca pode haver ciúme ou ódio ou qualquer coisa assim. Oh, que coisa! Eu estou feliz. Você está feliz? Fica de pé. Eu estou feliz. Você está alegre? Regozija! Você sabe, o profeta, e dizer lá aqui, ó, final aqui, ele diz, ó, quem sabe, eu acho que já desligou as fitas. Mas ele diz, a Meda me perguntou, fez uma pergunta para mim, disse, Billy, eu sou casado com você teve roupa, a esposa, a primeira, ela era muito ciumenta, mas eu não sou, mas e qual de nós duas que vai ser sua esposa quando chegar lá? Ele diz, vocês duas. Ah, eu não entendo. Como? Ele falou assim, olha, se Jesus, se você fazer um amor, uma comparação, você fosse para você renunciar a Jesus por causa de mim, você me renunciaria? Ou ele disse, não, por mais que eu te amo, eu te renunciaria, mas nunca deixaria ele. Amém. Ele disse, obrigado, fiquei feliz. Jesus em primeiro lugar. E se uma prostitutazinha chegasse até mim e me abraçasse, dizendo, irmão Bruno, eu te amo, você gostaria? Ele disse, não. Ela disse, não, claro que não. Mas e se chegasse até Jesus? Ela disse, eu amaria. Ela disse, tá vendo? A diferença é que esse amor humano você não vai ter ele lá. Você vai ter o amor ágape. E lá, é isso aqui, ó. E lá, no parágrafo 451, todavia estará lá na magnitude da arte de Deus. É exatamente isso. Lá, a esposa, o esposo, é algo como que te pertence. E nós pertencemos uns aos outros. Ah, isso aqui é meu marido. Essa aqui, meu irmão, cuidado! Não, não, irmão, lá é céu! Lá é céu! Essa pergunta chegou até Jesus também. Quando aquela mulher casou 7 vezes e os maridos morreram, você sabe da história. E na ressurreição, de quem vai ser o marido dela? Os 7 tiveram. Jesus diz, errais. Não conhecendo as escrituras nem o poder de Deus. Ele só pensa aqui no quadrado, com a mente canarinho, não conhece Deus. Mas nós temos uma águia que conhece Deus e mostrou para nós. Do outro lado é céu e nós pertencemos uns aos outros. Fala com vontade. É gloriosa! Só mais essa para terminar. Você lembra do sonho que ele teve no final? Ele disse, não foi uma visão, mas foi um sonho. Que ele estava lá e o anjo estava chamando para repartir as vestes brancas. E para subir naquele corredor de marfim. E chamava, fulano de tal... E ele saía regozijando e subia naquele corredor de marfim e tal, e subia naquele... E o anjo dizia, entra no gozo do Senhor. Fico pensando, se aqui é gozo, irmão, tá num culto, sentir a presença de Deus, orando, vê o sobrenatural, vê o poder, Deus curando as pessoas, salvando as pessoas, fazendo maravilhas, milagres, no meio. quanto mais nós chegar lá, naquele corpo glorificado, semelhante ao corpo de Jesus. De repente diz: William Brana! Ele foi subindo naquele corredor de marfim, e a voz diz: entra no gozo do Senhor. E de repente ele subiu, de repente ele sente algo no braço direito dele. Era Hope. Com aqueles cabelos pretos ondulados nas costas, aqueles olhos pretos brilhantes. E ele: Hope! E ficou admirado com aquela beleza. E de repente ele sente algo no outro braço dele. Aí ele olha: Meda! Meda! Uma no braço e outra no outro. E ele falou: e agora, hein? Aí uma olhou para a outra e ficou sorrindo: lá é céu, irmão! Aleluia! Lá não tem morte, lá não tem ciúme, lá não tem pecado, lá não tem tristeza, lá não tem nada, lá tem um mundo de gozo, de alegria, de paz. Eu sou um cidadão de lá, você é um cidadão de lá, nós somos dessa terra. Aquele que perder a sua vida por amor de mim e do evangelho, aquele que perder sua vida por amor de mim, achá-la. Você vai achar naquele dia lá. Dá glórias ao Senhor Jesus. Obrigado, Jesus. Se você está doente, creia na cura em nome de Jesus Cristo. Seja curado em nome de Jesus Cristo. As portas do emprego fechou. Deus pode abrir. Alguma solução de problema, Deus pode resolver. Creia nisto. Creia na cura. O seu coração fraco está quase parando. Deus fortalece esse coração. Em nome de Jesus Cristo, a sua mãe que está na UTI, não precisa de eu ir lá em outra cidade, mas creia na oração de um justo, pode muito em seus efeitos. Somos justos pelo mérito da cruz de Jesus e não nosso. Creia em nome de Jesus Cristo. Dar glórias ao Senhor.
1: Aleluia. Aleluia. Glória a Jesus. Aleluia. Aleluia, vamos dizer graças a Deus, fomos abençoados, mas os irmãos, as igrejas, o povo de Deus, sejam abençoados. Amanhã, culto de oração e adoração a Deus, às 18h30, com o programa de rádio, e a mensagem da semana é possuindo todas as coisas. Escute no aplicativo, está aí as igrejas, Medina, Deus abençoe vocês em Medina, em Cerquilo, Avaiandava, em Boa Esperança, Minas Gerais. Deus os abençoe e outros lugares. Vamos ficar de pé? Muito bom, estamos chegando ao encontro regional, muito abençoado. E estamos de volta, graças a Deus. Muita chuva, chuva de bênção, chuva natural. Até amanhã, se Deus quiser. Diga um ao outro: Deus abençoe. E vai com Deus, vai abençoado, em nome do Senhor Jesus Cristo. Amém.